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0: A festa da música popular brasileira. Comigo está meu amigo Francielito, né? Boa noite, amigo Fábio. Manda sempre um alô pra nós aqui no sítio. Seu Nildo, a gente sempre está ligado no programa. Temos aqui Matando os Pó. Rapaziada, tá? E não esqueça da gente mandar um alô aí pra nós. Sítio na Cunha. Na Cunaima, aqui na comunidade do Livramento, região do Taiano. Alô, rapaziada, aí no sítio na Cunaima, né? Na região do Taiano, na comunidade Livramento. Um grande abraço, obrigado pelo carinho, obrigado pela audiência. Olha a dona Irene Fernandes.
2: Oi, Fábio, boa noite, a dona Irene. Fábio, eu queria que você tocasse pra mim a música Dona, do Roupa Nova. Hoje é dia de TBT, uma música que eu escutava muito e é da minha época, tá bom? Tô aqui na escuta, eu e minha amiga aqui no espetinho. Obrigada, boa noite, bom final de semana.
0: Boa noite, dona Irene. Olha, final de semana maravilhoso para aproveitar um espetinho de melhor qualidade lá da dona Irene Fernandes. Fala final de semana, gente, amanhã vai ter a transmissão do jogo do Brasil, aí o pessoal vai se preparar um pouco mais cedo, e então amanhã não vai ter o programa MP Boa, tá certo? Vai ficar aqui só algumas músicas, né? E o pessoal vai se organizar para a transmissão aí do jogo da seleção brasileira, tá certo? Então, te liga que amanhã, né? Então, seleção brasileira contra o Haiti, e vamos ver o que acontece, né? Nossa seleção não tá essas Coca-Cola toda, mas a gente tem que torcer aí pelo nosso Brasil, Brasil, certo? 20 horas e 5 minutos, você que tá ligado, curtindo a gente, vamos de música. Vou atender os ouvintes colocando sucesso aqui pra você, ó. Vou começar com Rita Lee, Agora Só Falta Você.

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13: 20 horas e 37 minutos, novamente te falo, né, que vai ter o jogo da Seleção Brasileira amanhã, né, e aí fica... quase parte, grande parte dentro do programa MP Bom. E a gente, então, amanhã não estarei aqui. Vai ficar uma programação aí com muita música. Já eu preparo aí do jogo para você, da Seleção Brasileira contra o Haiti, né? E nós voltaremos só na segunda-feira com a edição normal do seu programa MP Boa, certo? 20 horas 37 minutos. Olá, olá. Boa noite. Obrigado pelo carinho. Obrigado pela sua audiência. Você que tá ligado curtindo a gente, curte aí.

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1: E aí, gente boa! Estamos chegando no finalzinho aí do nosso MP Boa.
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1: 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Domingo é eleição suplementar, que você vote com a sua consciência certa para o futuro do nosso estado de Roraima, né? São três candidatos, e você escolhe quem você achar que vai te representar, tá ligado? Um grande abraço, um alusão super especial. Amanhã tem jogo da seleção brasileira, por isso eu não estarei aqui, mas o jogo vai estar ao vivo para você, Brasil e o Haiti, né? Então, um grande abraço, tchau, tchau, fiquem todos na santa paz de Deus, alegria, felicidade e tudo de bom. Consciência limpa e o voto certo é com vocês, tá? Abraço, tchau, tchau. 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Esse é o seu programa MP Boa, que tá encerrando. Vem aí a voz do Brasil.
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3: Está no ar a Voz do Brasil. As notícias do governo federal que movimentaram o país no dia de hoje.
4: Olá, boa noite.
5: Boa noite para você que nos acompanha em todo o país.
4: Quinta-feira, 18 de junho de 2026.
5: Vamos ao destaque do dia, saúde em casa.
4: Governo do Brasil lança programa de atenção domiciliar à pessoa idosa, o PAD Brasil.
5: Equipes vão atuar junto com os profissionais de saúde da família para atender em casa os idosos e diminuir a necessidade de hospitalizações.
4: E mais 21 cidades pequenas vão receber o programa Melhor em Casa, que leva atendimento contínuo do SUS no domicílio. Pablo Mundim.
6: O atendimento é destinado principalmente a pacientes que receberam alta hospitalar, mas ainda precisam de acompanhamento intensivo para recuperar movimentos, autonomia e independência.
5: E ainda, direitos de crianças e adolescentes.
4: Combate ao trabalho infantil teve mais de 10 ações de fiscalização em 2025 e retirou mais de 4.300 crianças de condições laborais inapropriadas.
5: Por outro lado, o trabalho legal para jovens aprendizes cresceu e chegou a 726 mil contratos ativos.
4: E nós vamos falar também de combate às casas ilegais de apostas.
5: Operação Conto da Sorte mira em esquema de bets irregulares e pode ter movimentado 50 bilhões de reais em 3 estados. Nazi Brum.
7: Segundo as investigações, além de movimentação financeira incompatível com rendimentos declarados, existem indícios de lavagem de dinheiro e sonegação fiscal.
4: Hoje na apresentação da Voz do Brasil, Mariana Jungmann e Luciano Seixas.
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4: A Receita Federal coordena uma operação para investigar empresas que atuavam de forma ilegal no mercado de apostas, as chamadas bets.
5: A suspeita é que o grupo movimentou cerca de 50 bilhões de reais em esquemas de fraudes em 3 estados.
4: Entre os crimes apurados estão sonegação e lavagem de dinheiro.
7: A Operação Conto da Sorte foi realizada nos estados de Pernambuco, Ceará e São Paulo. E nesse primeiro momento, foca na obtenção de documentos e provas. Para isso, foram cumpridos 14 mandados de busca e apreensão. A investigação começou após a Secretaria de Prêmios e Apostas do Ministério da Fazenda fazer uma análise técnica numa autarquia criada pela Prefeitura de Bodó, no Rio Grande do Norte, que autorizava o funcionamento de empresas de apostas. A autarquia foi fechada por determinação do Supremo Tribunal Federal, mas as bets ilegais continuaram atuando. De acordo com o ministro da Fazenda, Dario Durigan, a movimentação ilegal pode chegar a 50 bilhões de reais.
8: A gente identificou um grupo de 37 empresas que atuavam no ramo das bets ilegais. Houve uma movimentação, a princípio, de 50 bilhões de reais. Essa é uma das várias operações que serão feitas para combater bet ilegal, rigor total, tolerância zero, melhor dizendo, com as bets ilegais.
7: Segundo as investigações, além de movimentação financeira incompatível com rendimentos declarados, existem indícios de lavagem de dinheiro e sonegação fiscal. Na ação, os agentes estão apreendendo documentos, celulares, computadores, dinheiro em espécie e passaportes dos envolvidos. A operação envolve 9 auditores fiscais, 6 promotores de justiça, 10 servidores da Receita Federal, além de 28 policiais civis e militares. Reportagem Nazi Brum.
5: Para garantir a vida de meninas e mulheres, o governo do Brasil tem implementado diversas ações integradas de prevenção, fortalecimento das redes de proteção e punição dos agressores.
4: E os resultados começam a aparecer. Os meses de abril e maio apresentaram redução de feminicídios no Brasil.
9: O número de feminicídios no país caiu nos meses de abril e maio deste ano, quando comparado ao mesmo período de 2025. Nesses 2 meses do ano passado, 262 mulheres foram mortas por machismo, possessividade dos companheiros

0: ou outras razões relacionadas ao simples fato de serem mulheres. Nesse ano, foram 232 mulheres assassinadas nessas condições, uma redução de 11,45%. Em fevereiro, uma iniciativa do governo federal mobilizou os três poderes, executivo, legislativo e judiciário, para lançar o Pacto Nacional Brasil contra o Feminicídio. Na avaliação do secretário nacional de Segurança Pública, Chico Lucas, ações como essa contribuíram para que o Brasil apresentasse uma tendência de queda após 2 anos seguidos de aumento desse crime.
1: Quando há a consolidação dos dados de janeiro a maio, a queda é da ordem de 0,47, o que mostra uma reversão da tendência de aumento e agora nós estamos, de fato, tendo uma diminuição do número de feminicídios.
0: Também está em andamento a Operação Mulher Segura, coordenada pelo Ministério da Justiça e Segurança Pública, em parceria com o Ministério das Mulheres, secretarias estaduais e municipais e as forças de segurança, a ação tem como objetivo cumprir, até o fim do ano, todos os mandados de prisão em aberto por crimes contra as mulheres. O secretário nacional de Segurança Pública, Chico Lucas, ressaltou os principais números da operação, que já está na segunda fase.
1: Só no mês de março e abril foram 6 mil prisões realizadas daqueles que descumpriam medidas protetivas ou tinham mandado de prisão em aberto. E as operações continuam. Na fase 2, agora no mês de junho, os 15 primeiros dias, já cumprimos centenas de mandados de prisão e fiscalizamos por milhares de agentes policiais as medidas protetivas de urgência.
0: Nos primeiros 3 meses desse ano, o Ligue 180, Central de Atendimento à Mulher, registrou um aumento de 24% nas denúncias de violência contra mulheres e 14% nos atendimentos, quando comparado ao mesmo período do ano passado. Reportagem Natália Koslick.
2: O Ministério da Saúde está ampliando os cuidados domiciliares no Brasil.
3: Foram habilitadas novas equipes do programa Melhor em Casa, que vão apoiar a reabilitação de pacientes.
2: Hoje, mais de 1.000 municípios já são beneficiados pelo programa em todo o país.
4: Depois de uma internação, o desafio nem sempre termina quando o paciente recebe alta. Para quem precisa de reabilitação e acompanhamento especializado, sair de casa pode ser difícil e muitas vezes inviável. É o caso do Carlos Henrique, que sofreu uma parada cardiorrespiratória e desde então precisa de cuidados contínuos. A esposa, Luciene Sibela, conta como o atendimento domiciliar fez diferença na rotina da sua família.
5: Eu acho que a primeira palavra que me vem é segurança. Segurança de saber que você não está só e que você está com profissionais que vai te apoiar. Você veja hoje, eles chegaram aqui e já resolveram muitas coisas, né? E isso para nós é uma segurança muito grande, saber que você pode contar.
4: Para ampliar esse cuidado e reduzir as dificuldades enfrentadas pelas famílias, o Sistema Único de Saúde está fortalecendo o atendimento domiciliar realizado pelo programa Melhor em Casa. Foram habilitadas novas equipes multiprofissionais especializadas para apoio à reabilitação, que vão atender 21 municípios com menos de 20 mil habitantes. São profissionais de diferentes áreas da saúde. O coordenador-geral de atenção domiciliar do Ministério da Saúde, Tarcísio Nema de Aquino, explica que tipo de cuidados serão oferecidos.
6: Então é fisioterapeuta, terapeuta ocupacional, fonoaudiólogo, cirurgião dentista, farmacêutico, psicólogo, assistente social, nutricionista. Então são profissionais que integram a equipe para levar a reabilitação, né, a recuperação do paciente, o cuidado de nível especializado dentro do domicílio.
4: O atendimento é destinado principalmente a pacientes que receberam alta hospitalar, mas ainda precisam de acompanhamento intensivo para recuperar movimentos, autonomia e independência. O cuidado também ajuda a evitar novas internações e garante a continuidade do tratamento perto da família, explica Eliana Peixoto, fonoaudióloga da equipe de atendimento em Brasília.
7: A gente faz esse atendimento dando qualidade de vida para o paciente, melhorando a condição de atendimento dentro da família, ajustando a vida daquela família com aquela nova realidade de paciente, né, acamado, instruindo. A nossa atividade dentro do lar do paciente é uma atividade de educação continuada.
4: A expansão das equipes do Melhor em Casa contou com investimento anual de R$ 3.400.000. Hoje, mais de 1.000 municípios já são beneficiados pelo programa em todo o país. Reportagem Pablo Mundim.
3: E como ouvimos aí na reportagem, o programa Melhor em Casa é fundamental para diminuir a hospitalização de pacientes em todo o país.
2: Mas o governo do Brasil identificou uma lacuna no cuidado continuado de uma parcela específica da população, os idosos.
3: Atualmente são 36 milhões de pessoas idosas, sendo 3 milhões com dificuldades de locomoção ou que têm restrição para sair de casa. Isso representa 10% da população idosa.
2: E para garantir um envelhecimento saudável, o Ministério da Saúde lançou hoje o Programa de Atenção Domiciliar à Pessoa Idosa, o PAD Brasil.
3: O investimento será de R$ 163,2 milhões em 2026, com projeção de mais de R$ 329 milhões no próximo ano.
2: Na prática, o programa vai funcionar com equipes multiprofissionais, trabalhando em conjunto com as equipes de saúde da família.
3: O ministro da Saúde, Alexandre Padilha, detalhou como essas equipes vão atuar para dar suporte a pacientes e aos seus familiares.
8: Essas equipes vão lá, vão cuidar desse idoso que está acamado. Então, elas têm uma relação direta com os médicos da família e comunidade, com os profissionais da atenção primária em saúde, mas passam a ter o papel específico de, todo dia, pegar o automóvel do programa, visitar o idoso acamado. Ou seja, com isso você consegue colocar mais um time para dar conta dessas visitas ao idoso acamado, que muitas vezes não sai de casa, não tem condições de sair de casa, muitas vezes o cuidador tem que ficar o tempo todo com ele lá. Então, essas equipes vão fazer essas visitas, orientar melhor o cuidador, também cuidar do cuidador de uma certa forma.
2: Além do PAD Brasil, também foi lançada a Caderneta Brasileira da Pessoa Idosa.
3: O documento já está disponível em formato digital dentro da plataforma Meu SUS Digital, integrada à conta gov.br, e permite o acompanhamento dos dados de saúde do idoso.
2: Pesquisadores e startups da área de saúde agora contam com um novo guia para ajudar a transformar tecnologias em soluções disponíveis no SUS.
3: Os dispositivos médicos fazem parte da rotina dos serviços de saúde e incluem desde curativos e ataduras até próteses e tecnologias com inteligência artificial.
2: Atualmente, existem mais de 2 milhões de tipos diferentes desses dispositivos no mundo.
3: Segundo o Ministério da Saúde, o avanço tecnológico amplia as possibilidades de atendimento e contribui para melhorar a qualidade de vida dos pacientes.
2: A publicação reúne orientações sobre financiamento, pesquisa, desenvolvimento, regulação e incorporação dos dispositivos na rede pública de saúde.
3: O material está disponível gratuitamente para consulta em gov.br/saúde.
2: As ações de combate ao trabalho infantil alcançaram o melhor resultado da última década.
3: Mais de 4 mil crianças e adolescentes foram afastados dessa condição, especialmente as que estavam mais vulneráveis.
9: No Brasil, o trabalho infantil é proibido, de forma geral, para quem tem menos de 16 anos. Quem tem mais de 14 anos pode atuar, mas na condição de aprendiz. Para fazer cumprir a lei, os órgãos de fiscalização brasileiros têm trabalhado cada vez mais. Em 2025, 4.318 crianças e adolescentes foram afastados do trabalho infantil no Brasil. É o melhor desempenho dos últimos 10 anos, resultado das mais de 10 mil ações de fiscalização realizadas pelos auditores fiscais do trabalho. Os primeiros 4 meses de 2026 demonstram a continuidade desse trabalho, como explicou o coordenador de erradicação e fiscalização do trabalho infantil, Roberto Padilha.
10: Os dados parciais de 2026 apontam mais de 1.100 crianças e adolescentes afastadas do trabalho infantil, dados parciais até abril. Nesse mês de junho, estamos realizando um grande operativo nacional de combate ao trabalho infantil. Já estamos recebendo dados da fiscalização em diversos estados e com certeza teremos realmente um aumento nesses números de crianças e adolescentes retirados do trabalho infantil.
9: O foco é o combate aos casos mais graves. Esse trabalho é um esforço integrado do governo federal com redes de proteção social, conselhos tutelares e instituições parceiras. E as ações vão além de tirar as crianças e adolescentes de situações de trabalho. Elas garantem o direito básico dos menores de 18 anos de crescerem e se desenvolverem, livres de exploração ou violência. Michele Antunes, líder de projetos de uma fundação que luta pela defesa dos direitos da criança e do adolescente, explica a importância dessa medida.
11: A criança, ela precisa estar na escola, ela precisa estar brincando, ela precisa estar se desenvolvendo de uma forma muito saudável. Então, quando ela está dentro desse ambiente do trabalho infantil e sofrendo essa violação, consequentemente ela vai ter sim um desenvolvimento extremamente prejudicado e ela vai estar muito mais vulnerável a sofrer outros tipos de violação, outros tipos de violência, né?
9: Para denúncias de casos de trabalho infantil, o Ministério do Trabalho e Emprego disponibiliza um canal exclusivo, o sistema IP Trabalho Infantil, que pode ser acessado pelo endereço iptrabalhoinfantil.trabalho.gov.br. Reportagem Márcia Fernandes.
2: E é sempre bom lembrar, denúncias de casos de trabalho infantil também podem ser feitas pelo Disque 100, que é o canal de denúncias de violações de direitos humanos oficial do governo federal.
3: O presidente da República em exercício, Geraldo Alckmin, vetou integralmente o projeto que instituía o contrato do primeiro emprego.
2: Na prática, a proposta reduzia encargos trabalhistas e previdenciários para empregadores que contratassem jovens entre 18 e 29 anos sem experiência formal no mercado de trabalho.
3: De acordo com o veto publicado hoje no Diário Oficial da União, o projeto de lei era inconstitucional e contrariava o interesse público na formação educacional de jovens.
12: O presidente em exercício, Geraldo Alckmin, vetou integralmente o projeto de lei que criava o chamado contrato do primeiro emprego para jovens de 18 a 29 anos. A mensagem de veto foi publicada no Diário Oficial da União desta quinta-feira, 18 de junho. Segundo o governo federal, a proposta previa jornada de até 44 horas semanais, o que contraria a defesa da redução da carga horária de trabalho e dificultaria a conciliação entre emprego e estudos. O texto também concedia benefícios tributários e previdenciários aos empregadores, sem oferecer garantias adicionais aos jovens trabalhadores. Outro argumento apresentado é que a medida poderia desestimular a contratação por meio da Lei da Aprendizagem, considerada uma das principais portas de entrada para o mercado formal de trabalho. De acordo com o Ministério do Trabalho e Emprego, mais de 6 milhões de jovens já foram beneficiados pela modalidade nos últimos 26 anos. Em março deste ano, o país registrou mais de 700 mil contratos ativos de aprendizagem, o maior número da série histórica. Lucília Araújo para a Voz do Brasil.
2: Pois é, como nós acabamos de ouvir na reportagem de Lucília Araújo, a Lei de Aprendizagem Profissional é a principal porta de entrada para jovens sem experiência no mercado de trabalho e ela vem registrando crescimento.
3: Segundo dados do novo Caged, só entre janeiro e abril deste ano foram quase 55 mil novas contratações.
2: O resultado foi impulsionado pela indústria e pelo fortalecimento de políticas de aprendizagem profissional, que respeita os horários escolares e os direitos dos adolescentes e jovens adultos.
13: O Brasil alcançou um recorde histórico. 726 mil jovens aprendizes com contratos ativos. Só nos quatro primeiros meses do ano foi registrado um saldo positivo de quase 55 mil novas contratações. A indústria liderou a geração de vagas, seguido pelos setores de serviços, comércio, construção civil e agropecuária. Os dados reforçam o crescimento da aprendizagem profissional como principal porta de entrada dos jovens no mercado de trabalho. A contratação é obrigatória para estabelecimentos de qualquer setor que tenham pelo menos 7 empregados em funções que demandem a formação profissional. Essas empresas devem preencher entre 5 a 15% do seu quadro de funcionários com jovens aprendizes. Podem participar quem tem entre 14 e 24 anos incompletos. De acordo com a Lei da Aprendizagem, o contrato tem caráter especial e duração máxima de 2 anos. O jovem aprendiz tem carteira de trabalho assinada e a garantia de direitos trabalhistas e previdenciários, além de proteções específicas. Cleide Lopes, para a Voz do Brasil.
3: Mais de 55 milhões de brasileiros já emitiram a Carteira de Identidade Nacional.
2: O documento, que está substituindo gradualmente o RG, é mais moderno, seguro e completo.
3: E vale em todo o território nacional, com o CPF como número único de identificação.
14: No Brasil, mais de 1 milhão de carteiras de identidade nacional são emitidas por mês, segundo dados divulgados pelo Ministério da Justiça e Segurança Pública. O novo modelo está disponível desde 2022 e a emissão do documento pode ser agendada nos institutos de identificação dos estados e do Distrito Federal. O maranhense Alcemir Chaves de Araújo conseguiu marcar o atendimento com a ajuda da filha. Aos 74 anos, ele diz que quer trocar o documento para ter mais tranquilidade.
15: Aí a minha filha achou melhor tirar logo essa identidade nova, né? Porque a velha estava boa, né? Mas eu me apressei logo, digo, bora logo tirar logo isso. Aí eu acabei, fiquei logo livre, de cabeça fria, né?
14: Assim como Alcemir, mais de 55 milhões de brasileiros já emitiram a carteira de identidade nacional em todo o Brasil. A troca é obrigatória, mas o modelo antigo vale até 2032. Para a coordenadora-geral de Modernização Tecnológica do Ministério da Justiça e Segurança Pública, Beatriz Figueiredo, a grande vantagem da carteira de identidade nacional é a utilização do CPF como número único de identificação.
16: Ela traz de novo uma identidade mais integrada, mais segura e mais moderna, porque ela substitui, vai substituir gradualmente o antigo RG, ela sim, que usa um número único, que é o número do CPF, que vai ser válido em todo o Brasil. Então a gente acaba com aquela possibilidade de ter um número de RG diferente em cada estado, e isso vai unificar a identificação pelo CPF, né? Que a gente tem um CPF único. Então, isso reduz a duplicidade e aumenta muito a segurança dos nossos dados.
14: A versão digital da carteira, integrada ao gov.br, permite incluir outros documentos e registros do cidadão, como CNH, título de eleitor, dispensa militar, carteira de trabalho e cartão SUS. Para tirar o documento, é só acessar gov.br/identidade e agendar a expedição. É preciso apresentar a certidão de nascimento ou de casamento. A primeira via do documento é gratuita. Reportagem Gabriela Noronha.
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2: Previsões do Instituto Nacional de Meteorologia, o INMET, confirmam que este ano vai ocorrer o fenômeno El Niño.
3: Isso significa risco de seca na faixa norte das regiões norte e nordeste, enquanto favorece grandes volumes de chuva no sul do país.
2: Por isso, o Brasil já está se preparando para eventos extremos. É o que afirmou o ministro Valdez Góes, da Integração e do Desenvolvimento Regional, durante o programa Bom Dia, Ministro, produzido pela Empresa Brasil de Comunicação, nesta quinta-feira.
18: Nós estamos com uma sala de situação já montada pelo governo federal, já existem 20 ministérios mobilizados, a Defesa Civil Nacional, o SEMADEM, o IMET e o INPE fazem reuniões frequentes, inclusive com as defesas civis estaduais e municipais, de norte a sul deste país, ou seja, toda uma experiência já acumulada e uma preparação e uma determinação do governo do presidente Lula de que a vigilância, o monitoramento e a mobilização e os planos de contingência e a relação e proximidade com os estados e municípios está em curso.
3: Valdez Góes afirmou que o El Niño deve chegar ao Brasil a partir de julho e a Defesa Civil Nacional e seus sistemas de alerta estão de prontidão.
2: Órgãos ambientais como o IBAMA e o ICMBio também vêm trabalhando na prevenção aos incêndios florestais com a contratação de profissionais e a orientação a fazendeiros sobre o não uso de fogo.
3: Mais de 3 milhões de reais investidos na aquisição de alimentos para impulsionar a agricultura familiar e o abastecimento no estado do Pará.
2: A iniciativa da Conab, em parceria com os Ministérios do Desenvolvimento Social e do Desenvolvimento Agrário, busca combater a insegurança alimentar e nutricional no âmbito do Programa de Aquisição de Alimentos, o PA.
3: O presidente da Conab, Silvio Porto, destaca o impacto dessas medidas na segurança alimentar da região.
19: São 96 milhões de reais que nós investimos na aquisição de alimentos dos mais diversos aqui do estado do Pará, valorizando a cultura, a produção e a alimentação regional. Nós estamos, dessa forma, conseguindo valorizar essa produção que vem de assentamentos, da agricultura familiar, de extrativistas e indígenas.
2: Com os investimentos, mais de 140 toneladas de alimentos produzidos no estado serão destinadas a cozinhas solidárias e redes socioassistenciais, combatendo diretamente a fome na região.
3: Outro destaque é a modernização da unidade armazenadora de Ananindeua, que recebeu melhorias na estrutura e teve a capacidade ampliada para mais de 17 mil toneladas, como detalha Silvio Porto.
19: Nós saímos de 3.500 toneladas para 21 mil toneladas. Essa unidade armazenadora, ela se torna um polo relevante do ponto de vista do abastecimento aqui para o Pará, mas também para a região da Amazônia.
2: E essas foram as notícias do Governo do Brasil.
3: Uma realização da Secretaria de Comunicação Social da Presidência da República.
2: Com produção da empresa Brasil de Comunicação.
3: Fique agora com as notícias do Poder Judiciário e do Congresso Nacional. Boa noite.
2: Boa noite para você e até amanhã.
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21: STF decide que é inadmissível a validade de provas em processo envolvendo crime sexual quando ocorrer constrangimento da vítima durante audiência de instrução.
22: Crime da 113 Sul. STJ inicia sessão virtual para julgamento de recurso do Ministério Público.
21: Presidente do TSE afirma que discurso de ódio ameaça a democracia.
22: Boa noite, eu sou Marcela Luiza.
21: Eu sou Walter Lima.
22: Por unanimidade, o plenário do Supremo Tribunal Federal reconheceu a nulidade de provas produzidas em audiências sobre crimes sexuais quando a vítima é submetida a humilhações, constrangimentos e violações da dignidade.
21: O caso chegou ao Supremo em março do ano passado. O recurso foi apresentado pela defesa da vítima, que questionava a decisão do Superior Tribunal de Justiça, que rejeitou o pedido de nulidade da audiência de instrução.
22: O ponto central no STF foi sobre definir se uma prova produzida em ambiente de violação à dignidade da vítima pode ser considerada válida.
21: Com o reconhecimento da nulidade da audiência, o processo foi anulado. E o caso deve retomar a fase de instrução na primeira instância.
22: STJ começa a sessão virtual de julgamento de recurso sobre o caso conhecido como crime da 113 Sul.
21: Esse crime se refere ao assassinato em 2009 do ex-ministro do TSE, José Guilherme Vilela, da esposa dele, Maria Carvalho Mendes Vilela, e da empregada da família, Francisca Nascimento da Silva. Repórter Fátima Uchoa.
23: O crime ocorreu no apartamento da família, na quadra 113 Sul, em Brasília. Adriana Vilela, filha do casal, foi condenada por júri popular a 61 anos de prisão, acusada de ser a mandante dos assassinatos. Em 2025, a sexta turma do STJ anulou a condenação, acolhendo a alegação de cerceamento de defesa. O Ministério Público do DF recorreu desse entendimento e pediu agora que a condenação fosse restaurada e que a ré cumprisse imediatamente a pena. Mas vale ressaltar, na sessão virtual, os ministros da sexta turma não discutem a culpa ou a inocência de Adriana Vilela. O ministro relator Sebastião Reis Júnior votou para manter anulada a condenação. Se não houver pedidos de adiamento, a sessão virtual de julgamento deve permanecer aberta por 7 dias.
22: Presidente do Tribunal Superior Eleitoral afirma que discurso de ódio ameaça a democracia.
21: Ministro Cássio Nunes Marques reforça compromisso com eleições livres, inclusivas e seguras. Fábio Ruas.
24: A afirmação do ministro Cássio Nunes Marques foi durante a sessão plenária do TSE desta quinta-feira. Antes de iniciar os julgamentos, o presidente do TSE mencionou o Dia Internacional de Combate ao Discurso de Ódio, data instituída pela Assembleia Geral da ONU em 2021. Disse que a divergência de ideias é legítima e necessária, mas não pode ser confundida com ataques à honra, práticas discriminatórias ou tentativas de desumanizar adversários políticos.
22: Último dia da itinerância da Justiça do Trabalho na aldeia Manga, em Oiapoque.
21: Teve audiências judiciais e outros serviços de cidadania, tudo de graça. Rafael Silva.
0: A Justiça do Trabalho realizou 28 audiências judiciais presenciais, híbridas e virtuais na Aldeia Manga nesse último dia de itinerância cidadania aqui com você. Indígenas de outras comunidades enfrentaram até 6 horas de barco para colocar um ponto final nesses processos trabalhistas, que envolvem questões como férias não pagas, saque de FGTS e recebimento de verbas rescisórias. Além disso, o polo de saúde da Aldeia Manga ficou lotado ao oferecer atendimento médico, fisioterapêutico, psicológico e odontológico especializado. Neste sábado e domingo, vai ser a vez de levar esses serviços à população da Aldeia Espírito Santo, na mesma região. Para chegar lá, dessa vez, só de barco. O mutirão pretende fazer até 2.000 atendimentos.
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22: Uma boa noite.
21: E até amanhã.
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5: Eu sou Paula Groba.
6: E eu sou Humberto Pinheiro.
5: E estes são os destaques de hoje do Jornal do Senado, que começa agora.
6: PEC do Banco Central terá calendário de votação definido nos próximos dias.
5: Avança a fiscalização mais rígida de pagamento mínimo por fretes rodoviários.
6: Senador defende escala 4x3 para profissionais da segurança e da saúde.
5: Boa noite.
6: Boa noite.
5: Avançou no Congresso a proposta que cria novas regras para garantir o pagamento do piso mínimo do frete rodoviário. O texto, que tem origem em uma medida provisória, foi aprovado pela comissão mista que analisa a MP.
6: A proposta seguiu para análise da Câmara dos Deputados. Repórter Marcela Cunha.
7: A proposta torna obrigatório o registro prévio das operações no Código Identificador da Operação de Transporte, o CIOT, com informações sobre carga, trajeto, valor e prazo de pagamento. O sistema deverá bloquear fretes abaixo do piso da Agência Nacional de Transportes Terrestres, que existe desde 2018, mas é frequentemente descumprido segundo os caminhoneiros. O senador Carlos Fávaro, do PSD de Mato Grosso, que presidiu os trabalhos da comissão mista que analisou a MP, afirmou que o texto busca equilibrar a valorização dos caminhoneiros e os custos do setor.
25: Tenho certeza, teremos a partir então da conversão em lei dessa medida provisória, nós teremos um outro momento do transporte do Brasil, com segurança jurídica, com estabilidade financeira, com a satisfação dos transportadores e também das empresas que transportam.
7: O piso será reajustado quando os combustíveis variarem pelo menos 5%. Para o consumidor, o aumento dos preços não é automático, mas as empresas podem ter custos maiores e repassá-los aos produtos. O texto também cria piso salarial de R$5.000 para motoristas empregados em viagens longas e mantém a anulação de multas civis e administrativas por manifestações e bloqueios de 2022.
5: O senador Oriovisto Guimarães, do PSDB do Paraná, manifestou preocupação com a proposta de redução da jornada de trabalho da escala 6x1 para 5x2. O parlamentar afirmou que a mudança pode gerar impactos econômicos em setores que operam de forma contínua, como a agropecuária.
6: Oriovisto também argumentou que a medida poderia elevar custos de produção e influenciar os preços de produtos e serviços. O senador defendeu que o tema seja analisado com mais profundidade pelo Senado antes de uma deliberação.
26: Os países do Mercosul que passaram para essa escala fizeram transição em todos eles 8 anos. Nós queremos fazer em 1 mês ou 2. O que é de mais grave nisso tudo é que essa medida vai fazer com que a população mais humilde do nosso país trabalhe mais.
5: Já o senador Carlos Viana, do PSD de Minas Gerais, anunciou que vai apresentar uma emenda para garantir a escala 4x3 a profissionais da segurança pública e da saúde, como policiais, bombeiros,
23: brasileiros médicos e enfermeiros.
6: Segundo ele, a medida busca valorizar categorias que exercem em atividades essenciais e de alta responsabilidade. Repórter Lana Dias.
4: O senador Carlos Viana, do PSD de Minas Gerais, anunciou que vai propor a escala 4x3 para profissionais da segurança pública e da saúde, em forma de emenda a uma das propostas de emenda à Constituição, que trata da jornada de trabalho no país. Ele explicou que o objetivo é valorizar a atuação de trabalhadores como policiais, bombeiros, médicos e enfermeiros.
8: Eles há muito tempo pedem uma escala que seja mais humana, uma escala que seja mais suportável. Então é o momento, eu entendo, para que a gente possa valorizar as forças de segurança, principalmente valorizar o pessoal da saúde e dar a eles a possibilidade de discussão e chamar a atenção sobre essa escala que é muito pesada hoje em dia para a maior parte dessas categorias.
4: A princípio, a emenda seria apresentada à PEC, já aprovada na Câmara dos Deputados, que diminui a jornada para 40 horas semanais, com 2 dias de descanso. Mas Carlos Viana não descartou a possibilidade de incluir a sugestão na proposta da oposição, que permite acordos para a jornada de trabalho flexível, baseada em horas, limitada a 44 horas semanais.
23: Por falta de entendimento sobre os vetos presidenciais, foi cancelada a sessão do Congresso que estava marcada para hoje. O anúncio foi feito pelo presidente do Senado, Davi Alcolumbre.
6: 90 vetos estavam na pauta. Mais detalhes com o repórter Márcio Maturana.
9: Foi cancelada a sessão do Congresso que estava marcada para esta quinta-feira, dia 18, com cerca de 90 vetos presidenciais, com 924 dispositivos e 11 projetos de lei do Congresso Nacional. O cancelamento foi explicado pelo presidente do Congresso, Davi Alcolumbre, numa entrevista coletiva.
10: Os líderes partidários da Câmara e do Senado não conseguiram se reunir para tratar especificamente dessa sessão do Congresso que estava marcada com 30 dias de antecedência. E temos um outro problema. Líderes da Câmara e líderes do Senado, do mesmo partido às vezes, estão pedindo para o governo pela manutenção do veto numa liderança e na liderança na outra casa pela derrubada do veto.
9: A pauta deve ser dividida em 3 sessões do Congresso, sendo a primeira em 15 dias, segundo Davi, e vai acontecer após reuniões com os líderes partidários.
23: E a proposta que amplia a autonomia operacional e financeira do Banco Central deve voltar aos debates no Senado. Após a aprovação do texto na Comissão de Constituição e Justiça, senadores passaram a cobrar a análise da matéria em plenário.
6: O presidente do Senado, Davi Alcolumbre, afirmou que vai definir nos próximos dias o calendário de votação da proposta. Repórter Bruno Lourenço.
11: O autor da PEC, senador Vanderlan Cardoso, do PSD de Goiás, lembrou que a Comissão de Constituição e Justiça votou a proposta em 10 de junho e o governo, que pediu de 1 a 2 semanas para analisar o texto, após 2 anos de reuniões com os senadores, já teve o tempo necessário para os eventuais ajustes.
12: Para que o Banco Central não pare, não entre em total colapso operacional, com prejuízos diretos à fiscalização do Sistema Financeiro Nacional e do PIX, que atende de forma importante a todos os cidadãos brasileiros.
11: O presidente do Senado, Davi Alcolumbre, se comprometeu a definir um calendário de votação para a PEC até esta sexta-feira, dia 19.
15: Eu vou conversar com esses atores e vou tomar uma decisão na condição de presidente do Senado para ver qual é a data que eu vou colocar essa PEC para deliberação aqui no plenário.
11: A proposta de emenda à Constituição precisa passar por 2 turnos de votação no plenário, onde terá que receber a aprovação de 49 dos 81 senadores.
23: A senadora Damaris Alves, do Republicanos do Distrito Federal, alertou para o aumento dos casos de violência contra pessoas idosas no Brasil. Em referência ao Dia Mundial de Combate à Violência contra a Pessoa Idosa e à campanha Junho Violeta, ela citou dados de órgãos oficiais que apontam crescimento das denúncias de agressões, negligência, abandono e violência patrimonial.
6: A senadora também chamou atenção para casos de violência sexual contra idosos e defendeu o fortalecimento das políticas públicas de proteção, além do endurecimento das penas para agressores e fraudadores, que tem como alvo aposentados e pensionistas.
27: E sabe aonde essas coisas acontecem? Especialmente a violência sexual? Nos abrigos, nos lares de acolhimento e dentro de casa. Na hora do banho, na hora de trocar a fralda, o idoso muitas vezes não consegue falar, não consegue pedir socorro e sofre essa monstruosidade calado.
23: E especialistas e parlamentares discutiram no Senado um projeto que cria uma política nacional de enfrentamento à violência
5: violência contra a mulher e transforma em lei medidas de proteção já adotadas no país.
6: O objetivo é garantir a permanência dessas políticas de proteção, mesmo com as mudanças de governo. A reportagem é de Patrícia Oliveira.
2: O Brasil registra uma média de 4 mulheres assassinadas por dia, e esse número está aumentando. Só no primeiro trimestre deste ano, os casos de feminicídio cresceram 7,5% em relação ao mesmo período do ano passado. Um projeto transforma em lei e amplia as ações que já são executadas hoje, para garantir a permanência dessas políticas de proteção, mesmo com as mudanças de governo. Para a gestora pública Mia Costa, apesar dos avanços na legislação, as medidas protetivas têm sido mais uma reação do que um impedimento à violência contra as mulheres.
3: Nós não estamos conseguindo chegar a tempo de impedir que essa violência aconteça.
2: A proposta do senador Paulo Paim, do PT do Rio Grande do Sul, prevê a integração dos serviços de atendimento, mais acesso ao acompanhamento psicossocial, a capacitação de profissionais e ações de prevenção.
13: É necessário construir uma política de Estado permanente, integrada e estruturada.
2: Entre as medidas previstas estão a expansão das unidades da Casa da Mulher Brasileira, a criação de unidades móveis para atender regiões sem serviço especializado e campanhas permanentes de conscientização.
6: Com edição de Paula Groba e trabalhos técnicos de João Lira, o Jornal do Senado fica por aqui. Acompanhe agora as notícias da Câmara dos Deputados. Boa noite.
5: Boa noite e até amanhã.
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14: Câmara aprova a criação de política industrial e tecnológica para o país.
16: Comissões proíbem graduação à distância para cursos na área da saúde.
14: Proposta de criminalização da misoginia pode ser votada ainda este mês.
17: Boa noite. A relatora do projeto que criminaliza a misoginia anunciou a votação da proposta para a última semana de junho. A repórter Maria Neves explica a versão atual da proposta.
18: De acordo com a coordenadora do grupo de trabalho que analisou o projeto sobre criminalização da misoginia, a deputada Tabata Amaral, do PSB de São Paulo, há acordo com os líderes partidários para votar a proposta no plenário da Câmara na semana do dia 29 deste mês. A parlamentar apresentou as alterações propostas ao texto que já foi aprovado no Senado. A principal mudança foi instituir penas para disseminação de ódio contra as mulheres pela internet. Para defender a importância da medida, Tabata Amaral lembrou o caso da jovem que morreu após ser jogada de uma ponte sem corda durante uma prática esportiva conhecida como rope jump, em São Paulo, e que, mesmo depois de morta, foi atacada nas redes.
19: Uma jovem de 21 anos foi morta de uma maneira absolutamente horrorosa, pavorosa. E nas horas seguintes, o que a gente viu na internet não é o que a gente aprendeu e a gente cresceu vendo, que é a solidariedade, que são as orações, que é a tristeza. A gente viu uma família, amigos enlutados, terem que lidar com pessoas criminosas. As redes sociais sugerir atos de violência, de estupro, de necrofilia. Fica mais um reforço da urgência desse projeto.
18: A proposta equipara a misoginia ao racismo, que dessa forma passa a ser um crime inafiançável e que não prescreve. A punição também é a mesma: reclusão de 2 a 5 anos e multa. Caso o crime seja cometido por meio da internet com o objetivo de obter vantagem econômica, a pena aumenta. A prática será punida com reclusão, que pode ir de 3 a 10 anos mais multa. Essa pena maior será aplicada também quando o agente do delito for pessoa com audiência expressiva, influência pública ou capacidade ampliada de difusão do conteúdo em meio de comunicação ou plataforma digital. a punição também será maior se o crime de misoginia for cometido contra criança, adolescente, pessoa idosa ou com deficiência. Nesse caso, passa a ser de 3 a 7 anos e meio, mais a multa também acrescida da metade. Deputadas de partidos de oposição foram contrárias ao projeto e argumentam que a medida pode ferir direitos fundamentais. A deputada Júlia Zanatta, do PL de Santa Catarina, sustenta que o projeto é um perigo para a liberdade de expressão e para a liberdade religiosa.
0: O texto admite punir manifestação contra mulheres enquanto grupo social, sem uma vítima determinada. Ninguém precisa ter sido ofendido, basta alguém entender que uma frase, um vídeo, uma pregação menosprezou as mulheres como coletivo. Isso que vão fazer aqui, se esse texto passar da forma que está, vai ser institucionalizar o crime de opinião sob o manto da defesa das mulheres.
18: Na versão aprovada, a misoginia é definida como prática, indução ou incitação de violência, de restrição ao pleno exercício de direitos ou de ofensa à dignidade da mulher em razão da condição de mulher. A expressão menosprezo às mulheres, que constava na versão anterior, foi retirada. Da Rádio Câmara de Brasília, Maria Neves.
1: Alexandre Lindemaia, do PT do Rio Grande do Sul, defende o fortalecimento de ações de combate ao feminicídio e à violência contra as mulheres, citando os 1.470 feminicídios registrados em 2025, perfazendo uma média de 4 por dia, com possível subnotificação de casos.
7: Alexandre Lindemaia cobra uma mudança cultural entre os homens, sublinha políticas públicas como o programa Mulher Viver Sem Violência e conclama a sociedade a se manter em permanente mobilização, além de exigir uma ação conjunta dos governos contra a violência.
21: Justiça.
1: A Procuradoria-Geral da República pediu e o STF confirmou a condenação do ex-deputado Eduardo Bolsonaro por coação no curso do processo sobre tentativa de golpe de Estado em 2022. Paulão, do PT de Alagoas, entende que a decisão assegura o respeito à soberania nacional e ao Estado de Direito.
7: Paulão avaliou que o STF analisou o processo com base na legislação e nas provas apresentadas. Para ele, nenhum agente político tem o direito de pressionar integrantes do Supremo ou de questionar ações das instituições brasileiras.
1: Marcel Van Hatten, do Novo, do Rio Grande do Sul, volta a defender a revisão dos processos relacionados aos condenados pelos atos de 8 de janeiro de 2023. Ele considera que há pessoas submetidas a punições desproporcionais e cobra a apuração de supostos abusos de autoridade.
7: Marcel Van Hatten também questiona a demora na análise de medidas aprovadas pelo Congresso para alterar a dosimetria das penas aplicadas aos condenados. De acordo com ele, a situação gera insegurança jurídica e sofrimento para as pessoas afetadas pelos processos.
1: Glauber Braga, do PSOL do Rio de Janeiro, retoma seu mandato após 6 meses de afastamento. Sua primeira providência foi solicitar ao STF a apuração de denúncias envolvendo o orçamento secreto e a responsabilização dos envolvidos caso as irregularidades sejam confirmadas.
7: Glauber Braga solicita também à Corregedoria da Câmara que investigue a origem de mais de R$ 460 mil encontrados com um parlamentar. Ele reafirma seu compromisso de continuar fiscalizando e cobrando mais transparência na Câmara.
21: Votação.
1: A Câmara aprovou um projeto que cria política industrial para o país. O repórter Antônio Vital tem os detalhes de como será a medida.
22: A Câmara dos Deputados aprovou o projeto que cria uma política industrial para o país, com previsão de subsídios para empresas, preferência para aquisições de produtos nacionais pelo governo, metas de produção e eficiência e linhas de financiamento. O projeto, apresentado pelo deputado Heitor Xu, do PSD do Rio Grande do Sul, estabelece que cada presidente da República terá que elaborar uma política industrial, tecnológica e de comércio exterior, com objetivos e metas. Essas prioridades deverão ser aprovadas pelo Congresso Nacional. O texto estabelece que a política será elaborada levando em conta a redução das emissões de gases do efeito estufa e a transição para fontes renováveis de energia. Prevê ainda que serão definidos indicadores para mensurar se os objetivos estão sendo atingidos. De acordo com o relator da proposta, deputado Rodrigo Hollenberg, do PSB do Distrito Federal, as principais economias do mundo têm políticas de incentivo para a indústria, enquanto no Brasil a participação do setor no produto interno bruto caiu nos últimos 40 anos. Em 1985, a indústria representava 36% do PIB, percentual que caiu para 12% em 2020. No plenário, o projeto foi criticado por deputados do Novo e do Missão. Para o deputado Kim Kataguiri, do Missão de São Paulo, a proposta dá poder ao governo de beneficiar as empresas e setores que quiser com incentivos fiscais ineficientes.
4: Eu chamaria esse projeto ou de bolsa atraso ou de bolsa milionário. Primeiro, do porquê bolsa milionário. A gente já tem 200 bilhões de reais em privilégios tributários concedidos para grandes empresários que têm poder de lobby dentro desse Congresso Nacional e no Palácio do Planalto. E uma das principais políticas colocadas aqui são justamente as subvenções e as desonerações fiscais que fracassaram como política pública no nosso país.
22: Além de prever subsídios e linhas de financiamento para empresas que produzem conteúdos nacionais, a proposta dá preferência de até 30% nas licitações públicas para produtos feitos no Brasil. Também reforça o direito do país retaliar na mesma moeda países que impuserem taxas injustificadas para a produção nacional. O relator do projeto, o deputado Rodrigo Hollenberg, defendeu a necessidade de uma política de Estado para a indústria.
8: Os Estados Unidos têm política industrial, a União Europeia tem política industrial, a China tem política industrial, a Índia tem política industrial e nós não podemos ter política industrial. Nós queremos aqui ter uma política industrial de Estado e não de governo. Foi ouvindo o setor industrial que considera esse projeto um marco para o desenvolvimento da indústria nacional.
22: O projeto que cria uma política industrial para o país seguiu para análise do Senado. Da Rádio Câmara de Brasília, Antônio Vital.
20: Economia.
9: Zé Vitor, do PL de Minas Gerais, afirma que indicadores de endividamento das famílias, inadimplência de consumidores e empresas e o aumento da dívida pública e da carga tributária desmontam o discurso do governo sobre o possível ciclo virtuoso da economia brasileira.
10: No entendimento do parlamentar, a atual gestão manipula dados para maquiar os problemas econômicos cuja origem está na má administração do Estado. Zé Vitor defende o protagonismo do parlamento para redirecionar o país com base na responsabilidade fiscal e na eficiência.
9: Em seu discurso de posse, Santim Roveda, do União do Paraná, defende uma gestão pública com menos impostos, corte de gastos e privilégios, estímulo ao desenvolvimento econômico e apoio ao empreendedorismo. Ele alertou ainda para o endividamento das empresas e dos brasileiros.
10: Santim Roveda afirmou que a população espera resultados concretos dos governos com a geração de oportunidades, renda e melhoria na qualidade de vida. Como exemplo de ação administrativa positiva, ele cita a redução do IPVA em seu estado, com retorno de dinheiro para o bolso do cidadão.
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20: Transportes.
9: Os deputados aprovaram a obrigação de pagamento do piso mínimo de frete para caminhoneiros. O repórter Marcelo Larcher nos conta quais as medidas previstas na proposta do governo e as modificações.
24: A Câmara dos Deputados aprovou medida provisória que obriga o cumprimento do peso mínimo do frete por quem contratar caminhoneiros autônomos. Além de reforçar os mecanismos de fiscalização do pagamento do frete, o texto aprovado institui um piso salarial nacional de R$ 5.000 por mês para motoristas de longa distância. O texto final, apresentado pelo relator, deputado Zé Trovão, do PL de Santa Catarina, também prevê anistia das multas aplicadas a transportadores de cargas, empresas e motoristas que participaram das manifestações e bloqueios ocorridos depois das eleições de 2022. A medida provisória está em vigor desde março, mas precisa ser votada pela Câmara e pelo Senado para virar lei. A proposta do governo reforça a fiscalização da Política Nacional de Pisos Mínimos do Transporte Rodoviário de Cargas. Obriga o registro de todas as operações de frete por meio de um código identificador, com informações sobre o contratante, o transportador, a origem e o destino da carga, bem como o valor do frete. Se esse valor do frete for abaixo do permitido, o sistema impede o registro. O texto também assegura aos transportadores autônomos de cargas o adiantamento de pelo menos 70% do valor do frete no momento da contratação, com pagamento do restante em até 3 dias úteis após a entrega da carga. O relator, deputado Zé Trovão, diz que a medida provisória vai impedir a atuação de intermediários que ficam com parte do valor do frete.
3: E hoje, nós estamos nessa casa votando algo que definitivamente tira o caminhoneiro autônomo da escravidão, do jugo daqueles que sempre roubaram o caminhoneiro na cara dura. E de quem eu estou falando? Do famoso, o homem que não tem um caminhão, que nunca dirigiu um caminhão, mas que leva 30, 40, 50% do frete do caminhoneiro.
24: O texto final da medida provisória também dá prioridade para transportadores autônomos de cargas e cooperativas de transporte de cargas no acesso a financiamentos e incentivos do Procargas, o programa criado para estimular o setor de transportes. Depois de aprovada pela Câmara, a medida provisória seguiu para análise do Senado. Da Rádio Câmara de Brasília, com informações de Antônio Vital, Marcelo Larcher.
21: Desenvolvimento Regional.
10: Marcon do PT comemora ações do governo federal para a reconstrução do Rio Grande do Sul, ressaltando a entrega de moradias em Viamão e a assinatura de ordens para a construção de mais de 2 mil casas em municípios gaúchos.
11: Marcon ressalta que as cidades contempladas foram atendidas independentemente das posições ideológicas de suas lideranças, demonstrando o compromisso da atual gestão com o Estado, fortemente atingido por eventos climáticos e com a população que necessita de habitação.
10: Valdenor Pereira, do PT da Bahia, comemorou os 37 anos de emancipação de Bom Jesus da Serra, Lagoa Real e Mirante, os 146 anos de Jacaraci e os 149 anos de Brumado, municípios vinculados à área de atuação de seu mandato.
11: Valdenor Pereira saudou moradores, lideranças e representantes dos poderes municipais pelas comemorações entre os dias 7 e 13 de junho. Ele cumprimentou ainda os participantes da plenária virtual sobre violência de gênero e políticas públicas voltadas para as mulheres.
10: Ao assumir o mandato, Paulo Soares, do Podemos de São Paulo, declarou representar os municípios do interior paulista. O parlamentar garante que vai atuar em defesa da saúde pública, das instituições filantrópicas, das APAES e de uma maior descentralização dos recursos públicos.
11: Paulo Soares também defende medidas para reduzir filas de espera por consultas, exames e cirurgias no Sistema Único de Saúde. Segundo o deputado, é necessário fortalecer hospitais filantrópicos e atualizar a tabela do SUS para ampliar a capacidade de atendimento à população.
21: Educação.
10: Soraya Santos, do PL do Rio de Janeiro, cobra a aplicação de leis de combate à violência escolar. Ela cita casos recentes de agressão e defende que as escolas registrem as ocorrências junto aos órgãos competentes para garantir proteção aos estudantes.
11: A congressista se preocupa com os estímulos à violência e com a formação de gangues entre jovens. Soraya Santos recorda que a segurança escolar passou a ser uma meta específica da educação e defende a conscientização da população como instrumento para enfrentar o problema.
21: Saúde.
10: A Comissão de Constituição e Justiça aprovou proposta que proíbe graduação à distância para cursos da área da saúde. A repórter Paula Bittar acompanhou a discussão sobre a matéria.
13: A Comissão de Constituição e Justiça da Câmara aprovou uma proposta que proíbe a realização de cursos de graduação da área da saúde e de educação física na modalidade de ensino à distância. O relator na comissão, deputado Orlando Silva, do PCdoB de São Paulo, ressaltou o direito à saúde previsto na Constituição e afirmou que os cursos da área exigem o desenvolvimento de habilidades que são ligadas ao contato direto com o paciente, materiais biológicos ou ambiente clínico, e que o modelo à distância, mesmo que preveja momentos práticos, pode se mostrar deficiente em proporcionar uma experiência supervisionada indispensável para a segurança do paciente e a qualidade dos serviços. A deputada Cristo Nieto, do PL do Rio de Janeiro, por outro lado, disse que a proibição pode prejudicar muitas pessoas.
15: Impedir uma modalidade de ensino à distância, isso pode ser um cerceamento, inclusive, da própria liberdade de muitos de quererem fazer e adotar esse tipo de modalidade cidade, até por situações específicas. Tem, por exemplo, que pessoas que trabalham fora, que talvez não tenham condições de estarem ali em loco na faculdade e podem muito bem querer adotar essa modalidade EAD.
13: Já a deputada Talíria Petroni, do PSOL do Rio de Janeiro, se posicionou de forma contrária ao ensino à distância para esses casos.
2: Acho que isso pode, muitas vezes, popularizar o acesso ao ensino superior, garantir uma ampliação do acesso à educação, mas nos casos de saúde é algo que eu não consigo compreender como há um grupo que acha natural que você tenha médicos se formando por EAD, enfermeiras se formando por EAD.
13: A proposta que proíbe a realização de cursos de graduação da área da saúde e de educação física na modalidade de ensino à distância já pode seguir para análise do Senado, a não ser que haja recurso para votação pelo plenário. Da Rádio Câmara, de Brasília, Paula Bittar.
20: Homenagem.
5: Doutor Fernando Máximo, do PL de Rondônia, presta homenagem aos 115 anos da Assembleia de Deus no Brasil, comemorados hoje. Ele realça a atuação da Igreja na transformação espiritual e social e fala do apoio a famílias e pessoas em situação de vulnerabilidade.
10: Doutor Fernando Máximo elogiou a atuação de lideranças religiosas de seu estado e do país, destacando o trabalho desenvolvido em benefício das comunidades e manifestou seu desejo de que a instituição continue expandindo suas atividades e alcançando mais pessoas.
20: Relações Exteriores.
5: Chico Alencar, do PSOL do Rio de Janeiro, defende uma solução diplomática para o conflito no Oriente Médio. O parlamentar analisa que ações militares durante acordos de paz agravam a instabilidade na região.
10: Chico Alencar também critica posições adotadas pelo governo norte-americano em política externa e imigração. Ele pede respeito à soberania dos países, à democracia.

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1: É o Silveira no piano.

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1: Você sabe que o bar...
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1: O Guilherme
2: e quem Lulinha?
3: É, meu filho.
1: Obrigado, meu irmão.
2: Aqui no Goiás.
1: Vamos lá.

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1: Emília Eduardo, conta essa história pra...

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0: Senhoras e senhores, Hugo e Guilherme, bebezada.
1: Muito obrigado.
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0: adianta ser super-herói quando o poder de mentir dela é maior do que o seu.
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2: Essa aqui eu sinto um trem diferente, viu, gente? 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
2: Eu acho que você tem que mandar aquela mensagem. Mas manda o que tá no seu coração.
3: Porque se fosse eu falaria mais ou menos assim.
4: Ei, boa noite. Antes de te bloquear, eu só vim te dizer que a partir de hoje pode tocar o terror, fazer o que quiser fazer. A boca é sua, curte sua farra. Sinto mais nada.
2: Não, apaga.

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1: Bruno Rosa, Leite Romário.
2: Cerveja de socorro, meu amigo. Essa é pra sofrer, viu?

0: Jorge Mateus.
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2: Bora.
3: Bora sim, ó.
4: Olha quem apareceu assim do nada, cheia de más intenções, tá?

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1: Eu não me arrependo, mas eu não recomendo, viu, gente?

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1: Chora!

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0: Fortaleza!
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1: Vem, vem, Mineirão!

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1: Você sabe que a gente sempre acaba virando assunto delicado nas rodinhas, né, comandante?
2: Com certeza.
1: Fechando de avião.
3: Que legal.

0: 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Eu acho.
1: Eu acho que não se
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2: Nunca.

0: Benuto.
1: Tamo junto.
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2: É o Rogerinho, o safadão.
3: Safadão, hein, Rogerinho?

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2: Isso é mais um sucesso do Natanzinho. Só falando de amor.

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0: demais.
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1: Marília, a gente precisa conversar.
2: Pode mandar.

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1: Thiago Freitas, assiste do acordeão.

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Olá, com licença, posso entrar em sua residência? Muito bom dia a você, que com certeza já estava aguardando a chegada de DJzinha aqui na 100.3 FM, a rádio das pessoas que amam Roraima. Madrugada gostosa de sexta-feira, 19 de junho de 2026. Alô você, amigo ouvinte de Alto Alegre, Majari, Bonfim, Caracaraí, Cantar, Caroé, Biracema, Normandia, Mucajaí, São João da Baliza, São Luís, Donauá, Rorainópolis, Pacaraima, Uiramutã e Capital Boa Vista. Amigos e amigas do estado vizinho no Amazonas e Presidente Figueiredo. Aos amigos dos países vizinhos, República Bolivariana da Venezuela, República Cooperativa da Guiana. Você que também nos ouve através dos nossos aplicativos, Rádio Folha BV, Rádios Net, no nosso site, radiofolha.fm. Nos Estados Unidos, Japão, Portugal, França, Cuba, Argentina, Itália. Bom dia, Brasil! Bom dia, mundo! Você está sintonizado na 100.3, na retransmissão do Manhã Sertanejo, na 94.7 Folha FM em Bonfim. Forte abraço, já estamos conectados em rede. Na direção, produção e cooperação do Manhã Sertaneja, sua amiga Geisa Matos, muito prazer. A partir de agora, vamos juntos até as 7 horas da matina com muita música sertaneja raiz no seu rádio, nas históricos da previsão do tempo, a hora do trovador, as manchetes direto do portal folhabv.com.br, dia de hoje na história, momento pronto, falei claro. A hora do bolo e o momento da seresta pra você, meu amigo, sextou, hein? 5 e 7 na capital, trabalhamos no oferecimento de Grupo Folha BV de Comunicação, 42 anos trabalhando com credibilidade. 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Bom dia, Maico, Ernesto e toda a sua turma. Café da Morena, em Rorainópolis, na BR-174. Alô, Morena. Prefeitura de Mucajaí, alô, Chiquinho Rufino. Prefeitura de Alto Alegre, bom dia, Wagner Nunes. Estamos no ar, 5 horas 8 minutos na capital. Temos participação aqui. Oi, Geisa, bom dia. Tô ligado no Manhã Sertaneja. Gostaria de ouvir Apenas um Sorriso com Bruno Marrone. Sextou, Geizinha. Sextou, Flavinho.

0: 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Bom dia, Geisa Matos. Tô aqui na paquera do Manhã Sertaneja. Quero ouvir uma música sua. Valeu. Marluce tá dizendo, Geisa, hoje eu quero ouvir Tarek Mariola. Pode ser? Pode. O pessoal tá pedindo aí, ó. Tarek Mariola, já já a gente toca, viu, Marluce? Bom dia, Geizinha. Quero te conhecer. Posso ir na rádio? Pode, meu bem. Só você confirmar que a gente libera a portaria pra você, tá bom? 5:12 na capital. Geisa, bom dia. Quero ouvir o modão daqueles bem chonado. Opa, nem assinou, hein? Gosto muito quando você entra com a bicharada toda. Eita, rapaz. O Gilson tá dizendo, Geisa, toca uma boa de Zezé de Camargo e Luciano, somente para curtir. Um abraço, Gilson.
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0: 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Vamos saber como vai estar nossa capital do extremo norte, Boa Vista, hoje, nessa sexta-feira, 19 de junho de 2026. A mínima de 23, a máxima de 29, com o vento a 6 km por hora, a umidade relativa do ar 71 para 99 e o sol brilha às 5h55. Amanhã não tem Manhã Sertaneja? Vamos falar o de amanhã, que amanhã vai ser mais quente do que hoje, pelo menos a máxima. A mínima vai ser de 23, a máxima de 31. O vento hoje está a 5 km, amanhã vai atenuar para 3 km, viu, gente? O sol hoje vai brilhar às 5h55, amanhã também, tá? Sol com algumas nuvens, chove rápido no dia, noite, amanhã. Mesma coisa hoje. Vamos seguindo? Pacaraima, região norte do estado. A mínima de 19, a máxima de 27. É, produção? Produção das vezes, fala só o de hoje, que você falar o de amanhã vai confundir o povo. Bom, umidade relativa do ar 78 para 100. O vento está a 6 km por hora. O sol brilha às 5h54. Bom dia! Alto Alegre, cidade oeste do estado, sol com algumas nuvens, chove rápido durante o dia, noite, a mínima de 22, a máxima de 29. Gente, vai ser gostoso o clima por aí, hein? Eita, Chiquinho Carioca, o clima vai ser bom, primo, tá? Sol com algumas nuvens, chove rápido durante o dia, noite. Mandar um beijo pra tia Iracema. Toda a família, obrigada. Umidade relativa do ar tá de 77 para 100, Alto Alegre, o vento está a 7 km, é? Nossa, aumentou, né, de ontem pra cá. Você já começa a 7 quilômetros, né? Mais tarde vai aumentar. Vai ficar bom. O sol brilha às 5h58. Bom dia. Sul do estado, São João da Baliza, sol com algumas nuvens, chove rápido durante o dia. Noite, a mínima de 22, a máxima de 28. Eita, vai ser bom o clima por aí, hein? Umidade relativa do ar 78 para 100. O vento está a 5 km por hora. O sol brilha às 5h58. Bom dia. Vamos saber como vai estar em Bonfim, finalizando aqui na Cidade Leste, sol com algumas nuvens, pancada de chuva à tarde e à noite, a mínima de 23, a máxima de 30. Alô, galçada aí do Bonfim, um abraço, pessoal. Esses dias eu gosto muito quando você fala da previsão do tempo, hein? Até pra gente, né, colocar uma roupa, precisa do tempo, né, pra saber que roupa vai colocar. O vento está a 19 km por hora, o sol brilha às 5h50 no oferecimento de supermercados PH Frios. Apresentamos para você a previsão do tempo aqui direto dos estúdios da 100.3 FM, a rádio das pessoas que amam Roraima. Dá um abraço para você que curte a nossa programação. Agora 5h15.

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2: 5:31.
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6: Muito bem, estamos de volta aqui na 100.3 FM, rádio das pessoas que amam Roraima. 5 horas 38 minutos da capital, e você já está preparadíssimo para a Copa? Hã? Nós vamos estar aí acompanhando, fazendo a transmissão aqui em cadeia com a Rádio Bandeirantes, ó. A Copa você pode ouvir aqui na 100.3 FM, a rádio das pessoas que amam Roraima, beleza? Tô te falando, hein, produção? Você viu lá? Vou usar minha camiseta linda, maravilhosa hoje, viu? Apertei o Xandinho. Eita, maninho, a minha camisa tá fazendo maior sucesso, viu, Xande?
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6: Eita! E você? Vai curtir a Copa juntinho com a família, com os amigos, né? E claro, aqui coladinho conosco na 100.3 FM, a rádio das pessoas que amam Roraima. 5 horas 39 minutos, já vamos trazer pra você a Hora do Trovador. Mandar um beijo aqui pro meu amigo, maravilhoso, tá curtindo o programa. Manel do Dorge, Manel, vou tocar essa aqui pra você, ó. Claro, sei que você gosta. Cirano Cirino!

0: 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É a sanfona do Cirano, Cirano Cirino, nosso amigo Manel do Dorge, na sintonia do Manhã Sertaneja. Eu fiz um pupurri aí. Tô bebendo, tô pagando, cara desmantelada e com chorão. Já já eu toca outro, viu? Meu amigo Manel do Dorge, ele gosta, já já um modão pra ele. Oi, Jezinha, bom dia. Tô na paquera do Manhã Sertaneja. Gostaria de ouvir Negrinho Parafuso, Rei do Vale, Tocantins. Eita! Essa moda é boa, viu? Dá um abraço ao nosso amigo Gaúcho, na sintonia, Ademar Hentz, lá de Três Passos. Tá curtindo aí o nosso Manhã Sertaneja, que já tá preparando o chimarrão. Vou sim, Ademar. Tá combinado, viu? Um abraço pra Jojo e Zé do Salgado, estão curtindo a gente. Hoje tem Brasil e Haiti. Qual é a sua aposta pra hoje? Hã? Da outra vez, não acertei, né? Mas hoje eu vou dizer que é 2-1, beleza? 2-1 pro Brasil, tá bacana demais. Hã? Brasil. Vou tirar a foto lá, postar daqui a pouco. Bandana e tudo mais, viu? Jezinha tá de bandana e tudo mais. Vou até postar lá no Facebook. Alô, Natanael Vieira, já tá acordando. Me esqueci de passar até brilhantina nos cabelos hoje. E hoje é sexta, né? É dia de passar brilhantina. A hora do trovador.
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0: 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Essa dupla maravilhosa que nós vamos trazer para você hoje, aqui no nosso Manhã Sertaneja. É pedido, inclusive, do nosso amigo Magalhães, lá do município de Alto Alegre, que está curtindo a gente. Obrigada, Magalhães, por seu carinho, por sua audiência aqui conosco, tá bom, meu querido? Pediu cedinho aqui. E aí, quando o ouvinte pede, a gente obedece ao ouvinte, viu? Vai dar um beijo pro meu príncipe Sargento Araújo, na sintonia. Tava ligando ainda há pouco, é a produção. Pode ligar, viu, Araújo, que eu te atendo numa boa legal, tá? Oi, Jezinha, a terra a qualquer momento poderá ser destruída. Ah, essa aqui com o Marcelo Laurentino Sebastião da Silva. Gente do céu, é a hora do trovador.

0: 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Hora do Trovador volta amanhã. Opa, amanhã não, amanhã é sábado, gente. Amanhã eu tô folga. É o costume. No domingo, aqui no nosso Manhã Sertaneja, a terra a qualquer momento poderá ser destruída. Obrigada a você que mandou o link, Marcelo Laurentino Sebastião da Silva. A bandeira da cultura popular, sempre erguida aqui no nosso Manhã Sertaneja, no oferecimento de panificadora Pandelli Comercial. Olha quem gostou aqui, viu? Monel do Doge, que tá te mandando um abraço, Monel. É o Ceará, o meu príncipe Sargento Araújo, que também é conhecido como Gavião Sem Bico, que nas décadas de 80 lia a mão. Mas, ó, é brincadeirinha. Viu, Manel? O Ceará morava ali, próximo da Feira do Buritis. E, inclusive, ele pediu seu contato, viu? É amigo seu de muito tempo. Ele disse, gente, esse Manel do Doge. É o Manel do Doge que morava em frente da Feira do São Francisco. Falei, sim. Pois é. Ele disse, rapaz, é meu amigo demais. 5:52 na capital, panificadora Pandelli Comercial aqui no Cruviana. 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Bom dia, Geizinha. Tô ligado no Manhã Sertaneja. Sempre, sempre na paquera desse maravilhoso programa. Gente do céu, olha, sem brincadeira nenhuma. Tem 23 mensagens aqui, pessoal acordando cedo, né? Ruth Raposo, bom dia, Geisa. Manda um abraço para os meus pais, Joaquim e Celina. Meu neto, Thierry, lá no sítio Monte Sião, na comunidade da Raposa, município de Normandia. Tô saudade de vocês, viu? Não tava participando aqui no programa? Hã? E aí a gente quer saber como é que tá chegando o som aí na sua casa, né? Como é que tá o som na sua casa aí da Rádio Folha? Diz pra mim, tá bom? Um alô para todos os ouvintes da Rádio Sina, Juliese Raposo. Um beijo pra toda a família Raposo na sintonia. João Eudes Nogueira, direto de Fortaleza, no Ceará. Fala comigo.
1: Bom dia, Geisa Matos.
0: Opa, João.
1: Um bom dia aí para todos os seus ouvintes, para meus irmãos, para o Messias que está lá em Solonópolis, Ceará. E eu quero...
0: Cadê Pedrão e Mi?
1: Uma música aí, Cajueiro Velho.
0: Opa, porque, essa é boa. Todos.
1: E até domingo, se Deus quiser. Sextou, gente.
0: Sextou, meu bem. Diz aí, João Eudes, quanto que o Brasil vai ganhar hoje, hein? Qual é a tua aposta? Fala para mim, hein? Não me esconda nada, tá bom? Já toco Cajueiro Velho para ti. Negrinho Parafuso, Rei do Volante, Tocantins.

100.3 FM, Rádio das Pessoas, queima Roraima. 5 horas e 57 minutos na capital. Meu amigo pediu aqui uma música que todo mundo gosta, inclusive quem gosta. Sabe quem gosta dessa música? O João Wildes. É o meu amigo Didi Rebouças. Um beijo pro Didi.

0: 100.3 FM, Rádio das Pessoas, Cama Roraima, 6 horas em ponto na capital, 6:01. Nós vamos sair para um breve intervalo comercial e na volta as notícias do portal folhabv.com.br. Já, já.
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1: 6:01.
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9: Sem ponto 3 FM, a rádio das pessoas que amam Roraima. A hora certa pra você, olha, você que de repente tá marcando aí pras 6h08, a hora é essa, hein? 6h08 da capital, muita gente bonita participando aqui no nosso Manhã Sertaneja. Hoje tem gente apaixonada, é, produção? Bom dia, Loura Gatona, toca a música Estrelinha com Marília Mendonça. Hoje amanheci apaixonado, vixe! Beijão maravilhosa, Marildo Brasil, do bairro Jardim Primavera. Marildo, rapaz, eu vou te contar uma coisa, hein? Tá vendo aí? Posta tua foto no status. Vou já tirar uma fotinha minha aqui, uma foto de Geizinha, e vou postar, ó. Tá? Vai espantar o menino. 6h09 na capital, as notícias do portal folhabv.com.br.
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9: 6h09 na capital, as notícias do portal folhabv.com.br. Fique muito bem informado com as notícias atualizadas aqui no nosso portal. Judiciário lista tríplice para a vaga de desembargador é definida pelo TJ Roraima. Nomes escolhidos pelo tribunal serão encaminhados ao governador, que fará a nomeação para a cadeira aberta após a aposentadoria de Ricardo Oliveira. Eleição suplementar 2026

Ministro reconhece Arthur Henrique como candidato até julgamento final de recurso. Criminalidade urbana. Homem é agredido por populares após tentar furtar supermercado. No Buritis, moradores denunciam o abandono do antigo clube dos servidores. Agora 6:10 na capital. 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Agora 6:10 na capital. Bom dia.

0: Doutora da FM, a Rádio das Pessoas, que é Roraima, falando sério, né? Hã? Nando Moreno, na roça, Nando Moreno pra você. A pessoa traiu, será que ele perdoa? Hã? Rapaz, difícil, né? Só quem tá traindo lá é o nosso amigo Paulo Henrique. Alô, Paulo Henrique, rapaz. Tá traindo Jaizinha, ainda deve estar sintonizado em outra rádio. Valdomiro, querido, tá lá em Xinguara. Querida Geisa Matos, manda um recado de um telefone para um rapaz que mora aí em Boa Vista. O nome dele é Jessé. Ele trabalha na União. Não sei se é na rua, se é na prefeitura, porque ele esteve aqui em Xinguara e é amigo meu demais. A gente conversava muito. Passa o número dele, Geisa. Alguém que conheça. Prometi para ele, pedi para ele anotar meu número. E o meu número, Geisa, pode dizer para ele, tá bom? Tá ótimo. Olha, você que é amigo do Valdomiro, tá? Ele precisa falar muito com você. Anota aí. O nome dele é... Meu nome é Rodrigo Valdomiro Rodrigo, conhecido como Rodrigo. Já tá preparadinho aí para anotar? Então, ó, 66 992 33 2717. Vou repetir. 66 992 33 2717. Pronto, Valdomiro, tá dito. Nosso amigo DJ Tonelada tá conosco. Um abraço, DJ. Lá no Jardim Equatorial, DJ Tonelada na sintonia. Beijo, meu lindo. Vai tocar hoje, DJ? Fala pra mim, não me esconda nada, hein? Hoje tem jogo do Brasil, né? Aí tá todo mundo ali. Geisa, posso tomar suco de tomate? Pode, meu bem, sem álcool, tá? Tá bom? É, suco de tomate eu adoro. É um dos sucos mais, né? Mais consumido lá em casa. Mais fácil de fazer, né, amor? Adoro. Sem álcool, viu, produção? Sem álcool. É mais na hora do jogo, né? Oh! Brasil 2-1 hoje, gente. Bora torcer. Gelbezinho, bom dia, querido. O que você tá fazendo agora?
1: Bom dia, minha amiga Gisele Amado. Eu já adoro a Célia, mandar um alô pro seu Genário, Dona Maria... Carmo, Dona Marilu, Dona Maria Augusta, Dona Maria Luísa e lá no lugar é do
0: você
1: Paca.
0: É bem protegida, dia, você é cheio de Maria. Gelbezinho, ele é isso, querido, bom dia.
2: Bom dia, minha amiga Geisa Matos, ela é isso, aqui de Mucajaí, sextou.
0: Sextou.
2: Uma caminhada zona aqui de 4 km.
0: Diga lá.
2: Hoje tem seleção brasileira.
0: Pois
2: vai,
0: é.
2: Brasil. Queria pedir uma música aí hoje. Chitãozinho Chororó, Mão de Lenha.
0: Rapaz, acho que você tá chonado.
2: Pra todo mundo que tá ligado na 100.3, a Rádio das Pessoas, que é uma Roraima. Até mais e um abraço.
0: Abraço. Boa caminhada pra você. Obrigada pela carona, viu? Paulo Sérgio, bom dia, Geisa. Já na sintonia do Manhã Sertanejo, se possível, toca pra gente. Lamento de um nordestino com Francis Lopes. Ofereço para o meu pai e minha mãe, que estão lá em Juazeiro do Norte, Ceará. Um abraço, Geisa. Valeu, Paulinho. Toco já o seu pedido musical, tá bom? Drama nos presídios. Ah, é? Quem foi que pediu? Isso aqui fica pra domingo, então, produção, tá? Pediu lá, né? Oh, que peninha. Que se tivesse visualizado antes, teria apresentado esse aqui. Tá bom? É o Michael. Ô, Michael, querido, um beijo pra você, tá? Obrigada pelo seu carinho, pela sua audiência aqui conosco, tá? Quem foi que pediu aqui? Olha, o nosso amigo Jorginho já tá conosco. Obrigada. O Edinho de Mucajaí também aqui tá ligado conosco no Manhã Sertaneja. Pediu... Já toquei a tua, viu, querido? Pediu o Nando Moreno, né? Já toquei a dele lá, produção. Não devendo, não. Quem mais aqui? Bom dia, Geisa. Loura linda. Adoro você. Gostaria de ouvir Thiago Viola e Carlos Lima. Relembrando o passado. Opa, toco já. Toca Saco de Estopa pra gente, somente para curtir. Um abraço. Sou seu fã, gostaria de ouvir Forrozeira do Norte. Também não assinou. Geisa, toca Desatino. Um abraço. Eita, muito pedido aqui, viu? Bom dia, Geizinha, tô na sintonia. Seu Bebê Eu Falo, tá? É o nome da música com Dino. Valeu, um abraço pra ti, tá? É só assinar, tá, meu bem? Pra gente saber quem é que tá entrando em contato com o Geizinha aqui nos estúdios, porque de repente você, se você não assinar, né, eu não vou saber qual é a lindeza que tá falando comigo, tá? 6:23 na capital, um abraço pra você que tá curtindo aí. Alô, Paulo Sérgio, bom dia, querido!

bem, e pra quem perguntar por mim, vou enviando uma caixinha com presente.

0: 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Lamento de um nordestino, Francis Lopes. Especialmente aí pro nosso amigo na sintonia do nosso Manhã Sertaneja. Alô você, hein? É o Paulo Sérgio na sintonia que pediu aí o sucesso que tocamos agora. Agora, 6 horas 29 minutos na capital. Nós vamos sair para um breve intervalo comercial. E na volta, você já sabe, tem bolo aqui no nosso Manhã Sertaneja. Já, já.
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3: 6 horas e 30 minutos.
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9: Muito bem, estamos de volta. Mandar um beijo pro seu Francisco, tá na sintonia. Obrigada pelo seu carinho, pela sua audiência e a sua esposa Franci, tá bom? Beijo grande, 6 horas 37 minutos da capital. Mandar um beijo pra minha amiga Simone, seu Antônio, Gabriel, Carol. Também o João Antônio. O João Antônio adora o Manhã Sertaneja, hein? Beijo, obrigada. Vamos direto aqui às notícias jurídicas do nosso país, mas antes, ver quem está conosco aqui, muita gente. Gente, vou deixar... Acho que hoje tem mais mensagem do que ontem, viu? Olha só. Leni Rômulo, manda um alô para nós aqui em Solonópolis, minha esposa Leni. Diz ela que eu a amo, tá, Geisa? Demais. É o malvadão, é o malvadão, hein? Tá passeando, tá de férias. Risca Faca tá me mandando um beijo, obrigada. 8 pra ti, tá bom? Ramos Cardoso. Bom dia, Geizinha. Deus é bom o tempo todo. E eu te falo que todo tempo Deus é bom, viu? Sexta-feira abençoada pra todos nós. Bom dia, Geizinha. Tô na paquera desse programa gostoso demais. É o Wagner. Bacanes. Ok, bacanes. Valeu, querido. Deixa eu ver o que está dizendo aqui, mandou aqui um áudio para a gente. E você que está aí do outro lado, de repente quer divulgar sua empresa, seus produtos e serviços, o lugar certo é aqui na Rádio Folha, tá bom? Passa aqui no departamento comercial e fala assim, olha, a Geisa Matos me chamou para vir para cá para a Folha, tá? Então eu quero ficar aqui para divulgar meus produtos e serviços, tá bom? Divulgar minha empresa, minha marca, tá certo? O convite tá feito, portas abertas para ti. 6 horas 38 minutos na capital.
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9: 6 horas 38 minutos na capital, as notícias jurídicas do nosso país. Doar sangue salva vidas, STF adere à campanha Junho Vermelho. Iluminação especial destaca a conscientização sobre doação de sangue e homenageia os doadores. Provas em processo de crime sexual em que houver constrangimento, a vítima são nulas, decide STF. No recurso analisado relativo ao chamado, abre aspas, caso Mário Ferra, fecha aspas, corte anulou a decisão que absolveram o réu. E aí vai dar muito o que falar, porque vai vir já uma súmula e aí vai ser bem arrochado, hein? Tá? No processo de crime sexual. Preste bem atenção, isso aí é um assunto importante, né? Vamos falar muito, muito sobre este assunto. Agora, 6 horas e 39 minutos na capital.

Felicidades mil! Hoje quem tá soprando velhinhas é ela. Essa moça maravilhosa, a Jennifer Monara. Valeu, Jennifer. Parabéns. Felicidades mil pra ti, tá, querida? Uma das maiores... divulgadoras, né, do nosso estado nas redes sociais, que a gente tem um carinho imenso, né, nas maiores internautas, né, aqui do nosso estado.

Só pra ter uma ideia, o blog dela, né, é bem alto, viu, gente? Bem alto, tá bom? Parabéns, Jennifer Monara, querida. O que mais aqui? O Breno, também tá conosco, Breno Temer. E também o Marcos Alves, que hoje tá ficando mais lindo, hein, Marquinho? Felicidade pra ti. Marquinho, não sei se vai dar pra gente ir almoçar, tá? Mas no jantar, aproveita que tem o Jogo do Brasil hoje, hein? Tem o Jogo do Brasil, aniversário da pessoa. Imagina, hein? Imagina, você já sabe que meu placar é 2-1, então, ó. Fica de boa.

muitos bens pra você que tá de nível hoje, tá? Que o Papai do Céu possa te dar saúde, felicidade, vida longa. 6 horas e 42 minutos na capital. Tem música, tem pedido aí já? Tá no jeito, produção? Então, se tá no jeito, a gente vai já apertar o play aqui. Já já o momento da seresta pra você, meu amigo, minha amiga, aqui da nossa 100.3.

0: 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Ainda temos 14 minutos de manhã sertaneja, então vamos aproveitar para dançar juntinho com a gente, porque, ó, o momento da seresta tá chegando aqui no nosso manhã. Vamos dar uma visualizada aqui. Oi, Jaizinha, bom dia. Tô ligado aqui no manhã. Paulinho, mandar um beijo aqui para Sulamires, doutor Robério, tá com conosco. Também conosco aqui Luiz Hamilton no Alvorada. Bom dia, um abraço aqui para dona Licinha Mota, dona Leonice Mota, no centro da capital, curtindo a gente. Nosso amigo Blemerson no sítio Santo Antônio, no Samaúma. Minha amiga Anísia Dresch, valeu Anísia. Um abraço para dona Maria Queiroz, curtindo a gente. No açougue do PH Frios, os meninos do Tiago, Raí Filezinho, Jandilson Davi, Railson Breno e Josimar Martins. No sítio Nova Morada, na Gleba Calmezinho, está a dona Maria. Maria Queiroz. Um abraço para todos aí, também o nosso amigo lá, né? Mandar um abraço pro Chico Papagaio, Francimar, Alex e Marcelo, também a Meire, Diana, Gabriela, todos aí no sítio. Um beijo no coração. Saudade de vocês, hein? Porque um dia desses nós vamos aí fazer aquela festinha que a gente gosta de fazer, hein, dona Maria? Eu vira mota, querida. Bom dia para ti, tá? Chico Marreco, também, Chico. Um abraço, gosto muito de você, ele disse. Vevé Peixoto, João Batista, um beijo no coração. Berta no Tancredo Neves. Dá um beijo pra minha patroa, linda demais, Ana Nazaré Cruz. Doutor Getúlio, agradecer o carinho, a audiência e a oportunidade de apresentar o nosso Manhã Sertaneja. 6h48 na capital, no oferecimento de Café da Morena pra você.
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0: Alô, Didi, Emília, na Chácara Conchego. Essa aqui é pra você dançar, hein? Lino Ferreira.

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1: Pega logo o avião.
2: Ai, gostei.
1: Tchau.
0: Eita! Que maravilha! Acabou não, paixão? Hoje tem jogo do Brasil e você que tá aí do outro lado, hein?

93 FM, a rádio das pessoas que amam Roraima. 6 horas e 57 minutos. Momento da sexta volta no domingo, hein? 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Alô, Morena, um abraço, querida. 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Um abraço aqui o nosso amigo Dr. Irã Gonçalves, hoje é aniversário dele, viu, gente? Parabéns, felicidades, vida longa, meu querido amigo. 6h57 na capital. É, muita gente aqui, ó. Oi, Geizinha, um abraço. Felipe, oiê. Tá indo pra escola, Felipe? Estudar, né, Felipe? Hoje tem jogo Brasil e Haiti, gente, tá? Fase de grupos, já é na segunda etapa, né? Fase de grupos hoje, pra você. A partir das 9h30, né? Horário de Brasília. Então vai ser 8h30 aqui. Transmissão aqui direto da 100.3. Cadeia com a rádio.

0: Agradecendo você, meu amigo ouvinte. Ficou conosco, está todo mundo convidado para domingo, se Deus quiser. Bate na tua porta, pede licença para entrar. A partir de que horas, produção? 5 horas da matina, claro, né? Eu e você, você e eu, aqui na 100.3 FM, agradecendo ao Grupo Folha BV de Comunicação. 42 anos trabalhando com credibilidade. 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Prefeitura de Mucajaí, um abraço. Prefeitura de Alto Alegre, excelente final de semana para todo mundo. Na sequência da nossa programação, você vai ficar com o Jornal Primeira Hora, direto em cadeia com a Rádio Bandeirantes. Dá um beijo pra minha mãe, dona Dalila, tá ligadaça aqui na nossa 100.3, tá? Só pra dizer pra você também, você que tá aí do outro lado do rádio, que se for beber, não dirija, se for dirigir, não beba, né? Porque, ó, o negócio tá fácil não, né? Você que tá aí no trânsito, Folha já FM, sabe que 100.3. O trânsito tá daquele jeito, hein? Beijo grande, até domingo, tchau, tchau.
1: Hora Oficial do Brasil, 7 horas.
2: Sexta-feira, 19 de junho de 2026.
1: Permanência de Jacques Wagner na liderança do governo Lula no Senado é dúvida após escândalo com Daniel Forcaro.
2: Procuradoria-Geral da República é contra a suspensão da lei que pode reduzir pena de Jair Bolsonaro e aliados.
1: Estados Unidos e Irã cancelam o encontro de hoje para formalizar acordo que põe fim à guerra entre os países.
2: Seleção do Irã afirma que vai entrar com reclamação contra a FIFA por restrições de viagem na Copa do Mundo.
1: E já a seguir.
2: Sem Neymar, Brasil está pronto para mudar o humor do time e engatar a primeira vitória na competição.
1: Tempo.
3: Nesta sexta-feira, o avanço de uma frente fria no sul do país provoca pancadas de chuva em Porto Alegre ao longo do dia. E a máxima alcança os 16 graus. Já em São Paulo, amanhã começa com nevoeiros e chance de geadas na Serra da Mantiqueira. Enquanto na capital paulista, o tempo segue firme, com mínima de 9 graus e máxima de 24 graus. Já em Brasília, o dia será ensolarado e a temperatura mínima alcança os 13 graus e máxima de 27 graus.
1: Estamos na Copa. Agora, informações que chegam dos Estados Unidos. Bandeirantes 72, e é para lá que a gente vai agora. Paulo do Vale, muito bom dia.
4: Bom dia, Nelson. Bom dia a todos. Bom dia. Isso, né? Mais um dia especial de seleção brasileira em Copa do Mundo. Uma sexta-feira, hein? Imagina a noite de sexta-feira hoje no Brasil para acompanhar a seleção 9:30 contra a equipe do Haiti. Hoje, a expectativa é de vitória, que o Brasil conquiste essa primeira vitória na Copa do Mundo de 2026 lá na Filadélfia. Aliás, vamos à Filadélfia? Porque o Alexandre Pretzel, que acompanha a seleção brasileira de perto, fala a respeito dessa escalação de Carlo Ancelotti com mudanças hoje para enfrentar o Haiti. Bom dia, Pretzel.
5: Bom dia, Paulo do Vale. Bom dia a todos. O Primeira Hora, o técnico Carlo Ancelotti disse que já tem o time confirmado para pegar o Haiti logo mais 10 da noite aqui em Filadélfia, mas só vai anunciá-lo aos jogadores momentos antes da partida. Não confirmou a presença de Lucas Paquetá, o que dá indícios de que Matheus Cunha pode começar como titular. Elogiou muito Rafinha pela sua capacidade de atuar nas três funções do ataque, na direita, na esquerda e até como falso 9. Então Rafinha pode aparecer nessa função de falso 9, com Luiz Henrique entrando no time e Igor Thiago deixando a equipe. Um provável Brasil com Alisson, Danilo Silva, Marquinhos, Gabriel Magalhães e Douglas Santos, Casemiro ou Fabinho, Bruno Guimarães e Matheus Cunha, pelo que disse o Ancelotti, Luiz Henrique, Rafinha e Vinícius Júnior. O técnico também garantiu que o Brasil ainda vai crescer durante a Copa do Mundo, apesar do grande equilíbrio em todas as partidas. A Rádio Bandeirantes também entrevistou o Dunga, capitão do Tetra, com exclusividade, e o Dunga concordou com a nossa observação de que falta personalidade a essa seleção brasileira, a esse elenco que foi convocado pelo técnico Carlo Ancelotti. De Filadélfia, com a seleção brasileira, Alexandre Frentzel.
4: E quem sabe com o Endrick entrando no segundo tempo hoje. Vamos com as informações do Haiti também, com o João Paulo Capelanes na Filadélfia.
6: Fala, PDV, um abraço para você. Bom dia especial para quem nos acompanha no Primeira Hora da Bandeirantes. Clima de Copa. Aqui estamos com as informações do Haiti. Depois do bandeiraço, de muita festa do povo brasileiro, a expectativa é que o Lincoln Financial Field seja completamente lotado para o jogo entre Brasil e Haiti. E para o brasileiro que está achando que vai ser a baba do boi cansado, pode tirar o cavalinho da chuva. Segundo o próprio treinador do Haiti, Sebastião Minier, sabe do favoritismo do Brasil, mas espera uma defesa sólida, um time competitivo, assim como foi na estreia contra a Escócia, independentemente da derrota por 1-0, um time que criou 15 finalizações, teve N oportunidades para empatar o jogo, mas infelizmente esbarrou na falta de qualidade técnica. Eu, inclusive, mais cedo no Pulo do Gato falei, eu estive no hotel da delegação quase ao longo da madrugada, meia-noite e meia, e os jogadores haitianos, para lá, para cá, no lobby, com seus familiares, estão vivendo um sonho de disputar essa Copa do Mundo, sobretudo um jogo contra a seleção brasileira. Então, o treinador espera uma defesa sólida, um time competitivo para incomodar a seleção brasileira. E na frente, Pierrot, 1,94m, é o grande artilheiro do time. Vão apostar bastante no jogo aéreo da seleção brasileira para

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3: A Procuradoria-Geral da República se manifesta contra a suspensão da lei que pode permitir a redução de pena para Jair Bolsonaro e aliados.
2: O documento apresentado ao PGR, Paulo Gonet, afirmou que não está claro se há desvio de finalidade na construção da chamada Lei da Dosimetria.
3: Ele ainda argumentou que o Congresso tem autonomia constitucional e liberdade para definir política criminal do país, além de critérios de punição.
2: A regra, que foi aprovada no ano passado, libera a redução de pena de condenados pelos atos antidemocráticos.
3: Aprovada no Legislativo, o presidente Lula votou na íntegra a lei, mas essa decisão foi revertida pelos parlamentares.
2: A aplicação, no entanto, foi suspensa em maio pelo ministro Alexandre de Moraes, do STF.
3: Agora, com a decisão do procurador Paulo Gonet, a discussão já pode ser levada a julgamento no plenário da Suprema Corte.
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4: No ar, mais um É da Sua Conta, espaço em parceria com o banco PicPay, com dicas sobre como lidar melhor com o nosso dinheiro e o dinheiro da empresa também, viu? Renata Flores, hoje você vai nos ajudar dando uma repassada em algumas dúvidas de empreendedores que estão tirando ou tiraram há pouco tempo o seu CNPJ como microempreendedor individual, o famoso MEI. Eu digo a dúvida e você traz a dica. Um bate-bola, pode ser, Renata? Bom dia.
5: Oi, Vitor. Bom dia para quem nos acompanha. Pode ser, sim. Vamos aqui ajudar o microempreendedor. Bora lá.
4: Vamos lá, então. Qual é o limite de faturamento para o MEI?
5: Olha, Vitor, limite máximo permitido no ano é de R$ 81 mil. Esse valor é proporcional ao mês de abertura. Então, atenção, se você abriu a empresa no meio do ano, o limite é a metade. Agora, se passar desse valor, aí você precisa deixar de ser MEI e passar a ter, então, uma microempresa.
4: E o MEI pode ter funcionário, Renata?
5: Pode sim. E o funcionário deve receber um salário mínimo ou então o piso da categoria dele.
4: Que imposto é necessário pagar como MEI?
5: Olha, o MEI precisa pagar uma taxa fixa mensal chamada DAS. O que é isso? Documento de Arrecadação do Simples Nacional. E esse valor varia de R$ 81,05 e R$ 87,05, isso de acordo com a categoria. Agora, o ponto de atenção, Vitor, o atraso desse pagamento gera uma cobrança com juros e multa. Pode bloquear benefícios do INSS e pode resultar até no cancelamento do CNPJ e restrições no CPF do microempreendedor. Então, muita atenção a esse atraso.
4: E qual que é a dica que você traz, Renata, para o microempreendedor não deixar o DAS atrasar?
5: Uma boa pergunta. 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
4: 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Valeu, Renata Flores. Um bom dia para você. Até mais.
5: Ótimo dia, Vitor. Tchau.
4: 7h15.
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13: Uma ótima manhã de sexta-feira para você que circula aqui pela cidade de São Paulo, manhã fria e com lentidão já pela zona leste de São Paulo. Teve ocorrência, uma colisão entre bicicleta e carro na Avenida Rio das Pedras, sentido do centro, na altura da João 23. Com interdição parcial, trânsito vem lento a partir da Mazarope, Aricanduva mesmo carregada na altura da Itaquera funciona melhor. 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
16: Bandeirantes 7:21. O líder do governo no Senado nega as acusações de que teria recebido valores e até um imóvel para atuar a favor do banqueiro Daniel Vorcaro no Congresso.
17: Ontem, Jax Wagner foi alvo de mais uma fase da Operação Compliance Zero da Polícia Federal.
16: Os agentes estiveram em endereços ligados ao petista em Brasília, Salvador e São Paulo e saíram com malotes cheios de documentos e dinheiro.
17: Ao todo, foram recolhidos 55 mil dólares e 33 mil euros em espécie, o equivalente a quase 500 mil reais.
16: Em entrevista exclusiva à Band News TV, o senador justificou a quantia e se disse tranquilo sobre as investigações.
18: Eu várias vezes viajei para o exterior, mandei até levantar, e de 2019 para cá, eu recebi de diárias aproximadamente 70 mil dólares. E outras vezes que eu fui viajar, eu comprei via Banco do Brasil, onde eu tenho conta, dólares ou euro para fazer a viagem. Então, eu não tenho nenhuma coisa para esconder desse dinheiro. Está guardado no cofre, porque eu vou viajar, nem sempre eu levo a diária, às vezes eu gasto com cartão, e, portanto, o dinheiro está lá. Nunca recebi dinheiro de ninguém, muito menos do Master ou do Augusto Lima, então eu estou absolutamente à vontade.
17: Documentos da PF que foram liberados pelo Supremo apontam que Jax Wagner teria recebido vantagens indevidas em troca da defesa de interesses do banqueiro.
16: De acordo com a investigação, ele seria o verdadeiro dono de um apartamento em construção em Salvador, avaliado em 2 milhões e meio de reais.
17: A Polícia Federal afirma que o imóvel foi registrado em nome de terceiros no indício de ocultação de patrimônio. O petista nega.
18: Eu tinha interesse de dar um apartamento, de ajudar minha filha a comprar um apartamento desse. Como o Guga, o Augusto Lima, é um investidor, eu disse a ele, você pode comprar, depois eu vou recomprar, porque o apartamento está em construção, não está pronto. E eu teria que vender o apartamento de minha filha para poder complementar e pagar o apartamento ou ela financiar. Então não tem nenhuma transferência de patrimônio para mim.
16: Jacques Wagner teria ainda feito viagens de graça em jatinhos do dono do Master e ganhado até ingressos para shows nos Estados Unidos.
17: Ao autorizar a operação da Polícia Federal contra o líder do governo no Senado, o relator do caso, André Mendonça, justificou a ação.
16: Segundo ele, vantagens indevidas eram recebidas direta ou indiretamente pelo parlamentar por intermédio de familiares, pessoas de confiança e empresas.
17: Em troca, Jacques Wagner atuava em pontos estratégicos para negócios de Vorcaro.
16: Nessa lista estão crédito consignado, aumento da cobertura do Fundo Garantidor de Crédito e a compra do Master pelo BRB, o Banco de Brasília.
17: A mudança no FGC se refere à chamada emenda Master, apresentada por outro senador citado pela Polícia Federal, o presidente do Progressistas, Ciro Nogueira.
16: A PF sustenta que empresas da família de Wagner eram usadas para lavar dinheiro do suposto esquema.
17: Na semana passada, o petista já tinha negado ter relações com Daniel Vorcaro.
18: Conheci esse senhor duas vezes, uma vez em Salvador e uma vez em São Paulo. Não tem nenhuma relação, não tem nenhum negócio, aliás, eu não tenho nem CNPJ.
16: Investigadores sustentam que Eduardo Sodré, enteado de Jacques Wagner, aparece em mensagens cobrando Augusto Ferreira Lima.
17: O ex-sócio de Daniel Vorcaro no Banco Master é apontado pela Polícia Federal como o principal interlocutor do Senado.
16: Em setembro do ano passado, ele escreveu: amanhã vencem os boletos e são altos.
17: A resposta foi a seguinte: o cenário está crítico, de acordo com a PF, por causa da situação complicada do Master.
16: Em outubro, a BN Financeira, ligada ao enteado de Wagner, recebeu 3 milhões e meio de reais da PKL One Participações.
17: A empresa pertence a Augusto Lima, que também foi alvo da operação desta quinta-feira.
16: Em nota, a defesa disse que a operação foi desnecessária, porque ele está há 6 meses à disposição das autoridades.
17: O empresário chegou a ser preso em novembro passado por suspeita de crime contra o sistema financeiro e acabou liberado pela justiça com tornozeleira eletrônica.
16: Augusto Ferreira Lima é apontado como próximo do PT da Bahia.
17: Na entrevista à Band News TV, Jacques Wagner, que é candidato ao governo baiano, disse que recebeu um telefonema do presidente Lula após a operação da PF.
18: A candidatura está mantida e repare, a liderança do governo fica a cargo do presidente Lula, com quem eu falei hoje, e não acho, sinceramente, muito difícil que ele mexa na minha posição pela relação que a gente tem e pela confiança que ele tem em mim.
16: O PT emitiu uma nota de apoio a Jacques Wagner.
17: No texto, o partido diz que confia no senador e reitera apoio a todas as punições envolvendo o Banco Master, pois a sociedade tem o direito de saber a verdade.
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17: A Apesar da manifestação de apoio do PT a Jacques Wagner, não há unanimidade sobre a permanência dele na liderança do governo no Senado. E é sobre isso que o Vitor Gomes, direto de Brasília, vai falar com a gente. Bom dia, Vitor.
19: Muito bom dia, Ana Paula. Bom dia, Nelson. É, por isso cresce a pressão para que o parlamentar deixe voluntariamente o cargo, viu? Até para ter mais tempo para se defender. Até o momento, Jacques Wagner garante que vai seguir na liderança da base. Ontem, o presidente do Congresso saiu em defesa do senador. Davi Alcolumbre também é citado pelo banqueiro Daniel Vorcaro em mensagens que foram recuperadas pela Polícia Federal. Vamos acompanhar.
20: Meu apoio, a minha solidariedade integral a um colega senador da República, e eu tenho a convicção que no decorrer do processo as verdades do senador Jacques Wagner virão à tona e elas serão comprovadas e um dia elas serão julgadas.
19: Tanto na bancada do PT, no Congresso, quanto no Planalto, a aposta é que Jacques Wagner, é um dos maiores conselheiros do presidente Lula e que não será demitido. No Supremo, a avaliação é que as acusações contra um figurão da base do governo dão força à investigação e à Polícia Federal. Para os ministros, o fato mostra que o trabalho da PF tem sido apartidário, pois alcança nomes também do Centrão e dos oposicionistas. Volto com vocês.
16: Obrigado, Vitor. Bandeirantes 728.
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22: Cresce a pressão entre aliados do presidente Lula para a substituição do líder do governo no Senado, Jacques Wagner. E isso é óbvio. A avaliação do governo de nomes para a possibilidade da escolha do novo líder também é óbvia. E a expectativa, principalmente dos que estão com a mão na massa na campanha do presidente, é que isso não demore. As investigações, as revelações, as operações da Polícia Federal são motivos mais do que suficientes para alimentar essa expectativa da troca de líder, incluindo a ideia de que Jacques Wagner tome a iniciativa, embora ele tenha dito o contrário na entrevista exclusiva à Band News, insistindo na inocência. O senador contou que recebeu um telefonema de Lula em solidariedade. O presidente não se manifestou. Diz que vai falar com ele na próxima semana. Mas nada disso exclui a solução política do afastamento do líder. O que não significa que ele deva ser considerado ou tratado como culpado antes de percorridos todos os caminhos da justiça, contudo esclarecido.
17: Bandeirantes 729.

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5: Hora oficial do Brasil, 7:30.
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0: 7h41. Bom dia Boa Vista, bom dia Roraima, bom dia Brasil, bom dia mundo.
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0: Estamos no ar com o Bom Dia da 100.3 aqui pela Folha FM, em rede com a 94.7 de Bonfim. Seja bem-vinda, bem-vindo, você ligando o rádio agora, você já acompanhando a nossa programação desde cedo. E vai continuar aqui conosco para se informar de tudo o que é notícia, principalmente aqui no nosso estado. Hoje, sexta-feira, dia 19 de junho, estamos aí há 2 dias da realização da eleição suplementar, dessa eleição fora de época aqui em Roraima, que será agora no dia 21 de junho, domingo. Vamos aos nossos principais destaques desta manhã. Entenda por que a regra nacional de reteste gratuito da CNH, a Carteira Nacional de Habilitação, não vale em Roraima. Eleição suplementar ocorre neste domingo, dia 21, sob o impacto de impasses no STF e TSE. Vamos falar sobre essa reta final da campanha e o balanço do horário eleitoral. Atrasos, filas e encomendas sumidas, usuários denunciam crise nos Correios em Roraima. Não só em Roraima, né? Crise dos Correios no Brasil inteiro. Consumidores relatando prejuízos, falhas no rastreamento e dificuldades no atendimento. Afirmam que os problemas se arrastam há anos sem nenhuma solução. Olha, a Receita Federal vai pagar restituição de até R$ 1.000 para quem não precisou declarar o imposto de renda. Vamos explicar daqui a pouco como consultar se você tem direito. Boa Vista concentra quase 60% do eleitorado que irá às urnas na eleição suplementar deste domingo. Condenado por agredir ex-companheiro é preso para cumprir pena de 1 ano e 3 meses. Mais de 1.200 policiais irão reforçar segurança nas eleições suplementares aqui no nosso estado. Vamos também trazer os jogos da Copa do Mundo. Nesta sexta-feira tem Brasil encarando o Haiti. Grupos C e D entram em campo para a segunda rodada de confrontos. E o Jogo do Brasil será retransmitido aqui pela Folha FM em rede com a Bandeirantes de São Paulo. Tudo isso e muito mais a partir de agora, aqui no meu, no seu, no nosso Bom Dia 100.3.
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0: Aqui você tem voz, então manda pra cá a tua participação. Seja o repórter aí da sua rua, do seu bairro, da sua comunidade. Manda para cá a tua sugestão, a tua reclamação, a tua reivindicação. Vamos cobrar juntos aqui das autoridades competentes a solução para os problemas da cidade, a solução para os problemas aqui desse estado. Pode também manifestar a sua opinião sobre o assunto que você quiser, sobre os assuntos que levamos até você, que vamos levar nesta manhã de sexta-feira, sobre aqueles assuntos também que estão em evidência nos noticiários locais e também nacionais. Mas eu começo esta edição aqui do Bom Dia 100.3 falando sobre essa situação envolvendo o teste, o reteste, né, da CNH. Há uma regra nacional que motoristas estão reclamando que ela não vale aqui em Roraima. Claro que a gente foi atrás da informação oficial, fomos atrás, procuramos o Departamento Estadual de Trânsito para saber, né, sobre esse impasse entre aqui o nosso estado e a União. Porque há uma regra, né, nacional que permite. Aquele que reprova ali na... quando vai tirar a CNH, aí tem que fazer de novo, né, o reteste. O primeiro é gratuito. Só que essa regra não é obedecida aqui e a gente vai explicar, trazer para você. Olha, a cobrança da taxa para refazer os exames da Carteira Nacional de Habilitação, CNH, tem gerado reclamações e questionamentos entre os candidatos aqui em Roraima. Motoristas em processo de habilitação apontam que o Departamento Estadual de Trânsito, DETRAN, mantém a cobrança do primeiro reteste, mesmo após o início da vigência de uma nova regulamentação federal que prevê a gratuidade nessa etapa. A mudança nacional passou a valer em dezembro de 2025 por meio de uma resolução do CONTRAN, que é o Conselho Nacional de Trânsito. A regra federal estabelece que, se o aluno falhar na prova teórica ou prática, ele tem direito a uma segunda tentativa sem custos adicionais de taxas governamentais, como forma de reduzir os custos do processo de habilitação. Pelo texto do CONTRAN, as taxas estaduais só deveriam ser aplicadas a partir da segunda reprovação do candidato. Apesar da diretriz nacional, quem depende do sistema local em Roraima relata que o portal de serviços do órgão ainda exige o pagamento do boleto bancário já na primeira reprovação para liberar o novo agendamento de prova. Candidatos apontam que a manutenção da cobrança pesa no orçamento de quem tenta tirar o documento e cobram maior clareza sobre os motivos de o Estado não aplicar esse benefício. Procuramos o DETRAN, o Departamento Estadual de Trânsito aqui de Roraima, que explicou o seguinte, em nota, que a manutenção da cobrança no primeiro reteste é respaldada por um parecer jurídico da Procuradoria-Geral aqui do Estado, a PGE. O órgão esclareceu que a arrecadação está determinada pela Lei Estadual 1908 de 2023, então há uma lei estadual, permitindo que o DETRAN cobre essa taxa. Segundo o departamento, uma resolução da autarquia federal não tem o poder de anular ou suspender uma lei aprovada no Estado. O DETRAN reforçou ainda que se deixasse de cobrar a taxa sem uma alteração na lei local, o gestor público estaria cometendo uma irregularidade administrativa por renúncia de receita. Então, está aqui a explicação do DETRAN em torno desse questionamento, né, de motorista, de que, principalmente de quem vai tirar a primeira CNH, que tem o conhecimento dessa resolução federal, dessa resolução nacional, e chega lá, reprova, diz, o reteste é gratuito, mas quando vai ver, aqui não, né? Tá lá a cobrança para ele reagendar esse reteste. Então, muitos ouvintes aqui questionaram, fomos atrás da informação, e essa é a explicação, a justificativa do DETRAN em torno dessa cobrança, obedecendo uma lei estadual de 2023. Tá? Então, essa resolução, ela não tem o poder de anular ou suspender uma lei, né? Uma lei aprovada aqui no Estado. São 7 horas e 50 minutos agora. 10 minutinhos para as 8 horas da manhã. E o Bom Dia 100.3 por aqui, sempre te deixando bem informado. Lembrando aos nossos ouvintes que nós estamos aí com a nossa live no ar, então vem para cá conosco, nos assistir, nos acompanhar com imagens no YouTube, seja no seu celular, na sua TV, no seu tablet, no seu computador. Tá? Nós estamos aí ao vivo com imagens, te convido a chegar conosco, deixando o like, que é muito importante o seu like. Tá? Chegou na live, já vai deixando o like. Vamos aí com a nossa meta de 50 likes. A partir da semana que vem eu devo aumentar essa meta. A gente já colocou 60, né, e bateu, ultrapassou. Mas aqui eu estou firmando com vocês essa meta nesta semana de 50. Então vamos lá, todo dia tem passado. Então deixa o like aí que é importante para o reconhecimento aqui do nosso trabalho. Para que a ferramenta reconheça, né, a importância aqui do nosso trabalho, dos nossos conteúdos e ofereça. E ofereça aí para mais pessoas ainda. Para que a gente possa estar crescendo cada vez mais por aqui. Então, deixou o like, para a gente bater a nossa meta de 50. Depois você vai para o botão compartilhar e manda essa live aí para quem você quiser. Manda para todos os seus contatos aí do WhatsApp, manda nos grupos aí de notícias também que você faz parte, nos grupos da família, da vizinhança, do seu bairro, do trabalho. Manda lá a live. Quem não é inscrito ainda, inscreva-se, ativa o sino para receber as nossas notificações, tá? Vamos bater aí os 10 mil. Falta pouco, viu, gente? Para a gente bater os 10 mil aí de inscritos no nosso canal do YouTube aqui da Rádio Folha, tá? Eu tenho feito aí essa campanha de forma massiva com todos vocês, então nos ajude aí compartilhando, né, e pedindo aí que as pessoas também se inscrevam aí da sua família, quem não for inscrito ainda, tá bom? Aí depois você vai pro nosso chat, depois que deixou o like, que compartilhou, vai pro nosso chat, deixa aí o seu bom dia, o seu alô, o seu recado, fica à vontade para interagir aqui conosco nesta manhã de sexta-feira, tá? Deixa eu logo ver quem já chegou por aqui conosco, que já deixou o bom dia. Bom dia para todos, bom dia, o canal de entretenimento. O Edson Moreira também está por aqui deixando o bom dia dele. Ele diz na melhor rádio de Roraima com Natanael Vieira. Valeu, Edson, um abraço. O Idamilson Ferreira também, bom dia, Natanael. Assistindo a live aqui no Hélio Campos. Deixei o like 11. Valeu, obrigado, viu, o Idamilson. Lá no SHC, no Senador Hélio Campos. Gosto muito aí do bairro Senador Hélio Campos. Um abraço para todos aí que sintonizam a nossa programação. Zedequias Galvão, tudo bem, Zedequias? Marivalda Lima também está por aqui conosco nesta manhã, deixando já o bom dia dela. O pessoal está interagindo, interage. O espaço aqui é de vocês, tá bom? O espaço aqui, o nosso chat é para vocês comentarem, para vocês aí interagirem conosco, entre vocês, enfim. Temos ali a Cate, que acabou de chegar, nossa amiga Cate Rodrigues também, direto lá do seu Mucajaí de Mel, né, Cate? Ela diz, bom dia, sextou, meu nobre Natanael. Pois é, sextou. O Fábio Oliveira também chega por aí conosco. Bom dia, Fábio, com as bandeirinhas ali do Brasil. A Marivalda também mandou bandeirinha do Brasil. Pois é, hoje tem a nossa seleção. Vamos torcer para que a nossa seleção apresente um bom futebol hoje, que ganhe do Haiti e que essa pressão diminua um pouco, né? Para ver se o time fica mais leve para os próximos jogos aí, que ainda vai enfrentar a Escócia. Ainda vai enfrentar a Escócia no último jogo da fase de grupos. E ganhando hoje, vai mais leve contra a Escócia, para ganhar, para se classificar, e está mais leve ainda nas próximas fases, porque quem perder nas próximas, né, depois do terceiro jogo, aí depois dessa fase de grupos, aí tem que voltar para casa, né? Já pensou, rapaz? Tem que passar das oitavas, chegar nas quartas, passar das quartas e para semi, e ganhar na semi e ir para a final, né? A gente torce aqui para que o Brasil chegue e dispute a final da Copa do Mundo. Bem, daqui a pouco eu volto aqui pro nosso chat, tá bom? Para mandar mais alô aí para vocês, para verificar quem mais está chegando aqui conosco. Bem, mas agora eu vou trazer aqui uma situação, rapaz, que você sabe, né? Tem muita desinformação a respeito de diversas situações aqui. Muita gente está dizendo por aí que o município suspendeu os exames de Covid-19 e que supostamente os funcionários das UBSs estariam orientando essas pessoas a procurarem o Cosme Silva. Vamos esclarecer aqui essa situação. O Bom Dia está aqui para esclarecer, não para te confundir. A Secretaria Municipal de Saúde negou a falta de testes rápidos para a detecção da Covid-19 nas unidades básicas de saúde, nas UBSs aqui da capital. O posicionamento aí do órgão ocorre após munícipes procurarem a reportagem aqui da Folha para reclamar da suposta suspensão do serviço e de que estariam recebendo orientações para buscar atendimento em uma unidade da rede estadual. Segundo relatos aí de usuários levados ao município, pacientes com sintomas da doença estariam sendo direcionados a procurar a Policlínica Cosme Silva, lá no bairro Pintolândia, que é de responsabilidade do governo do estado. Os moradores estariam reclamando da falta de exame na rede municipal e que isso dificultava o diagnóstico precoce nos bairros. Que é mais fácil você procurar uma unidade básica de saúde próxima ali da sua casa para fazer o exame e tirar dúvidas se você está com a doença ou não. Em nota enviada aqui ao jornalismo da Folha FM, a Secretaria Municipal informou que a denúncia de desabastecimento não procede e garantiu que todas as UBSs aqui da capital dispõem dos testes rápidos em estoque. O órgão municipal assegurou também que nenhuma unidade recebeu ordem ou orientação para transferir pacientes exclusivamente com o objetivo de fazer o exame lá na Policlínica Estadual. Ainda de acordo com a pasta da saúde, o exame continua disponível no horário normal das unidades e também pode ser feito nas UBSs que funcionam com atendimento em horário noturno estendido, como alternativa para facilitar aí o acesso da população que apresenta os sintomas. Então pronto, está esclarecida aqui essa questão, né? Essa situação. Não tem nada. Os exames da Covid não foram suspensos, eles continuam sendo realizados pelo município, continuam sendo realizados nas unidades básicas de saúde. Não há nenhuma orientação por parte destas unidades a usuários para procurarem a rede estadual, para procurarem um Cosme Silva. Tá? As UBSs continuam realizando os testes rápidos da Covid-19. 7 horas e 58 minutos agora. Já a gente fala sobre eleição suplementar, porque temos eleição suplementar agora no domingo. Vamos trazer aqui as informações, os últimos acontecimentos, as últimas decisões, né? O Herrera, as últimas decisões aí da Justiça Eleitoral, do TSE. Enfim, essa questão toda que nós estamos acompanhando já aí há alguns dias. Vamos falar também já sobre a auditoria aí das urnas eletrônicas, que acontece agora no fim de semana. Tá? O Tribunal Regional Eleitoral de Roraima realiza agora neste sábado, amanhã, né? Realiza aí amanhã um trabalho de auditoria nas urnas eletrônicas. E a gente vai explicar agora, trazer aqui como é que funciona esse trabalho de segurança aí das urnas eletrônicas. As urnas eletrônicas que foram bastante contestadas, né? Bastante contestadas aí nos últimos anos. Muita desinformação também, né, em torno do nosso processo eleitoral. O Tribunal Regional Eleitoral de Roraima realiza neste sábado, dia 20, às 7 horas da manhã, bem cedinho, né, o sorteio das urnas eletrônicas que passarão por auditoria pública durante a eleição suplementar para o governo do estado. O procedimento acontece no auditório da instituição e define quais equipamentos serão retirados das sessões eleitorais para passar por testes de segurança no domingo, dia 21. Toda a fiscalização segue as regras estabelecidas pelo Tribunal Superior Eleitoral, TSE, para comprovar que o voto digitado pelo cidadão é exatamente o mesmo computado pelo sistema. De acordo com Eldon Pedro Caie, membro da Comissão de Auditoria da Votação Eletrônica do TRE Roraima, assim que uma urna é sorteada no sábado, uma equipe vai até o local de votação e faz a substituição do aparelho imediatamente, garantindo que os eleitores votem normalmente no domingo.
2: No sábado, dia 20 de junho, a partir das 7 horas, o Tribunal Regional Eleitoral de Roraima fará o sorteio das urnas eletrônicas que passarão pelo teste de integridade. O evento é público e acompanhado por partidos políticos, OAB, Ministério Público e outras entidades fiscalizadoras. Ao final desses procedimentos, a Justiça Eleitoral busca abrir as portas e permitir que tanto as entidades fiscalizadoras como toda a sociedade tenha a necessária transparência e a segurança da legitimidade e regularidade dos pleitos.
0: Pois é, aí no dia da eleição, né, as urnas sorteadas serão submetidas aí ao teste de integridade no Teatro Municipal aqui de Boa Vista, de 8 da manhã às 5 horas da tarde, que é o horário da nossa eleição suplementar. O processo consiste em simular ali uma votação com cédulas de papel preenchidas previamente por entidades fiscalizadoras e digitar esses mesmos votos na urna eletrônica. E no final do dia, o resultado do papel é confrontado com o boletim da urna para checar se os dados são idênticos. Paralelamente, a Escola Estadual Gonçalves Dias vai sediar o teste de integridade com biometria. Aí nessa modalidade, eleitores da sessão sorteada são convidados, logo após votarem na sua sessão real, a liberar de forma voluntária uma segunda urna com sua digital apenas para testar ali o funcionamento do leitor biométrico. Todo o trabalho de auditoria no Teatro Municipal é aberto ao público e terá transmissão também ao vivo pelo canal do TRE no YouTube. Bem, 8 horas, 2 minutos agora, 8 e 2. Vamos continuar aqui falando sobre a eleição suplementar. Porque é o seguinte, a eleição suplementar em Roraima ocorre nesse domingo, sob o impacto de impasses no STF e no TSE. E por que não por aqui também? Pela corte local, pela justiça eleitoral local. Né? Os eleitores de Roraima vão às urnas neste domingo, dia 21 de junho, para escolher o novo governador e vice-governador do estado em uma eleição suplementar. O candidato escolhido terá um mandato tampão para comandar o Poder Executivo Estadual até o fim de 2026. Ao todo, mais de 384 mil eleitores estarão aptos a votar nos 15 municípios, em um pleito que contará com o apoio logístico das Forças Armadas para garantir a entrega de urnas eletrônicas em áreas isoladas pelas chuvas. A nova eleição foi convocada pela Justiça Eleitoral após o Tribunal Superior Eleitoral confirmar, no final de abril, a cassação definitiva da chapa eleita em 2022. Antônio Denário e Edilson Damião, por abuso de poder político e econômico. Com a destituição da chapa eleita, o presidente da Assembleia Legislativa de Roraima, Soldado Sampaio do Republicanos, assumiu o governo do estado de forma interina e permanece no cargo até a posse do vencedor do pleito desse domingo. Lembrando que ele é candidato, né? Três candidatos aí disputam o comando do Palácio Senador Hélio Campos. Mas o cenário é marcado por uma intensa disputa jurídica que você vem acompanhando e que a gente todo dia aqui traz uma novidade em relação a isso. O governador interino, Soldado Sampaio, do Republicanos, ele concorre regularmente ao cargo, tendo a deputada estadual Taila Pérez como vice. Já o PT, que inicialmente havia indicado a professora Antônia Pedrosa, precisou mudar a cabeça de chapa e concorre com a socióloga Nelita Frank, após a candidata inicial esbarrar nos prazos de desincompatibilização exigidos por lei. A situação mais complexa envolve o candidato do PL, o ex-prefeito de Boa Vista, Arthur Henrique. O Tribunal Regional Eleitoral de Roraima barrou o registro de Arthur Henrique após o ministro do Supremo Tribunal Federal, Flávio

do TSE, do Tribunal Superior Eleitoral. A decisão garante que ele continue fazendo campanha, que utilize horário eleitoral, que inclusive já acabou, acesse fundos partidários e mantenha seu nome nas urnas neste domingo, na condição de candidato subjúdice. Isso significa que os eleitores poderão votar no candidato, mas a validade desses votos dependerá do julgamento definitivo sobre a legalidade de sua candidatura, que vem sendo analisadas aí pelas instâncias superiores lá em Brasília. Como a gente vem aqui informando, há um impasse no STF, seguindo lá a determinação do Flávio Dino, né, da primeira turma, que a maioria já votou para manter aquela decisão do Dino de deixar o Arthur fora da eleição suplementar deste domingo. O TSE tem outro entendimento, mas o STF, como o próprio Dino disse, é quem tem a palavra final em relação a essa questão. Então, o eleitor vai às urnas agora, no domingo, sob esse impacto aí, de todo esse impasse, ou de todos esses impasses que a gente vem acompanhando aqui. Primeiro TRE, depois STF, agora TSE. Saiu ontem essa nova decisão, a decisão do Tribunal Superior Eleitoral a favor, portanto, da candidatura de Arthur Henrique, para que ele concorra domingo. Ele reconhece o ministro lá do TSE, reconhece o Arthur como candidato até julgamento final de recurso. O ministro Antônio Carlos Ferreira, né, disse que a decisão, inclusive, não desafia a autoridade da liminar lá do Flávio Dino, né, do Supremo Tribunal Federal. Mas ele reconhece a campanha de Arthur e também o candidato na urna no domingo. Essa foi a última decisão que saiu, né, nessa quinta-feira vinda de Brasília.

0: Vou para o intervalo, mas daqui a pouco eu volto para trazer mais informação ao seu rádio, os bastidores, a reta final da campanha, né? E o balanço também do horário eleitoral. Então não sai daí, não troca de sintonia, continue conosco, comentando, compartilhando, que eu volto já já. Mas antes eu tenho um recado para você, tá bom? 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Intervalo rápido aqui no Bom Dia. E já já eu volto. Não sai daí.
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5: Então participe aqui conosco, 99115-2155. São 8 horas e 16 minutos agora. 8:16, de volta por aqui com seu Bom Dia. Vamos falar sobre a crise dos Correios. Olha, a insatisfação com os serviços aí dos Correios em Roraima tem se intensificado diante de uma série de falhas que, segundo moradores, já se tornaram rotina. Longas filas, demora no atendimento, encomendas que não chegam ao destino e informações inconsistentes no sistema de rastreamento estão entre as principais queixas. Reportagem aqui do Bruno Fialho, da Folha BV, que conversou com pessoas que estão sendo prejudicadas, né, por todas essas falhas, por toda essa crise nos Correios, uma crise no Brasil inteiro. E em Roraima não seria diferente, ainda mais com a logística que a gente tem. A professora Sandra Maria Coelho relata que passou mais de 2 horas em uma agência localizada no bairro São Vicente, sem conseguir retirar a sua encomenda. Ela ficou lá das 9 da manhã às 11:30, esperando e não recebeu nada. Perdeu uma manhã inteira ali e saiu sem uma solução. Segundo ela, o problema vai além da demora. Encomendas importantes simplesmente não chegam ao endereço do destinatário. Ela tem uma assinatura que recebe a cada 3 meses. Já foi reenviada 2 vezes e não chegou. Agora ela vai pedir para retirar direto no centro, porque senão vai ter prejuízo. Ela fica esperando, não chega e volta e é prejudicada. Maria destaca ainda a falta de organização da unidade. Parece que os pacotes ficam todos misturados. Não há separação clara por ruas ou bairros. Isso pode explicar por que demora tanto para entregar. Outros consumidores relatam dificuldades semelhantes. Há casos de pessoas que precisam comparecer diversas vezes à agência até conseguir receber um pacote. Em algumas situações, encomendas ficam meses sem atualização ou desaparecem sem qualquer explicação. A advogada Rosa Cláudia também questiona a veracidade das tentativas aí de entrega registradas. Ela recebeu notificação dizendo que o carteiro foi, mas ela estava em casa o tempo todo. Isso acontece com frequência, ela disse. Ela acrescenta que o procedimento padrão de 3 tentativas nem sempre é seguido. Já mandam direto para retirada na agência, o que aumenta ainda mais as filas. Aí você passa, os Correios estão lotados de pessoas tentando tirar suas encomendas, muitas vezes nem conseguem resolver naquele dia. Outro problema apontado é a estrutura limitada das unidades. Relatos indicam que algumas agências funcionam com apenas 2 atendentes, o que contribui para a lentidão no atendimento. Não é falta de vontade dos funcionários, é falta de estrutura mesmo. Além disso, consumidores reclamam de encomendas que chegam danificadas, mesmo quando identificadas como frágeis, e de sistemas de rastreamento que não refletem a situação real da entrega. Em muitos casos, após horas aí de espera, o cliente descobre que o objeto ainda está em outro estado, sem previsão de chegada. As críticas não são recentes, né? Moradores afirmam que os problemas persistem, olha, há anos, sem melhorias significativas no serviço. Os Correios já foram uma referência. Hoje, infelizmente, não passam mais confiança. Diante das repetições aí dos transtornos, né, consumidores cobram medidas urgentes, como reforço no quadro de funcionários, melhorias na logística e mais transparência nas informações. Para eles, a situação atual vai além de inconvenientes, representa prejuízos financeiros e desgaste para a população. A reportagem procurou os Correios para comentar as denúncias, mas até o fechamento desta matéria não houve retorno. E olha, não é de hoje que a gente vem falando aqui dessa crise, né, nos Correios. Rombos bilionários. E, consequentemente, por conta dessa crise, há todas essas falhas aí. Falta funcionário, o atendimento demora porque não tem funcionário suficiente. A estrutura das agências dos Correios é ruim, é precária, porque falha na entrega. Aí as pessoas procuram as agências, formam filas e filas e não tem atendimento suficiente. Não tem. Só para você ter uma ideia, eu já falei isso aqui recente, no primeiro trimestre agora de 2026, a estatal, os Correios registraram um prejuízo de 3 bilhões de reais. 3 bi. Tá. Porque está todo enrolado, né? Tem despesas judiciais, custos operacionais, enfim. Aí, no ano passado, em todo o ano de 2025, foi o déficit dos Correios totalizou 8 bilhões e meio, 8 bilhões e meio de reais em 2025. E só no primeiro trimestre deste ano, 3 bilhões. Até o final do ano, né? Deve ultrapassar os 8 bilhões e meio do ano passado de prejuízos. Então os Correios enfrentam aí esses sucessivos prejuízos, já são mais de 14 trimestres consecutivos aí no vermelho, viu? No vermelho. Então cada vez mais piorando, sem um sinal de melhora. E com isso quem sofre é a população que depende dos serviços aí da estatal. A população que depende dos serviços aí dos Correios. Tem vários prejuízos aí e rombos bilionários que vêm dobrando a cada período. Né? Vem dobrando a cada período. Aí o governo tenta, né, estancar aí essa sangria financeira dos Correios, emprestando 12 bilhões de reais, ou seja, está se metendo aí num oceano de dívidas mais ainda, né? Mas tem lá a garantia do Tesouro Nacional, enfim, para emprestar esses 12 bilhões. Aí tem planos de demissão voluntária também, que não está conseguindo, está enfrentando essa crise toda, vendendo imóveis, negociando contratos, fechando agências Brasil afora. Então, gente, esse é o cenário. São essas as condições hoje dos nossos Correios, que já foram, como disse aqui na matéria da Folha, uma referência. Hoje, não mais. Hoje, só é prejuízo. Só é prejuízo e transtornos à população. São 8 horas e 24 minutos. Vamos para cá, para o nosso WhatsApp agora. 991-15-21-55. Já eu dou uma passadinha aí na nossa live. Temos aqui o tempo e o trânsito, direto da BR-174, nosso repórter Alcir Marques. Já a gente vai trazer a informação aqui com ele. Vamos aqui, Correios é um lixo, diz aqui o ouvinte. Serviço caro e demorado. Toda vez que o PT está no poder, os Correios quebram. Será que o povo não enxerga qual a origem do problema? Pois é, o ouvinte aqui tem toda a razão, é só buscar aí, viu? Só pesquisar. Valeu, Elmer. Obrigado aí pela sua participação. Bom dia. Nosso amigo Gaúcho da Soja tá por aqui ligado também. Tá chegando em Alto Alegre. Tirou uma foto ali chegando bem no portalzão ali da entrada da cidade de Alto Alegre. Valeu, Gaúcho. Um abraço. Obrigado aí pela audiência. Foi nos dando carona, né? Daqui até lá. Agora são 8 horas e 25 minutos. Vamos trazer informações do trânsito, do tempo, aí fora com o nosso repórter 100.3, Alcir Marques. Bom dia, Alcir.
6: Natalio Vieira, bom dia para você no estúdio, bom dia para você em casa acompanhando a nossa programação. Hoje, dia 19 de junho, sexta-feira, já está chegando aí as nossas eleições, hein? Já é neste domingo, todo mundo já se preparando aí para as eleições, as nossas eleições aí suplementares, tá bom? Ó, sexta-feira, estou aqui na BR-174, bem aqui em frente a um posto de combustível aqui da nossa cidade. Aqui você vê a movimentação do nosso trânsito. Nesse horário são aí 8 horas e 10 minutos da manhã. Você vê aí a movimentação desse lado de cá da BR-174. Está fluindo muito bem o trânsito nesse horário. Para você que vê ali do Raiar do Sol, Bela Vista, Nova Cidade, ali do bairro Pérola, sentido centro, você vê aí que a fluidez do nosso trânsito, dos nossos veículos, está indo muito bem, tá certo? Meus amigos caminhoneiros, meus amigos motoristas de aplicativo, sempre nos dando essa carona maravilhosa, passando sempre aqui pela BR-174 e dando aquela buzinada para o repórter Alci Marques, tá bom? Obrigado pelo carinho. Agora deixa eu mostrar para você o nosso céu. Como é que está o nosso céu? Está assim, ó, parcialmente nublado, com certeza, quer dizer, 90% de certeza que já vai cair uma água, Trael. Já vai cair uma chuva, porque o vento está bem frio, né? Na intenção de querer dizer, tipo, estou chegando, viu? A água está falando aí para nós aí, estou chegando, está ventando bastante. E o céu em todo o espaço aqui de Boa Vista está exatamente assim, bem escuro aqui na nossa capital Boa Vista. Então, trazendo para você nesse horário o nosso trânsito, a movimentação do nosso trânsito da nossa capital Boa Vista, especificamente aqui na BR-174. Trazendo para ver aí o nosso céu que está ficando cada vez mais escuro. Com certeza vai cair uma água daqui a pouco, já. É o Alci Marques de volta com você no estúdio.
5: Ok, Alci, obrigado pelas informações. Neste momento os termômetros estão marcando 26 graus, sensação térmica de 29 graus, chuva leve, um alerta amarelo para cá, inclusive, né? Alerta amarelo de chuva intensa aqui para a nossa região, para a região norte do Brasil. Chuva, probabilidade aqui de 40%, vento 3 km por hora, umidade 85%. Então, em algumas partes já deve estar caindo um chuvisco, viu? Um sereno aí hoje. Diz aqui que o sol com algumas nuvens, chove rápido durante o dia e à noite, tá? Previsão do tempo aqui para nossa capital, para Boa Vista. E tá bastante nublado mesmo, como você viu aí nas imagens com o nosso repórter.

0: Bom dia, Natanael. Passando aí para desejar um ótimo dia a todos os ouvintes. Aí queria que você mandasse um alô para todos os operadores que ficam ali no ponto, ali em frente ao 5º DP. Grande abraço, então, aí para todos os operadores, né? Que ficam ali em frente ao 5º DP. É o nosso amigo Sorriso aqui, viu? Ele diz, queria mandar um abraço aí para o meu amigo Salviano, também para o amigo Panda, o amigo Batistão, o Tiago, né? Tiago Amorim e todos os ouvintes. Um abraço aí, Natanael, do seu amigo Sorriso Operador. Valeu, Sorriso. Um abraço, obrigado pela sua audiência, pela companhia. Mandou uma foto aí também do tempo aí pra gente, ó. Nublado, né? Tá nublado. O Willam está por aqui conosco. Deixa eu ver aqui. Ouvi. Mandou um áudio. Uma
1: Mas
0: foto,
1: Herreira. Esse cidadão aí.
0: Tá... Coloca aí na tela, Herreira. Tá com a foto dele aí?
1: Tá internado, ele deu 3 AVC. Vai com mais de 40 dias.
0: Primeiro
1: Bom
0: tem aqui,
1: dia,
0: peraí.
1: Meu amigo Natanael, rapaz, os Correios, como é que quebra o Correio? Porque o Correio não tem, a despesa é receber dinheiro, o Correio só faz receber, entendeu? Como é que quebra uma coisa dessa, entendeu? Natanael, outra coisa, Natanael, eu quero te perguntar, esse negócio de propaganda, de cesta básica, aumentar a cesta básica para 400 conto, já aumentou a cesta básica para R$400, de 200 para 400. Isso é na lei, está escrito, pode fazer propaganda enganosa assim ou é culpa de voto, assim, esse negócio aí? Propaganda da cesta básica, aumentou a cesta básica para 400 contos, pode fazer isso no período eleitoral?
0: Eu acho que é promessa de campanha, né? Promessa de campanha. É, agora sim, vamos aqui, referente à imagem que ele mandou do senhor que está internado.
1: Mas esse cidadão aí... Tá internado, ele deu 3 AVC. Vai com mais de 40 dias esperando o TFD para ir para fora fazer a operação, que a via do coração estourou e tá jogando sangue pro pulmão dele. Aí eu te procuro. Será que tá bem a saúde que o rapaz falou aí, o nosso candidato? Será que tá bem? Porque isso aí tá. Eu faço é provar para ele. Tá aí. Rapaz, tá lá. Entendeu? Rapaz, é sofrimento, Natália. É só mentira. Tá bom, Natália? Um bom dia, sextou.
0: É que essa questão do TFD sempre foi assim, né? Às vezes demora porque tem que aguardar abrir uma vaga em algum hospital. Aqui a saúde local entra em contato com as unidades de todo o Brasil que fazem o tipo de atendimento que o paciente precisa. Aí geralmente não tem vaga ali de imediato, aí tem que aguardar, né? Esse é o trâmite do TFD, do tratamento fora de domicílio, quando não há o tratamento a ser feito aqui no nosso estado. Aí fica essa demora inteira. Mas eu quero aqui registrar também, quero até perguntar do amigo Reginaldo, que está lá em Barreto, São Paulo, se já o pessoal que está lá aqui de Roraima já recebeu a ajuda de custo do TFD. Eles estavam lá aguardando e não tinha saído nada ainda. Até o início desta semana, inclusive. Se o Reginaldo estiver aí acompanhando a nossa programação, nos informe se já chegou essa ajuda de custo aí do TFD, do pessoal que está lá em Barreto, São Paulo, fazendo tratamento. 8h32, o Lorival Braga nos enviou para cá um vídeo, um áudio também, mas vamos aqui ao vídeo do Lorival Braga. Fala, Lorival. Tá a região de Normandia, eu acredito.
2: Olha aqui, ó. RE-319, região de São Marcos. Olha lá um caminhão caído ali, ó. Caminhão caído ali, atolou.
0: Ih, rapaz, olha aí.
2: Essas estradas ruins ali, joga o prejuízo. O
0: caminhão tá ali, ó. Tá aparecendo.
2: Tentaram puxar, mas não foi. Não conseguiram puxar. Essa é a situação. Quando nós falamos, as pessoas até reclamam de nós, tá bom? Essa é a situação aqui da nossa RR. Chega, passa inverno. Chega o verão e nada se resolve.
0: É a famosa transarroseira essa daí, né?
2: Gostaria que a nossa autoridade olhasse para essa situação. Isso aqui é RR, aqui é município de Boa Vista.
0: Ah, o trecho Boa Vista, né?
2: Essa é a situação.
0: Acho que liga a Normandia, né?
2: O cidadão está cá fazer um frete.
0: Olha o lamaceiro aí. Meu Deus do céu, a caminhonete só falta afundar toda.
2: 4x4, né? A parte na hora. que não tem um carro desse aí?
0: Os cabras vão te molhar aí com lama, Lourival.
2: Caminhão repetindo, desde manhã que tá ali, um frete. O cidadão não tem condição.
0: Tá lá adiante, ó, atolado.
2: Vem fazer um frete, o caminhão se atola aí. Por favor, autoridade, vamos resolver a situação aqui dentro do verão. Essa aqui, ela sai lá na 433, Raposa Serra do Sol. Esse aqui é Baixo São Marco. Aqui fica próximo à comunidade Lago Grande, tá bom? Eu sou o Lourival Buraco Marreteiro, desculpe aí. Essa é a nossa situação aqui, ok?
0: Tá aí, região do Baixo São Marcos, ainda é município de Boa Vista, RR 319, competência do estado, né? Tá bastante precária a situação, até devido às chuvas, né? Muita lama aí. Você tá observando os carros passando? Você tá observando um ônibus ali passando, né? Um micro-ônibus com bastante dificuldade, tem um carro atolado lá adiante. Aí vem os carros traçados 4x4, passo aí, mas tá fundo ali, que só faltam, o carro só falta sumir, né? Acima do meio ali. Há um buraco ali onde tem essa lama acumulada, viu? Então é um trecho da 319, a popularmente conhecida como Transarrozeira, essa rodovia estadual aqui que liga a capital Boa Vista ao município de Normandia. Então tem esse trecho bastante comprometido aí nessa região do Baixo São Marcos. Imagens aqui feitas pelo nosso amigo Lourival Braga. Ele mandou um áudio também.
1: Eu sou ouvinte mais uma vez ao programa Bom Dia 100.3 da Rádio Folha, a das pessoas que amam Roraima. Estou aqui em Boa Vista já. Já retornei de Baixo Cotinga e do Rio de São Marcos. Vou passar um vídeo aí. São vários vídeos que eu tenho. Vou passar só um. Vocês podem até me achar chato. Realmente, o governo do estado está mandando fazer manutenção naquela RR-319. E sai na 433, município de Normandia. Mas essa manutenção eu tenho visto desde que eu cheguei aqui em Roraima. Gente, enquanto as autoridades não parar de gastar nosso dinheiro assim de qualquer jeito, só quem vai lucrar é as empresas. Ali, a região ali é a região baixa. Tem que ser muito aterro e bueiro. Porque essa manutenção faz todo ano, esse buraco que eu tô mostrando aí, eles passam a terra, botam um aterrozinho, mas quando vem a chuva, torna a rasgar tudo de novo. É da balsa do passarão, que sempre acontece isso. Mas estão fazendo manutenção até na comunidade do Pato. Depois do milho para lá, está desse jeito aí. Mas na minha opinião, pode botar de sair e botar o que quiser. Mas aí é o canal da água e vai estourar de novo. Desculpe aí, mas eu vou filmar e mostrar. Tá bom? Esse é o dinheiro é nosso.
0: Obrigado, Lourival, pela participação, pela contribuição aqui com o Bom Dia 100.3. 8 horas e 36 minutos agora. Olha, a campanha para a eleição suplementar ao governo de Roraima entra aí na sua reta final com o encerramento do horário eleitoral gratuito no rádio e na televisão. O último dia foi na quarta, né? Do horário eleitoral, aquele do horário eleitoral gratuito. Aí tem as inserções que encerraram ontem. Ontem foi o último dia. Além também do fim, né, dos comícios e da propaganda paga na internet. Até às 10 horas da noite deste sábado, de amanhã, os candidatos ainda poderão realizar carreatas, caminhadas, distribuição de material gráfico. Logo em seguida, às 11 da noite, entra em vigor a lei seca em todo o estado. Embora o curto período diminua a probabilidade aí de esquemas tradicionais de compra de votos na madrugada que antecede o pleito, os órgãos de controle mantêm o alerta ligado. E olha, ao longo dos 16 dias de exibição em rádio e TV, os concorrentes adotaram estratégias bem distintas. O governador interino, Soldado Sampaio do Republicanos, buscou se firmar como gestor que assumiu o comando em meio à crise, destacando ações imediatas como mutirão de cirurgias no HGR, anúncio de concurso para a Polícia Militar, uso de helicóptero oficial estritamente para operações de saúde e segurança. Já Arthur Henrique do PL focou aí seu discurso na estabilidade administrativa, tentando projetar sua experiência na prefeitura da capital para o restante do estado. Por fim, a socióloga Nelita Frank do PT diferenciou-se ao pautar temas de esquerda na agenda, como sustentabilidade, saneamento básico, combate ao garimpo ilegal e o fortalecimento de programas sociais. O fim do horário eleitoral deixa claro que cada candidato buscou ali falar para sua bolha de conforto, né? Enquanto Sampaio, claro, está no poder, está com a máquina e a usou como vitrine de resolutividade aí para rápida, né? E Arthur Henrique tentou vender o modelo de Boa Vista para o interior, Nelita apostou em bandeiras ideológicas nacionais. Sem o palanque eletrônico, o jogo agora se resume à capacidade das militâncias aí de arrastar o eleitor até as urnas no domingo, né? Vão ter que trabalhar aí agora nesses últimos momentos até o domingo para tentar arrastar o eleitor até as urnas eletrônicas. Falar em urnas eletrônicas, o Tribunal Regional Eleitoral de Roraima confirmou, né, que 384.582 eleitores estão aptos a votar neste domingo. No entanto, nem todos os cadastrados no estado participarão. Quem transferiu o título, emitiu o primeiro documento ou regularizou a situação eleitoral após o dia 21 de janeiro deste ano, ficou de fora agora do pleito suplementar e só poderá votar em outubro. A gente vem esclarecendo isso aqui, né, sobre esses prazos também para o eleitor. Para garantir que o voto chegue ao sistema da totalização, o TRE mostrou uma complexa estrutura logística envolvendo escolas, postos de saúde e cartórios em comunidades indígenas, vilas e áreas de difícil acesso. Além disso, servidores e voluntários foram orientados a fiscalizar e denunciar qualquer irregularidade na propaganda de última hora. O clima de tensão, contudo, persiste, né, na identidade visual das cabines. A candidata Nelita Frank, do PT, como a gente trouxe ontem aqui, acionou o TRE e o Supremo Tribunal Federal na tentativa de estampar seu nome e sua foto nos equipamentos. Mas a Justiça Eleitoral negou o pedido, alegando impossibilidade técnica, já que as urnas foram lacradas antes da oficialização da substituição. Com isso, o eleitorado do PT vai se deparar ali com a foto de Antônia Pedrosa na tela, mesmo votando na Nelita Frank. É a eleição suplementar, eleição fora de época, impondo desafios técnicos que flertam com prejuízo também à informação do cidadão. Como a gente já falou também aqui, nós já falamos aqui durante a semana sobre essa questão aí da que a Nelita vai ter que enfrentar, né? De informar ao eleitorado dela, que aqueles que vão votar nela, de que não é a foto dela que vai aparecer ali. Não são os dados delas que vão aparecer, e sim da candidata anterior, a Antônia Pedrosa. E a manutenção de uma foto diferente da candidata real na urna é um complicador, né, que exige um esforço redobrado na comunicação, da comunicação do partido, inclusive, principalmente, para evitar confusão na cabeça do eleitor, né, em relação a isso. E, paralelamente, o TRE está aí correndo contra o tempo para provar a eficiência de sua logística em áreas isoladas, minimizando os riscos de uma abstenção que costuma ser historicamente alta em pleitos fora de época. O governo federal autorizou, né, o presidente em exercício, Geraldo Alckmin, autorizou as Forças Armadas aqui a prestarem um apoio logístico nesta eleição suplementar de domingo agora. Agora são 8 horas e 42 minutos. Tem alguma coisa aí. Mexe aí no WhatsApp por esse celular aí, que tem umas mensagens aqui que não estão chegando, né? Tem umas mensagens aqui que não estão chegando. Não sei por quê, rapaz. Ó, uma atualizada aqui. Enquanto isso, deixa eu ler umas mensagens aqui na nossa live do YouTube, onde nós estamos com 81 pessoas agora nos assistindo, 82. Já deixou o seu like aí pra gente bater a meta? Só mais dois likes a gente bate a meta de 50 aí. Então quem tá conosco agora, que são mais de 80, não deixou o like ainda, deixa o seu like aí pra gente, tá bom? Deixa eu mandar um bom dia pra Eurides. Eurides, bom dia, amigo. Mande um alô aqui pra comunidade Raposa. Alô, Raposa, bom dia. É o Nando, né? Jordânia, bom dia, Natanael. Como fica a situação das pessoas que não conseguirem votar por motivo de viagem? Vai ter que justificar o voto depois, tá bom? A ausência, vai ter que justificar a ausência na eleição suplementar. Pode ser pelo aplicativo e título ou procurar um cartório eleitoral para justificar. Bom dia, Natanael. Uma ótima sexta-feira para todos nós. É Ana Pereira. Tudo bem, Ana? Edmar Batista também está por aqui. Olha o like, vamos mandar o like. Apertei o joinha. Akira Ziv. Obrigado aí a toda essa turma que está conosco aqui, nos acompanhando. Rapaz, sumiram os outros comentários aqui. Que negócio é esse? O YouTube está meio doido aqui. Ó, passamos aí, já batemos a meta, viu? Obrigado, viu, gente? Batemos a meta. O amigo Ezequias Noleto está por aqui. Bom dia, meu amigo Natanael. A moda agora é pedir para um amigo comprar um apartamento para você, para depois você recomprar novamente. É a história lá do Jacques Wagner, né? Do líder do governo Lula, que está aí também. Está aí enrolado nessa questão do Master com o Porcaro, enfim. Essa foi a justificativa do senador do PT, Jacques Wagner. E já estão querendo tirar ele da liderança do governo. Por que será? Ora por quê, né? Ora por quê, né? O Ezequias. O Jacques Wagner, segundo a apuração da Polícia Federal, ele recebeu sim vantagens, viu? Recebeu vantagens aí, apesar dele negar. Ele está no direito dele de negar. A decisão do ministro André Mendonça, do Supremo Tribunal Federal, que autorizou a nona fase da Operação Compass Zero, deflagrada nessa quinta-feira, que nós falamos aqui, foi baseada em uma investigação da Polícia Federal. De acordo com a apuração policial, o senador Jacques Wagner, do PT da Bahia, teria recebido um apartamento avaliado em R$2.450.000 do banqueiro Augusto Ferreira Lima, ex-sócio do Banco Master. Em entrevista à Band News, Wagner negou irregularidades e afirmou estar absolutamente tranquilo em relação à investigação. Ele disse que até agora ele não é réu, não foi culpado, não é nada, ele disse. É uma investigação em cima do que ele disse imaginar que a Polícia Federal encontrou em celulares apreendidos ou em alguma delação de alguém que ele desconhece. Aquela coisa toda. Em sua decisão, Mendonça afirma que a Polícia Federal, ao pedir que o STF imponha restrições legais aos alvos da nona fase da operação, sustentou ter elementos indicativos de recebimento de vantagens econômicas indevidas pelo parlamentar, direta ou indiretamente por intermédio de familiares, pessoas de confiança e estruturas societárias vinculadas ao grupo econômico investigado. Claro, aquela coisa dos laranjas, né? Acontece. O político sempre tem um laranja, um testa de ferro ali. Os investigadores também dizem que a possível relação ilícita entre Wagner e Lima seria antiga, próxima e marcada por elevado grau de confiança pessoal. Então são bem próximos, segundo a investigação da PF. Fato que teria criado ambiente propício à realização de tratativas reservadas em prol da defesa de interesses privados do Banco Master. Tá enfiado até o pescoço nisso, rapaz. Ainda de acordo com a Polícia Federal, o próprio senador teria escolhido um apartamento do residencial Poem Horto, construído em um bairro nobre de Salvador, o Horto Florestal. O documento afirma que Wagner, Jacques Wagner, encaminhou aí a Lima dados do empreendimento e do corretor responsável pela venda da unidade. Olha, eu quero esse apartamento aqui, nesse local, nesse residencial, no bairro nobre aqui de Salvador. Eu quero esse aqui. Custa 2 milhões e tanto. Vire-se aí, eu quero esse apartamento. Tipo isso, né? De posse dos dados, Lima teria acionado Valério Marega Júnior, apontado como operador financeiro do Banco Master, a fim de tratar da compra e do imóvel. A negociação foi efetivada com a participação de Daniel e David Lopes Monteiro, dupla que a Polícia Federal afirma estar vinculada ao núcleo empresarial e jurídico financeiro do Banco Master. O Jacques Wagner admitiu conhecer o banqueiro Augusto Lima há algum tempo, mas negou ter qualquer vínculo com o Banco Master ou com o Daniel Vorraro, com quem garante ter se encontrado apenas duas vezes. Teve encontro. O parlamentar também admitiu ter pedido a Lima que comprasse um apartamento do residencial Poeme Horto com a intenção de adquiri-lo em um segundo momento. Aquilo que o Ezequias trouxe aqui, né? Nessas horas ninguém conhece mais ninguém. O Ezequias digitou aqui pra gente. Nessas horas ninguém conhece mais ninguém. É, meu amigo, vocês não viram o Lula dizer que não é de esquerda? Vocês viram o Lula dizer que não é de esquerda? O Lula disse, eu nunca fui de esquerda. Estava ali conversando informalmente com o chanceler alemão e uma diretora do FMI no G7, e ele disse que nunca foi esquerdista. E o Lula é o quê? É direita agora? Hã? O Lula é de direita agora? Rapaz, olha a incoerência, né, dos políticos, eu vou te falar. 8 horas e 50 minutos agora. Pois é, o Jacques Wagner tá aí. Tá enrolado também, né? Tá enrolado aí nessa questão do Master. Ele nega, tá no direito dele de negar, mas as investigações da Polícia Federal apontam aí para o envolvimento dele, né? Principalmente na aquisição desse apartamento lá em Salvador, na Bahia. Bom dia, Natanael. Reflexão do dia. Que o ataque do Brasil seja igual à fábrica da Volkswagen. Goste de fazer gol. Que a torcida tenha fé do vascaíno, que acredita que seu time sempre vai ganhar, não importa a situação. Que os jogadores tenham a confiança dos flamenguistas, que nunca abandonam o time. E, por fim, que os brasileiros acreditem no título mundial igual os palmeirenses acreditam no de 51. Olha, o Basílio tá tirando aquela onda, né, Basílio? Rapaz... Fazendo eu ler uma mensagem monstra aqui para tirar onda. Para tirar onda, né, o Basílio? Nosso amigo Basílio do Uber aí. Ele diz aqui, porque no futebol e na vida, quem deixa de acreditar já entrou derrotado em campo. Que nunca nos falte esperança, raça, alegria e vontade de vencer. Isso aí. É, bom fim de semana a todos. Manda um alô para o Robson Mineiro. Alô, Robson Mineiro, sempre participa aqui conosco também. Diz, o homem sem pecado, ele não tem carne. Égua. Como assim? Vulgo Cremosinho. Manda um alô também para o vascaíno cearense. Eles sempre estão ligados no programa. Bom dia e bora pra cima, Brasil. Valeu, Basílio. Rapaz, falando em Basílio Uber, quero mandar um alô aqui, que é o Jaime. A colega aqui da Folha pegou um Uber recentemente, parou aqui, né? Veio pra cá pra trabalhar, pegou um Uber que tava aqui ouvindo a nossa programação, ouvindo o Bom Dia 100.3, né, e perguntou se ela conhecia o Natanael. Sim, a gente trabalha junto. Foi a Fernanda, né, da redação. E ela procurou lá, é o Jaime. Não sei se é o nosso amigo Jaime Macedo aqui, mas é o Jaime. Ele está ligado aqui conosco sempre no Bom Dia 100.3. Então, muito obrigado. Né? A gente sabe que a audiência entre os motoras de app, os motoristas de aplicativos aí, é grande, né, a audiência. Então, um grande abraço aos amigos dos aplicativos, do táxi lotação também, do táxi convencional, pessoal do táxi intermunicipal, todo mundo que está ligado conosco, motoristas de vans, de ambulância, os caminhoneiros também, todo mundo que se liga aqui para ficar bem informado. O Jorge está ligado aqui conosco. Bom dia, Jorge.
3: Bom dia, Natanael. Bom dia a todos os ouvintes da nossa Rádio Folha. Natanael, meu amigo, quem mantinha essa estrada em boa qualidade era o pessoal do agro. Pessoal do arroz, pessoal da soja, pessoal do milho. Eles mantinham essa estrada. Só que o governo federal, no tempo, o PT, tiraram os empresários daí. Aí por isso que essa estrada está desse modelo aí. Então acho que o pessoal aí tem que se reunir, as comunidades indígenas, como é o governo do PT, que tirou os empresários, e dá uma cobrada também nele, que tem representante aqui do governo federal. Dá uma cobrada neles aí. Um bom dia a todos e uma ótima semana.
0: Bom dia, Jorge. Obrigado pela sua participação. Nosso amigo Luiz Pereira também está por aqui. Bom dia, Natanael, ligado no Melhor Jornal de Roraima. Valeu, Luiz. Nosso amigo Luiz Pereira, antenado aqui nas notícias também. Está aqui o Jaime. Bom dia, Natanael. Jaime Macedo. Será que era ele? Era tu, Jaime? É, o Jaime Macedo está por aqui conosco, nos acompanhando também. Era ele, sim. É... Grande Jaime. Está por aqui sempre participando. É ativo aqui sempre. O Jaime é no Bom Dia 100.3. Ligado na melhor, ele diz. Valeu. Deixa eu mandar um alô para nossa querida Carline. Tudo bem, Carline? Como é que tá? Ela diz, bom dia. Natanael, por gentileza, me tira uma dúvida. O concurso da Assembleia Legislativa vai acontecer neste domingo, abençoada sexta-feira. Pois é, rapaz, o concurso da Assembleia... Deixa eu só verificar aqui, o Carline. Deixa eu só verificar aqui. Tá direitinho. Mas não é agora não, nesse domingo. Acho que é dia 28 de junho, né? É dia 28 que vai acontecer a prova, tá? Desse concurso público da Assembleia Legislativa. Então, 28 é no próximo domingo, né, Guerreira? 28. Não teria nem como, né, ser neste domingo agora. Não teria nem no dia... No dia 28, viu, o Carline? Vai ser no dia 28 de junho. Tá aqui, eu verifiquei aqui. Provas marcadas para o dia 28 de junho do concurso público da Assembleia Legislativa, tá? É, pela manhã para nível médio e à tarde para o nível superior. Viu, Carline? Dia 28, a data da prova do concurso da Assembleia Legislativa. Gilmar Goiano. Bom dia, Gilmar.

0: Bom dia, Natanael. Rapaz, em relação a esse líder do PT, sabe aquele tal do déjà vu ou aquele filme repetido? É isso, amigo. Infelizmente é isso. Nós estamos vendo um filme repetitivo. Faz tempo que isso vem acontecendo. Infelizmente, parte da mídia não quer mostrar, mas só vem à tona quando há, de fato, uma fiscalização e que se quebra o sigilo da fiscalização e pronto. Mas isso aí é explícito. 24 horas. Déjà vu, déjà vu e aquele filme repetitivo,
1: E
0: não é não?
1: déjà vu. Déjà vu. Obrigado pela participação, viu, Goiano? Gilmar Goiano. Bom dia, Natanael Vieira. Acho que para quem vota em candidatos dos partidos de esquerda não deve se preocupar com a foto do candidato nas urnas, pois todos seguem a mesma cartilha ideológica e nenhum projeto de crescimento. É o Luiz Linhares. Professor Júlio Pinto também está por aqui. Feliz sexta-feira, amigo Natanael. O Futrica dos Quibes está na escuta. Alô, Futrica dos Quibes, né? Tá ligado conosco, Futrica dos Quibes. Professor Júlio Pinto aqui mandando aquele abraço. Valeu, professor Júlio.
2: Bom dia, Natanael. Aqui
1: Bom
2: quem
1: dia.
2: vos fala é o Jefferson Alves.
1: Opa,
2: Estou
1: Jefferson.
2: aqui ligado no programa da Folha 100.3, juntamente com a minha esposa, Cláudia Gabriele, a caminho do trabalho. Eu queria falar sobre as políticas, né, daqui do estado de Roraima. Eu vejo aí dois candidatos com fortíssima pretensão de se candidatar ou se eleger aí no cargo do governo. Só que, Natanael, eu não vejo nenhum dos políticos falarem sobre as pessoas que têm deficiência mental, distúrbio mental, esquizofrenia, essas pessoas que ficam andando nas ruas de Boa Vista, e eu não vejo nenhum órgão público amparar essas pessoas, uma casa de acolhimento, uma casa de apoio. Eu tenho um cunhado meu que está internado no HGR, por esquizofrenia mental, e eu não vejo nenhum apoio do governo, do estado, da prefeitura, em relação a essas pessoas. Eu gostaria de saber qual candidato de Roraima tem um apoio, um amparo para esse tipo de pessoas na rua de Boa Vista. Bom dia, Nathanael. Boa semana.
1: Bom dia, Jefferson. Pois é importante que é cobrar esse tipo de política, né? É importante cobrar, principalmente na campanha que vai, na campanha para outubro, né? Cujo aquele que foi eleito vai governar o estado pelos próximos 4 anos. Os que devem fazer mudanças aí nos planos de governo do que apresentaram agora na eleição suplementar, dos candidatos de outubro. Então, é cobrar esse tipo de política pública também, referente à saúde mental, né? À saúde das pessoas. Inclusive quando estes personagens estiverem participando das entrevistas, dos debates. Francesca Santos, tudo bem, Francesca? O Oberton também está por aqui, tudo bem, Oberton? Eu não estou entendendo porque tem várias mensagens aqui que não estão chegando, estão aguardando mensagem, está com algum problema aí esse WhatsApp. O WhatsApp aqui, pelo menos, aí chega, né? No celular. Dá uma atualizada aqui, eu acho, nesse do computador. Deixa eu ver se. Bom dia, Natanael, tudo bem? Meu amigo, me tira uma dúvida com respeito à eleição. Eu transferi o meu título de Boa Vista para Mucajaí, eu voto aqui em Mucajaí. Deus abençoe. Desculpa por repetir a mesma mensagem, porque não ouvi a resposta ontem. Ô João, depende de quando você fez essa transferência de título. Tá? Tu fizeste antes do dia 21 de janeiro? Ou depois já? Porque só vai votar nessa eleição suplementar quem estava regular, quem não trocou de domicílio até o dia 21 de janeiro de 2026. A partir desta data, aí quem fez qualquer tipo de mudança ou quem tirou título a partir daí, não vota na eleição suplementar. Tá ok? Então, se você fez essa mudança de domicílio após o dia 21 de janeiro, você não está apto a votar domingo. Agora, só em outubro. a nossa amiga Deronice. Põe aí, eu quero a foto da Deronice aí, Herreira. Com a camisa dela do Brasil. Ela e acho que a netinha dela aqui, a neta dela. Põe aí, Herreira, a nossa amiga Deronice na tela aí, pra ela assistir também. Viu, Deronice? Tá feliz da vida, que ela tava querendo uma camisa do Brasil, né? Ganhou aí uma camiseta da Seleção Brasileira, a neta dela também tá com uma camisa da Seleção Brasileira, estão prontas para torcerem pelo Brasil mais tarde, 8h30 da noite, aqui no horário local. Ou vão assistir, ou vão ouvir aqui pelo rádio, a narração, as emoções, né, de Brasil e Haiti, às 8h30 da noite, tá ok? Então bota aí, gente, ó, a dona Deronice aí, ó. A Deronice tá já toda uniformizada com a blusa da Seleção Brasileira. Veja só, tá aí na tela. Ela mandou um áudio aqui, vamos
3: ouvir.
1: Bom
3: dia, Natanael.
1: Bom dia, Deronice.
3: Bom trabalho.
1: Obrigado.
3: Aqui é a Deronice, de Normandia. É, o meu, eu disse que não ia dar mais palpite, mas o meu pra
1: qual
3: cá
1: é?
3: Hoje, pra Seleção Brasileira, vai ser ainda de 2-1.
1: Continua no 2-1.
3: Eu vou ter que vestir a camisa do Brasil, porque ontem minha nora saiu, mas meu filho, quando chegaram com a camiseta.
1: Eita,
3: pra mim do Brasil.
1: Eita, que bom.
3: E eu vou vestir a camiseta do Brasil e vou mandar o foto pra ti.
1: Tá aqui, todos estão, tá, na, tá ao vivo.
3: Ganhar,
1: tá ao vivo na tela.
3: Eu vou vestir a camisa do Brasil. Chegaram com a camiseta aí, eu não tava nem esperando. Aí tô aqui com a camiseta do Brasil, vou tirar uma foto pra mandar pra ti. E é 2-1 hoje.
1: Olha o placar, anota aí o placar da...
3: E tudo de bom, bom trabalho pra todos da Rádio Folha. Eu tava vendo aqui as meninas da Rádio Folha, tudo bonita. Eu não tô conseguindo botar, é pra me assistir o programa sertanejo da...
1: Da Geisa?
3: Da menina de manhã, que...
1: Da Geisa.
3: É Sheila Matos, né?
1: Não... Geisa Matos.
3: Eu sei que é uma coisa assim. Que eu fui criada no Goiás, sou maranhense, nascida em Bacabal, mas fui criada em Goiás, sou fã da música sertaneja. E eu gosto do programa da manhã, mas não tô conseguindo colocar. Minha assistente de palco amanhece o dia dormindo
1: aí, que é não quer incomodar.
3: É seu aniversário, até esqueci de parabenizar minha neta no dia, mandar um alô aí pra tu passar um alô pra ela, mas tá tudo bem.
1: Um abraço pra ela
3: tudo
1: aí.
3: Tudo de bom aí pra todos.
1: Heloísa, mandou mais um áudiozinho aqui, ó. Vamos lá.
3: Deronice, já mandei meu foto vestido na camisa do Brasil, eu e minha netinha Eloá.
1: A minha Eloá,
3: assistente, né, de palco tá dormindo, que hoje não teve aula pra ela, ela ainda tá dormindo.
1: Alô, Eloá, bom dia, Deronice. Tá aí, estão aí as duas na tela, né, ao vivo aí na live do Bom Dia. Todas uniformizadas com a camisa da Seleção Brasileira, 2-1 placar da Deronice. Tarciso Nascimento, bom dia, Tarciso.
4: Bom dia, meu amigo Natanael, mais uma manhã ligada aqui no 100.3. Natanael, é lamentável, né? É muito triste o que o PT fez com os nossos Correios, né? Já são mais de 8 bilhões aí em prejuízos, só nesse primeiro semestre desse ano de 2026 já são 3 bilhões de déficit, né? É lamentável o que essa desgraça do PT faz nas nossas estatais, né? O PT no governo é pior do que uma pandemia. Nem na pandemia houve tanto estrago como está tendo agora nesses 4 anos, né? E se a gente continuar assim, vai acabar com tudo, né? A nossa esperança é que essa desgraça do PT fique somente até esse ano e depois saia. Senão o Brasil vai quebrar por total.
1: É o ouvinte, a opinião do ouvinte aqui no 99115-2155. Estou com problema aqui pelas mensagens que foram enviadas mais cedo. Não sei porquê, rapaz. Grande Natanael, bom dia, meu amigo. Bom dia, Luiz Henrique, tudo bem? Ó, todas as primeiras mensagens aqui não abrem. Tá aguardando mensagem. Essa ação pode levar alguns instantes, já tem horas, né? Várias mensagens aqui que foram enviadas mais cedo não estão aparecendo, tá, gente? Por isso não coloquei ainda. Silvana aqui, ó, tô tudo aguardando mensagem, não aparece. Olha, o Tribunal de Justiça de Roraima deve conhecer ainda hoje o seu mais novo desembargador. A lista tríplice para o preenchimento da vaga do 5º Constitucional, destinada a representantes do Ministério Público do Estado, para substituir o recém-aposentado Ricardo Oliveira, já foi chancelada e entregue ao governador.

favorável para a região do Caribe. A carta de intenção foi formalizada em Georgetown pelo Ministério da Agricultura e Pecuária brasileiro, pelo governo guianense e pelo Instituto Interamericano de Cooperação para a Agricultura, contando com o suporte técnico essencial da Embrapa. A proposta é... A proposta é unir, né, o setor privado e centros de pesquisa para gerar soluções agrícolas adaptadas às mudanças climáticas da região. Para Roraima, geograficamente vizinha ao projeto, a aproximação representa uma oportunidade estratégica para consolidar rotas de escoamento da produção e atrair novos investimentos para o agronegócio local. Um acordo internacional que reforça a vocação de Roraima como portal logístico natural, né, do Brasil para o Caribe. E o envolvimento aí da Embrapa confere robustez técnica ao polo tecnológico e cria o cenário ideal para que os produtores aqui do nosso estado exportem não apenas grãos e alimentos, mas também o conhecimento em agricultura de savana, estreitando os laços comerciais com o país vizinho, né, principalmente com Georgetown.

0: Bom dia, grande nobre Natanael,
1: tudo
0: grande
1: bem,
0: apresentador do programa de
1: Major Valdinei.
0: Policial, político, enfim. Olha, com relação ao Correio aí, Natanael, nós aí, os nossos, os antigos, que meio que tem uns 60 anos, fazer 61, doutor Getúlio, que é, né, o dono da rádio, outros mais, enfim, de modo geral, todos os antigões aí, nós tivemos a oportunidade de ter o Correio como né, o condutor de envio de cartas, né, enfim, uhum. Naquele tempo era basicamente isso aí. Aquele Correio ali do centro, meu irmão, era lotado, entende? Então, mas aí, irmão, do jeito que tá aí, infelizmente, tá precário aí, o camarada só, aliás, o Correio só tendo prejuízo, entende? E esse prejuízo, pode ter certeza que somos nós, cidadãos, que vamos nos responsabilizar e pagar, porque é do nosso tributo, né? É do tributo que o governo tira de nós, dos nossos salários, que vai cobrir esse rombo aí, bilionário, né? Então é o seguinte, meu irmão, eu não tenho saudosismo de forma alguma. Os caras ficam com esse negócio de saudosismo, né? Lá, toda vez que sai uma matéria sobre o Correio, eles colocam logo aquela logomarca, bem antigona, né? Que foi, talvez foi o marco, né, do Correio. Mas aí, meu irmão, vamos privatizar, já que o Estado não consegue. Entendeu? Tem que ser privatizado. Aí sim, tenho certeza que poderá resolver o problema. Porque hoje o Correio tá perdendo, velho. Tá perdendo, pula até pra sapo. É mole?
1: Obrigado aí, viu, Major Valdinei, antenado aqui conosco.
2: Bom dia, Nathanael. Dá uma verificadinha nesse vídeo aí, antes de tu colocar aí no ar, por favor. Vê a veracidade dele aí. Aconteceu lá no São João da Baliza, segundo informações.
1: Olha, não sei, tem que verificar mesmo, viu, de fato, porque nesses tempos agora de política, próximo de uma votação suplementar, de uma eleição suplementar, né, começam aí a resgatar coisas que talvez podem não ser de agora. Então, tem que verificar mesmo, fora do ar aqui para analisar, tá bom, Elias Reich? Bom dia, Natanael. Esse povo, tanto esquerda quanto direita, são políticos todos podres. Não tem um que é honesto. Tudo farinha do mesmo saco. Aqui em Roraima está a mesma coisa. É o Laurentino participando aqui conosco. O Gilson, taxista. Bom dia, Gilson.
3: Bom dia, meu amigo Natanael. Natanael, essa turma do PT, se der um grito, pega o ladrão, não fica nenhum. Tudo são ladrão. É o Justo Taxista Santa Teresa.
1: Deixa eu ouvir aqui o meu amigo Valdemar Alcântara. Tudo bem, Valdemar?
4: Bom dia, Natanael. Como é que tá você? Tá tudo bem?
1: Tudo bem.
4: Meu amigo, deixa eu falar. Queria pedir aqui o prefeito de Boa Vista desse uma olhadinha lá pelo João de Barro. As ruas, tem que assaltar aquelas ruas, entendeu? Tá feia, lama demais.
1: João de Barro.
4: Tem que resolver, entendeu? O povo paga imposto, o povo vota. O povo faz parte de Boa Vista ali, prefeito. Por favor, vem assaltar nosso João de Barro, tá bom? É que eu peço aí. E outra coisa, Natanael. O Brasil com o Haiti. É mamão com açúcar, cara. É muito, tá fácil demais, entendeu? Se não ganhar, pode largar de mão, beleza?
1: É Copa do Mundo.
4: E outra coisa, minha gente. Domingo, votar com consciência, tá? Pense direito, tá bom? Isso é o nosso futuro. Futuro do nosso estado, tá beleza? Pense direito. Não vai nessa onda de direita, de esquerda, não, tá bom? Vote com o coração. Falou, meu nobre.
1: Valeu, Valdemar. Um abraço. Olha, a Patrícia... Patrícia Fabiola, ela mandou até aqui um QR Code pra gente.

0: Gente, ó. Quem quiser conferir o local de votação. Bom dia, Patrícia. Ela mandou aqui um QR Code, né, do TRE, do Tribunal Regional Eleitoral de Roraima, para quem quiser conferir o local de votação. É importante colocar até na tela esse QR Code, viu, o Herrera? Coloque essa foto aí. Coloque essa foto aí na tela. Que é utilidade pública, né, prestação de serviço aqui no Bom Dia 100.3. A Patrícia Fabiola mandou para cá. Quem quiser conferir o local de votação, é só acessar aí esse QR Code. Eleitor, confira aqui seu local de votação. Deixa aí, porque o pessoal que está conosco pode printar aí a tela e depois pegar e recortar, né, o QR Code e por meio de outro celular acessar o seu local de votação, porque foram mais de 40 locais, viu, de votação que sofreram mudanças para essa eleição suplementar agora. Sofreram mudanças, são obras e outras questões aí, que fizeram com que houvesse mudanças em alguns locais de votação. Então tá aí, olha, esse QR Code, por meio desse QR Code aí, que nós estamos mostrando na tela, aqui da nossa live no YouTube, o ouvinte pode conferir o seu local de votação. Então pegue um outro celular aí, olha, e foque aí o QR Code, no QR Code, tá? Você, de repente, não souber aí como acessar por meio de QR Code, vá aí no seu celular, nessa aba de ferramentas. Quando você pega o celular e você desce aqui a tela dele, de cima para baixo aqui, aí tem uma barra de ferramentas, né? Onde aparece aqui Wi-Fi, Bluetooth, modo avião, lanterna. Aí tem aqui ler código QR. Aí você clica. Aí vai abrir uma câmera para focalizar ali no código. Aí você vai acessar, tá bom? O Luiz Linhares está dizendo aqui: hoje o Brasil 3-1 para cima do Haiti. Aí eu digo: Haiti, Haiti. 3-1 o placar aqui do Luiz Linhares. Olá, bom dia, Natanael. É o Antônio, nosso amigo Antônio lá do Silvio Leite. Ele diz: por favor, me responda, Natanael, se acaso mudo de local, sim ou não? Se acaso 104. Não entendi, Antônio. Não entendi, por favor, me responda. Se acaso 104, mudo de local, sim ou não, na escola Senador Hélio Campos. Se mudou, se a escola estiver funcionando normalmente aí, né, não mudou, é que ele vota na escola Senador Hélio Campos, que fica próximo lá da casa dele, fica no Silvio Leite, né, a escola Senador Hélio Campos. Aqui, deixa eu... Foram 46, né, que mudaram, foram 46 locais, mas vê se eu tenho aqui. Deixa eu só verificar aqui rapidinho se tem a escola Senador Hélio Campos aqui nos locais que mudaram. Não tá, viu, Antônio? Meu amigo Antônio, não tem aqui, tá? Então, a escola Senador Hélio Campos não sofreu alteração nenhuma, tá? De mudança aí de votação, tá bom? Tá aqui a lista que foi divulgada pelo Tribunal Regional Eleitoral aqui de Roraima. André Luiz, bom dia, André.
1: Natanael, não sei até quando o povo vai sofrer acreditando nas mentiras desse governo do PT. Esse PT é um câncer, esse PT acabou com o nosso país e o povo não aprende, o povo não aprende a votar, pelo amor de Deus, gente, aprende a votar. Vamos acabar com esse partido que está acabando com o nosso país. Vamos botar gente de direita lá, vamos votar nos senadores de direita, vamos votar no presidente de direita, entendeu? Vamos aprender a votar, vamos escolher o que é melhor para nós. Vamos escolher o que é melhor para nós. Natanael, André, Matheus de APP.
0: Ok, André. Obrigado aí pela sua participação. 9:16 agora. O Francinei está por aqui, deixa eu ouvi-lo.
2: Bom dia, Natanael. Bom dia. Rapaz, olha, o Sila Malafaia ontem deu uma entrevista, eu achei muito interessante. Ele foi bem claro.
1: nós, brasileiros, não podemos passar mão em corrupto, nem de direita nem de esquerda.
0: Não mesmo.
1: Então, as pessoas têm mania de passar a mão no corrupto de direita, e quando é um corrupto de esquerda, o pessoal fica sorrindo, acha que tá tudo legal, que é assim, que é assado. Então, parabéns para o Ciro Malafaia, não sou muito fã dele não, mas ontem ele acertou. Corrupto é corrupto. Pode ser de esquerda, pode ser de direita, pode ser de centro.
0: Não importa
1: qualquer
0: a ideologia.
1: Está cheio de corrupto. Todo dia aparece um de direita e todo dia aparece um de esquerda. Um abraço.
0: Valeu, Francinei, obrigado pela sua participação. É, quem está conosco aqui também é a nossa amiga Selma, né? É. Deixa eu ver aqui. Deixou o like dela de número 63. Deixa eu ver quantos a gente está aqui agora, que a gente já bateu a meta faz tempo, né? Já está 66. Ela, bom dia, Natanael. Sextou, que Deus nos dê muita sabedoria na votação de domingo. Sistema não vai se criar, diz ela aqui. Ela tá ouvindo lá, olha o sonzão dela. Olha o sonzão bonito.
2: Ligadíssima aqui no jornalismo. Aí, ó. Esse jornalismo maravilhoso. E quem é esse jornalista, né? Nota mil. Bom dia, sextou para todos.
0: Obrigado pela participação, tá ligado aqui com a gente. Obrigado, viu, Selma? Bom dia, Natanael. Pede para o prefeito sair um pouco do centro e gabinete e andar um pouco pela periferia. Apesar de termos votado em outro prefeito, agora é ele quem está no cargo e precisa ir às periferias e ver a infraestrutura como está. Rua cheia de buraco, vamos trabalhar. É o Roger New City, por aqui com a gente. Claudenor, lá do Buriti, está ligado conosco. Brasil 1-1 com Haiti, ele diz, de novo empate, o Claudenor. Se o Brasil empatar hoje, meu filho, pode tirar o cavalinho da chuva. E vai voltar para casa cedinho. Manda para o Claudenor aqui o QR Code lá, Herreira. Bom dia, Natanael. Gostaria de não me identificar, porque aqui em Mucajaí tudo é motivo de perseguição. Mas é o seguinte, olha uma denúncia que a gente está recebendo aqui a respeito da Avenida Emancipação, uma avenida onde foi recapeada a parte boa do asfalto e onde tinha os piores buracos, eles deixaram. Ficou o trecho aí de uma mão sem recapear. E isso está causando muitos problemas lá em Mucajaí, viu? Para quem anda por lá. Isso está muito perigoso. Os buracos são bem grandes em uma curva, são bem numa curva lá, buracos grandes inclusive. E quando vem um carro na outra mão, acaba que a gente tem que se jogar dentro do buraco. Diz aqui a moradora ou o morador lá de Mucajaí que não quer se identificar. Por que que eles fizeram asfalto novo só em uma mão e na outra mão eles deixaram o asfalto velho nesse trecho? Cadê os vereadores para fiscalizar essas obras da prefeitura? É o que cobra aqui morador ou moradora de Mucajaí. Sintonizaram aqui com a gente reclamando dessa questão aí da Avenida Emancipação, uma avenida onde foi recapeada a parte boa do asfalto e onde era para recapear de fato no lado, no asfalto velho, onde tem o asfalto velho, não recapearam. Aí está lá gerando esse transtorno, perigo também de acidente, porque para não bater tem que se jogar o carro dentro do buraco, né? Quando passa um carro, dois carros ali, ou mais de dois ao mesmo tempo, aí fica realmente complicada a situação. Está registrado aqui no Bom Dia que a prefeitura aí de Mucajaí possa verificar essa questão aí da rua, da Avenida Emancipação e recapear nesse, né, esse pedaço ainda que falta, colocar um asfalto bom, novo lá nesse pedaço onde não foi colocado ainda. Bom dia, Natanael, você tem alguma informação referente à Minha Casa Minha Vida da próxima fase? Hoje faz um questionamento com a prefeitura, já ultrapassou o prazo, que era de 180 dias que está no edital. Mas era sobre o quê? Divulgação dos das pessoas aptas a serem beneficiadas ou o que, Carlos? Bom dia, Natanael. É a Isabel do Cantar. Oi, Isabel, tudo bem? Olha, a Procuradoria-Geral da República enviou ao Supremo Tribunal Federal parecer contrário à suspensão da lei da dosimetria, norma que permite a redução das penas dos condenados pelos atos lá do 8 de janeiro de 2023, entre eles o ex-presidente Jair Bolsonaro. Em maio deste ano, a Federação PSOL, Rede Federação PT, PCdoB e PV e a Associação Brasileira de Imprensa entraram com ações no Supremo para questionar a validade da lei que foi promulgada pelo Congresso após os parlamentares derrubarem o veto do presidente Lula ao projeto de lei. Em seguida, o ministro Alexandre de Moraes, relator do caso, suspendeu a aplicação da lei até decisão final da Suprema Corte. No entendimento do Procurador-Geral da República, Paulo Gonet, a norma não pode ser considerada inconstitucional somente por possibilitar a diminuição da pena dos condenados pelo 8 de janeiro. Disse ele, a lei de número 15.402/2026 ainda não individualiza beneficiários, não menciona pessoas determinadas, não se limita formalmente aos fatos de 8 de janeiro de 23, nem condiciona sua incidência à existência de condenações específicas proferidas pelo Supremo Tribunal Federal. No mês passado, a Advocacia Geral da União defendeu a inconstitucionalidade da lei. Para o órgão, os atentados contra a democracia devem receber a resposta firme diante da gravidade das condutas. A data do julgamento ainda não foi marcada. E olha, uma boa notícia aí para os professores, né? Para o pessoal da educação, para o pessoal do magistério. O governo fixou em 5.100 o novo piso nacional do magistério, a lei que também altera a regra para reajuste anual. Tá? Mandar aí, Herrera. Vamos trazer essa notícia, né? Que atualiza aqui, a gente te atualiza, claro, aí do outro lado. Olha, o governo federal sancionou hoje a lei que fixa em R$ 5.100 o novo piso salarial para profissionais da educação básica. A atualização representa aumento de 5,4% em relação aos R$ 4.867 pagos em 2025. O percentual representa ganho real de 1,5% acima da inflação medida pelo INPC de 2025, que foi de 3,9%. A medida é válida para professores com jornada de 40 horas semanais e produz efeitos financeiros a partir de janeiro de 2026. O texto também amplia a definição de profissionais do magistério, incluindo aqueles que atuam em funções de apoio pedagógico, como direção, planejamento, supervisão e coordenação educacional. Então tá aí, R$ 5.100 o novo piso nacional do magistério. Vamos aos jogos de hoje? Vamos aos jogos de hoje da Copa do Mundo? Olha, quinta-feira de muitos gols, né, na Copa do Mundo ontem. Tchequia e África do Sul ficaram no 1-1. A Suíça goleou a Bósnia por 4-1. O Canadá passou por cima do Catar ao vencer por 6-0. O Catar, se não me engano, teve 2-3 jogadores expulsos, né? E o México venceu a Coreia do Sul por 1-0 e se garantiu na próxima fase já da Copa. E hoje a bola rola para os Estados Unidos e Austrália, e Escócia e Marrocos. Às 9h30 da noite, ou às 8h30 aqui no horário local, a seleção brasileira faz sua segunda partida no Mundial diante do Haiti. O Brasil deve começar aí jogando com Alisson, Danilo, Marquinhos, Gabriel Magalhães e Douglas Santos, Casimiro, Bruno Guimarães e Lucas Paquetá. Ou Danilo Santos, Rafinha, Matheus Cunha e Vini Júnior. Esse deve ser, se o Ancelotti não mudar tanto, deve fazer mudanças. Não é possível se não fizer mudanças do que foi aquilo, do que foi o primeiro jogo, né? Do que foi o primeiro jogo. Jogadores aí da nossa seleção sendo bastante cobrados por aquele futebol medíocre mostrado no primeiro jogo contra a seleção do Marrocos, que é bem, mas muito melhor do que o Haiti. Tem nem comparação. Então o Brasil é para passar por cima do Haiti hoje, com todo respeito aos amigos haitianos que vivem aqui, que estão aí no clima da Copa, inclusive, né? Os haitianos aqui estão no clima da Copa, estão divididos também entre Brasil e Haiti. Evidentemente que a primeira seleção deles é o Haiti, é um orgulho para eles o Haiti estar na Copa. E você acompanha, vê esse jogo Brasil e Haiti aqui na Folha FM 100.3 a partir de 8h30 da noite. Olha, um homem de 44 anos foi preso para cumprir pena de 1 ano, 3 meses e 9 dias de reclusão por lesão corporal praticada contra a ex-companheira no contexto de violência doméstica. A prisão foi realizada pela Delegacia Especializada de Atendimento à Mulher da Polícia Civil aqui de Roraima durante a Operação Mulher Segura, em cumprimento ao mandado expedido pela Vara de Execuções Penais do Tribunal de Justiça de Roraima na terça-feira, dia 28, dia 16, aqui em Boa Vista. O homem foi localizado no bairro Aeroporto e conduzido à sede da DEAN, Delegacia da Mulher, para os procedimentos legais. Em seguida, passou por audiência de custódia, ocasião em que a prisão foi homologada pela Justiça. Depois, foi encaminhado ao sistema prisional, onde permanece à disposição do Poder Judiciário. A vítima havia pedido já medida protetiva, né? O crime ocorreu em 11 de outubro de 2020, lá no bairro Laura Moreira, no Cruviana, quando ele agrediu fisicamente a então companheira durante uma discussão, e após o episódio a vítima procurou a delegacia, registrou boletim de ocorrência, solicitou medida protetiva de urgência, alegando receio de sofrer novas agressões e possíveis represálias. Vai ter que pagar pelo crime que cometeu, foi condenado, né? Condenado por agredir a ex, vai ter que cumprir agora a pena de 1 ano e 3 meses na cadeia, atrás das grades. Bom dia, Natanael. A seleção brasileira está igual aos políticos do Brasil, sem muita moral, diz aqui o Marlon Costa. É mesmo, Marlon. Wagner, bom dia, Wagner.
3: Bom dia, Natanael. Governo federal, cara, o Lula é desgramado, rapaz. Ele não dá muito ponto de faca, não. Ele botou o piso salarial aí para 5.100, porque 5.000 é a isenção do imposto de renda, né? Então ele botou 5.100 que é para os professores poder pagar
0: o imposto de renda. Olha, deixa o Marlon Costa, Natanael, seleção brasileira. Ah, ele, mesmo comentário que ele jogou aí no WhatsApp, ele mandou aqui também na nossa live. O Fábio Almeida, bom dia, Natanael. Essa posição da PGR deixa claro que a lei aprovada pela direita brasileira flexibilizará a pena de todos os criminosos, diz, além dos condenados pela tentativa de golpe, diz aqui o Fábio Almeida. Obrigado, Fábio, pela participação. Marcos Antônio, bom dia, Natanael. Uma sexta-feira abençoada para todos nós. É o Marcos de Mucajaí. Valeu, Marcos. Vitor Macedo, bom dia, Natanael. Hoje é dia muito especial. Ah, é o aniversário da filha dele, a Sofia. É o aniversário da filhinha aqui do Vitor Macedo, a Sofia Vitória, um lindo nome, inclusive, que completa 8 anos. Então, o Vitor está desejando aqui tudo de bom para ela, um feliz aniversário, e diz que a ama muito. Tá ouvindo aí, o Sofia Vitória? Feliz aniversário, viu, Sofia? Sofia Vitória, filha do nosso amigo Vitor Macedo. Receba também os parabéns aqui do Bom Dia 100.3. Bom dia, Natanael. Deus no comando sempre. Francisco Aguiar. Maurício Silveira. Isso é uma vergonha. O que, Mauri? Carlos de Souza. Bom dia, Natanael. Aqui é o Bala, rapaz. É o Bala. Bala de Prata. Tá ligado aqui. Valeu, meu caro. Orlando Pereira. Bom dia. Orlando aqui do bairro Liberdade. Ligado aqui na notícia. Obrigado, Orlando. A nossa amiga Rosângela Miranda. Tudo bem, Rosângela? Ela diz bom dia, passando para deixar o nosso oi e desejando a todos os ouvintes um feliz final de semana. Um abraço, Rosângela. O nosso amigo Marivaldo também aí. A Sueci, bom dia, Natanael. Estou pedindo para a Caé vir aqui na rua Áureo Cruz, entre as ruas José Aleixo e Mestre Albano. Estourou um esgoto na rua. Alô, Caé! Estourou um esgoto lá na rua Áureo Cruz, viu? Entre as ruas José Aleixo e Mestre Albano. A ouvinte moradora lá está pedindo que a Caé vá, mande uma equipe e resolva essa situação. Roberto Sakazaki, bom dia, Natanael. Leonel aqui agorando a seleção brasileira, tá dizendo bom dia, 2 Haiti, 0 Brazuca. Rapaz, é cada uma. Leonel. Nano Furiu, bom dia, Natanael. Bom dia, meu caro Nano, tudo bem? Bem, não dá mais tempo. Um abraço aqui pro Antônio Santos. Gente, várias mensagens aqui ficaram sem ser lidas, colocadas no ar, porque não chegaram as mensagens. Está dizendo aqui, aguardando mensagem, e não chega. Francisco Amaral, bom dia, amigo Natanael. Tá mais fácil o Mundial do Palmeiras ser reconhecido do que a seleção brasileira ser campeã esse ano. Francisco Amaral, vascaíno. Bom dia, amiga Nazaré Gaia, ligada aqui com a gente também. Clairton Júnior também está por aqui. Clairton, sua mensagem não chegou, rapaz. Várias mensagens aqui não chegaram, viu? Tá com problema aqui, eu não sei. Tem que dar uma atualizada aí nesse negócio, né, Herreira? 9 horas e 32 minutos. Obrigado a todo mundo pela audiência, pela companhia. Terminando aqui o nosso programa de hoje, o nosso bom dia. Com mais de 70 likes aqui, ultrapassamos a meta. Com mais de 60 pessoas nos acompanhando simultaneamente. Batemos aí mais de 80, né, acompanhando simultaneamente aqui em alguns momentos. Então, muito obrigado pela audiência. E olha, domingo tem eleição suplementar, dia 21 de junho. Vá, exerça aí o seu direito de cidadão. Vivemos numa democracia e o voto faz parte desse direito conquistado de todos. Então, vá lá, deposite seu voto. Se já escolheu o seu candidato, vá lá e contribua, né, com esse momento que é a eleição suplementar aqui em Roraima, uma eleição fora de época, que será no domingo, das 8 da manhã às 5 horas da tarde. Nós estaremos aqui também trazendo todas as informações na cobertura, começando com a agenda da semana, né, pela manhã, que vai estar aí na cobertura. Nossos repórteres aqui da Folha BV, da Rádio Folha, estarão nas ruas aí trazendo todas as informações. E eu estarei aqui a partir das 3 horas da tarde, tá? Já te fazendo o convite aqui. A partir das 3 horas da tarde eu estarei por aqui com a nossa transmissão nas últimas horas, né, de votação, e a partir das 5 a apuração dos votos. Então te aguardo aqui no domingo. Um abraço para todo mundo.

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19: Muito bom dia! Está no ar, o programa é show! Nesta sexta-feira, dia 19 de junho de 2026! São 9h40 da manhã e hoje é dia do Jogo do Brasil! Eu me chamo Evelyn Campos e estou muito empolgada porque hoje tem jogo da seleção. Nanana, nini, já cheguei movimentando todo mundo nesse estúdio. Bora. Vamos lá. Quanto que você acha que o Brasil vai ganhar? Ainda tem um povo que não tá acreditando, né? E se ele ganhar, né? Mas calma, aqui nós trabalhamos com todas as opiniões. Com todas as opiniões, querido! Bom dia pro meu amigo Ezequias Noleto, que já tá aqui, ó. Hoje tem gol de Endrick. Tu acredita, Ezequias, que no último jogo eu coloquei lá no meu bolão que o Endrick faria um gol hoje? Ou no último jogo, na verdade. Aí fui lá e perdi 10 reais. Sacanagem, né, mano? Ai, meu pai, hoje meu bolão tá suave, hoje meu bolão tá modesto. E aí, quanto é que vocês acham que o Brasil ganha esse jogo hoje? Não tem essa de contar com empate, não. Hoje, se o Brasil empatar, eu desisto desse time. Aquela, pela fé do Cristo, os homens, poxa, o cara é pago pra jogar, respira futebol o dia todo, já dorme e acorda com a bola no pé. Vai me trazer um empate hoje, olha, sinceramente, a decepção. Meu amigo Ezequias Noleto tá acreditando que tem gol do Endrick. Meu marido acredita que tem gol do Ryan hoje. Meu amigo Gaúcho da Soja já tá acreditando no 3x1 também, Gaúcho. Eu tô entre os 2x1 e 3x1, amigo. Eu também tô nessa. Eu tô nessa aí. E aí, Lequinho, qual que tu acha? Qual que tu acha que vai ser esse placar hoje? Conta pra mim. Deixa eu saber o que você tá achando também. Manda mensagem aqui no 991-15-21-55. E vamos curtir que hoje tem jogo da seleção, menino. Eu tô pulando aqui na cadeira. Vocês imaginam? Vamos curtir que hoje tem jogão. E vamos se organizar, né, gente? Tem nosso show hoje, são 9h42 ainda. Vamos até 11h30 com essa empolgação pra trazer boa energia para a seleção. Inclusive, acho que eu vou até tirar o tarô. Vou já tirar o tarô pra saber o que vai rolar hoje nesse jogo. Vai que o tarô me fala, né? Que o Brasil ganha. Vou já perguntar do tarô aqui e vou responder pra vocês na hora do momento zen. Vamos ver o que o tarô fala, se o Brasil ganha ou não ganha hoje. Olha, Brasil, tu tem obrigação de ganhar hoje, viu, seleção? Obrigação. Porque senão, menino, o negócio vai ficar complicado aí na chave de vocês, ó. Ah, mas vai ser complicado mesmo. O Marrocos já tá aí, ó. Com um olhinho assim, ó. Então, meu querido, se você tá aí, ó, nessa ansiedade gostosa pra daqui a pouquinho, mais tarde, né? O jogo da seleção, é só ficar aqui com a gente, que a gente vai mostrar, vai estar batendo clima. Vamos abastecer tudinho aqui, com muita música que vai deixar você animadinho, animadinha. Ah, acordei meio assim, será que o Brasil vai ganhar? Menino, vem pra cá, que eu mostro pra ti que o negócio vai dar certo hoje. Botar energia boa. E aproveita pra mandar também tua mensagem, pedir teu som. Manda aí, manda tua mensagem dizendo qual placar que tu acha. Qual, olha, o Lequinho acha que é 3x1. Eita, Lequinho, é isso aí. 3x1, né? Tá ótimo. Minha amiga Maria tá achando que é 3x0. Maria, você tá muito bem, viu? Você tá confiante. É, 3x0 é obrigação mesmo deles. Eu já falo logo que é desse jeito. 3x0, tá ótimo. É o mínimo. E eu ainda ganho no bolão se ele pegar esse 3x0 aí. Imagina se a gente fizesse o bolão aqui do E-Show. Não, ia ser legal. Você estudia a gente fazendo aqui os nossos comentários. Muito massa, né? É, Maria, vamos torcer aí pra esse 3x0. Que esse 3x0 vai dar até um pouquinho de esperança. Mas tem que manter, viu? O Wellington Silva tá aqui mandando mensagem. Manda aí, Wellington. O que que tu acha? Qual que tu acha? O pessoal de Alto Alegre, o que que vocês estão achando? Qual será este placar de hoje, hein? Eu sei que hoje, dia 19, é o dia do cinema nacional. Olha que bacana. Que antigamente o pessoal não tava nem aí, né, pro cinema nacional, que não sei o quê. Aí chegou uma hora que o cinema nacional despontou de uma maneira. E eu não tô falando só do Agora Estou Aqui. Muitos filmes bons, assim, como Cidade de Deus, deixa eu ver. Ai, são muitos filmes agora, pra eu lembrar assim e falar o nome correto, né? Mas se você também é um cinéfilo e que curte, né, o nosso cinema nacional, vamos aproveitar, né, depois do jogo, poder assistir um filminho nacional. Não, mas o povo vai estar tão animado que não vai dar nem tempo, né? Não, vamos contar logo, é com a vitória. É sobre isso. Ai, menino, eu tô animada. Quero é ver, mano, muita música top que vai rolar hoje pra gente começar bem legal, bem bacana. Vamos logo atrás dos hits da Copa 2026. Vamos atrás dos hits. Pra gente começar, vamos começar com João Gomes, Ludmilla, Cauê e Timbalada. Mostra a tua força, Brasil, e vamos embora. A gente segue aí com Menos é Mais. E vamos fazer uma playlist muito top hoje pra gente ficar nesse clima de Copa. Rapaz, quer saber? É junho, mas é Copa. Uhul! Vai ter eleição suplementar final de semana, mas é Copa, menino. Eu vou, menino, que é Copa. Então, de música iremos. Vamos embora? Eita, que estão mandando mensagem, menino. Vamos lá. Ó, Eliane Ferreira falou assim, ó. O Brasil tá que nem os políticos, tudo sem futuro. Ai. Olha, uma parte de mim, Eliane, vai concordar. Uma parte minha vai concordar. Ah. E tu, Judite? 3x0 também? Menino, eu vou já começar a fazer aqui. Vamos lá. Diz aí, quanto que você acha que o Brasil vai ganhar? Manda mensagem aqui no 991152155. Já pensou, a gente acerta? Maravilha! Né? Intuição boa. Mas não se preocupe não, que no momento zen eu vou tirar o tarô aqui só pra saber se ele vai ganhar. E agora a gente vai de música. João Gomes, Ludmilla, Cauê, Timbalada. Pra gente entrar no clima dessa Copa, moçada. Vamos embora.

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2: 10 horas.
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11: Ai, meu pai, esses ouvintes são maravilhosos. Olha, vocês são muito massa. Olha, eu sei que a minha amiga Rosa... A irmã da Marilete, lá do senador Hélio Campos, tá palpitando que vai ser 1-1. Caraca! Mas, gente, assim, né? Se for 1-1, gente, não sai do lugar, pô. Pelo menos 1-0. Assim, o mínimo do mínimo do mínimo. Né? Não ia fazer mal a ninguém. 1-0, pelo menos faz um ponto. Mas a ideia, né, Brasil? É fazer mais de 2, que aí fica lá na cabeça da chave. E pronto, a gente pode relaxar um pouquinho pra ir pras oitavas. Porque a preocupação mesmo, pra gente começar a se preocupar em comprar Rivotril, todos os calmantes necessários, é quando começar assim, a aparecer Alemanha, França, Argentina. Aquela, né, chega até... Chega, travou aqui. Respira fundo, menino. Porque a gente tem que estar nessa, com essa gana de bola, de ganhar mesmo. Sabe? Não dá pra ficar só fazendo pose, não, galera. Tem que jogar, Brasil. Vai. E olha que eu tô escondendo. Eu tô assim, eu tô guardando todos os meus comentários de verdade que eu vou deixar pro jogo mais tarde. Tá? Eu vou deixar tudo pra mais tarde. E tô aqui acompanhando todos os memes na internet. O Brasil tá muito dividido. Tem muita gente com esperança. Tem gente que já perdeu a esperança. Tem gente que não tá nem aí. E você, como é que você tá? Hein? Como é que você tá pra essa Copa hoje? Deixa eu botar aqui um recado de um amigo meu. Olha só esse recadinho aqui, ó.
12: Bom dia a todos os ouvintes do programa Manhã é Show. Quero mandar um forte abraço para todos os quadrilheiros, mas especialmente a todos os participantes da quadrilha Eita Junina. E também quero mandar um forte abraço para o apresentador Chiquinho Santos. Eu sou o Genivaldo e acho que o Brasil hoje vai ganhar de 1-0. Uhul! Aqui da região do Água Boa, da Vicinal Barra do Vento.
11: É isso aí, Genivaldo, 1-0. Pelo menos o mínimo da obrigação. Sabe? O mínimo, Genivaldo. Tá certinho. E realmente, parabenizar todo mundo da quadrilha Itajunino, bicampeã do Boa Vista Junina. Ah, eles arrasaram com o tema Asa Branca. Vocês acham que eu não acompanho, é? Vocês acham que eu tô desatualizada? Vocês acham que eu tô desatualizada? Meu amor, eu acesso Folha BV todos os dias. E se você não acessou hoje, vai lá, folhabv.com.br. E bora se atualizar, meu bem, vamos saber de tudo. Olha que legal, a Defensoria abre inscrições para reconhecimento gratuito de paternidade em Roraima, pais de verdade, viu? Inclusive até aqueles pais de coração. O programa oferece reconhecimento gratuito de paternidade e maternidade, além de exames de DNA e regularização de registros civis em Roraima. Vamos informar? É só você ir lá no folhabv.com.br, meu amor. Vá-se embora. E, claro que tem muita informação sobre a Copa do Mundo, muita, muita, muita mesmo, pra você ter o que falar, né? Ter o que comentar e não sair, né? A gente não sair aí desinformado falando qualquer coisa. Eu sempre, antes de falar alguma coisa pra vocês, eu dou uma olhadinha no Folha BV pra não falar bobagem, né? Sou dessas, não gosto dessas coisas. E aqui a gente vai continuar de música na agitação. Tem jogo do Brasil. E... cadê? A Darlene já mandou aqui. Cadê? Manda essa mensagem aí. Dona Ivani, tu acha que é o quê? 2 pro Brasil também, Dona Ivani? Eu tô no 2-1. Eu tô no 2-1. 2-1 é uma média interessante. Tipo assim, poxa, a vida é pra jogar bola, mano. Não faz um gol, que é isso? Ah, que tem que entrar o Hendrick. Tem que jogar bem até sem Hendrick. Naquela época, na última Copa, todo mundo, ah, por causa do Neymar. O Neymar entrou e não fez nada. Só o Neymar carregar o time todo na mochila não dá. E aí eu fico pensando, assim, um comentário pessoal, né, gente? Podem me criticar, é o que for. Por enquanto, tá todo mundo tranquilo com o Brasil. Fico pensando, se o Neymar entrar, você vai começar uma porradaria no meio do campo. Porque parece que os outros países já sabem que o cara é fraquinho ali, que você pode chegar lá, um empurrãozinho, ai, vai cair no chão, ai, vai fazer aquele drama todo. Diferente do meu amigo querido, lindo, Cristiano Ronaldo, que ele caiu, já levanta, que ele não tem tempo a perder de jogo pra fazer drama. O tempo que o jogador tá lá chorando, ai, meu tornozelo, É segundo rolando. Cada segundo que tá rolando é gol que podia estar entrando. Aí a gente começa a perceber, né? Os países que faz drama, que joga de verdade. Aí e fica, né? Oh, meu Deus. É muita coisa pra gente falar desse Brasil, né? E dos outros times também. Inclusive, tem até um meme. Oh, meu senhor. Né? Tem um meme do Ancelotti que chegaram pra ele e falaram assim: e aí, Ancelotti, quais países assim você acredita que estão muito bem na Copa? Ao invés do bonito falar Brasil, ele fala França. Ai, parte a minha cara de vergonha, Ancelotti. Aí eu vou falar que nem meu amigo, que foi o Parreira, né? Não sei se foi o Parreira. Inclusive, tá até internado, o bichinho não tá aguentando a pressão. Foram colocar um técnico internacional, tem que entender do nacional, tem que entender da nossa parada, né? Não sei, gente, eu tô falando isso porque é o que falam na internet. Minha opinião de verdade não estou falando para vocês. Mas e aí, o que que tu acha? A Mariane acha que vai ser 3-0 pro Brasil. Uau! É isso aí, Mariane. Força e fé, querida. E um cheiro pro pessoal do Bonfim, viu? Cheirão cheiroso pra todos vocês. Olha aí. O Ezequias Noleto acha que vai ser 4-0 pra seleção. E um deles vai ser do Endrick, né? Que tu já tá confiante, né, Ezequias? Tu já tá... Deixa eu ver, minha querida Darlene. Deixa eu ver o que, é que ela tá falando aqui. Cadê?
13: Bom dia, Evelyn. É a Darlene, aqui do Complexo Caju, município do Bonfim, sítio Família Mendonça.
11: Bom dia!
13: Tá? É, linda. É de 2-0.
11: 2-0!
13: Meu palpite, né?
11: É isso aí!
13: Que Deus abençoe você grandemente, todos aí na rádio,
11: tá? Amém!
13: Pois é.
11: 2-0! Rapaz, é isso aí. Tamo bem. Cadê? O Paulo Henrique tá mandando mensagem aqui. Manda mensagem aí, Paulo Henrique. Bora ver o que que tá rolando aí. Qual o placar que você acha que é pra hoje? Que a gente vai com o Natanzinho Lima agora. E eu vou tirar aqui, fazer o nosso momento zen. Bora descobrir se esse Brasil ganha hoje ou não. Vamos embora!

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3: 10h59.
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0: E vamos embora, 11:04 da manhã, bora fazer nosso momento zen. Botei aqui, gente do céu. Falei pra vocês, né, que a gente ia ver o tarô aqui, vamos ver se esse Brasil ganha, vamos embora. Mas antes, vamos ver aqui o que os nossos ouvintes, cara, agradecer aí todo o carinho de vocês por estarem arrumando um tempinho pra fazer aqui a nossa enquete. Quanto que você acha que o Brasil ganha hoje? Teve um amigo meu aqui que colocou o PH, colocou aqui 6-0 pro Haiti. Benza Deus, gente, que é isso? Que cadê, mano? Cadê a fé, mano? Ai, meu Deus. Deixa eu mandar um alôzão pro pessoal lá do Chuminá. O pessoal tá tranquilo. Vamos ver aqui o que é que meu amigo Luiz acha.
1: Olá, bom dia, bom dia, bom dia. Primeira vez que eu participo do seu programa, mas esse Brasil não tem muito esse show de bola, não.
0: Ih!
1: Mas pra mim, meu placar, ele vai tomar de 6-0 hoje.
0: Olha o outro!
1: Um bom dia, um ótimo programa.
0: Ai, meu pai, a confiança do brasileiro é arrochada, mano. E o Paulo Henrique já falou aqui, ó, 4-0. 4-0, né, Paulo Henrique? 4-0. E tu, Hamilton Barros também tá mandando palpite aqui. Cadê, menino? Que palpite é esse? E aí, Fred Williams, qual é o teu palpite hoje? Cadê, cadê, cadê? Mandar um abraço também pro meu amigo Andro Barros. Trabalhando, já mandando mensagem pra gente aqui, ó. Confiante, com a camisa verde e amarela. A minha amiga Daronice também já mandou o áudio dela. Vamos ver aqui? Vamos ver o que ela tá torcendo hoje.
2: Rapaz, a tua blusa tá muito bonita.
0: Ihu!
2: Aqui é a Daronice de Normandia.
0: Bom dia, Daronice! É, a Daronice aqui é do meu marido. Fui lá cavucar as coisas dele. Gostou? Obrigada. Ah, menina, pra quê? Eu vou pegar do marido mesmo. A minha mesmo é uma camiseta branca. A minha camiseta do Brasil é branca. Branca com dourado.

0: muito apertado mesmo. O Haiti não pretende amolar nem, vamos dizer assim, afrouxar nem um pouquinho. Aonde ele vê brecha do Brasil, ele vai meter um gol. Então o Brasil que lute para não deixar, né, espaço pro Haiti fazer gol. Mas nós temos uma possibilidade, viu, Boa? A possibilidade é de nós, brasileiros, acreditarmos que o nosso país vai levar, né, vai ter um bom placar hoje. Porque a espiritualidade está trabalhando o máximo que ela pode, né? Para deixar os nossos jogadores centrados, tranquilos. É possível sim que o Endrick entre, mas num horário bem específico, só para fazer ali alguma coisinha e depois ele vai embora. Ele não vai ficar o jogo todo, não. Né? Não dá para confiar, deixar o... Né? Não dá. Não dá. Então, uma coisa eu tenho certeza que o Tarô me falou. Não dá para esperar muita surpresa hoje nesse jogo. Teremos que ser pé no chão, realistas, né? E contar que esse país aí, né, nosso Brasil, vai dar o melhor hoje. Porque saiu a carta do chicote cabresto, apertado, vai ser apertado esse jogo hoje. Então se você faz bom uso de calmante, chá de camomila, chá de cidreira, chá de erva doce, já prepare o seu. Se você vai tomar uma cervejinha, uma caipirinha, ouvir um pagodinho, comer um churrasquinho, tome seu aprazolam, né, tome aí... Já preparei seu chantinon, seu chá de boldo, porque hoje esse jogo tende a testar o nosso psicológico. O Paulo Neto acredita que o Brasil não vai ganhar hoje, não. Eita, Paulo, é sobre isso, cara. O importante é dar opinião. O Osmar também já mandou um recado aqui. O que, que tu acha, Osmar?
1: Olha, eu acredito que vai ser 1-1. Infelizmente, o Brasil no primeiro jogo já mostrou sua fragilidade.
0: Falou bonito.
1: Não sentiu o peso da camisa do Brasil. Eu acho que tá faltando um pouco de raça para os jogadores.
0: Sede
1: e
0: de bola.
1: Esse Neymar aí, mano, é só para estar tá ocupando espaço na concentração. Eu acredito que vai ser 1-1, tá? Eita. Se fosse o meu Flamengo lá,
0: olha,
1: a gente podia esperar um outro resultado. Mas essa seleçãozinha tá fraca, mais que caldo de peteca.
0: Meu Deus, caldo de peteca! É, se fosse o nosso Flamengo, né? Ô, menino! Será que o Casimiro vai correr hoje, gente? Aquela, né? Estão dizendo que ele é um dos mais lentos, né, da Copa. Como é que pode a pessoa ganhar mais de 10 mil reais, mais de 20 mil? Sabe, Deus, quanto é que é o salário de um jogador? Quanto é que é o salário de um jogador, gente? É uns 20 mil por aí? Pra cima? 30 mil? 70 mil? Sei lá, gente. Como é que é a carteira de trabalho de um jogador de futebol? Mas, gente, poxa, vive pra isso. Tem que ser que nem o Messi, cara. Entrar no... Meu Deus, não quer nem sair. Entrou no campo, é bola, bola no gol, foco, esquece as mulheres, esquece os filhos que o Neymar tá fazendo, esquece tudo, é foco na bola, vocês são pagos pra ganhar esse jogo pra gente. Bem realista, né? Poxa, galera, cadê aquela energia, né, de poxa, o Brasil... Caramba, o pessoal tremia na base. Tudo bem, não dá pra gente resgatar o passado, né? Mas a gente pode acreditar que com o que a gente tem hoje, dá pro gasto. Aí vocês ficam falando, essa locutora aí do E-Show, ela não sabe o que ela diz, né? Se ela tá torcendo pro Brasil, se ela não tá. Gente, aqui eu sou o que o pessoal tá falando. Eu sou neutra. Aqui a gente é neutro, galera. Aqui a gente é neutro. Mas claro que eu tô torcendo pro Brasil. Meu bolão tá no Brasil. Eu até movimentei o pessoal aqui do estúdio pra gente fazer bolão no próximo, que a gente esqueceu de fazer desse. Mas a gente tem que se empolgar. A gente tem que botar uma energia que o Brasil não vai dar. E outra coisa, né, gente? Não dá pra também te contar só com o Neymar, não. Nem meu amigo Osmar falou aqui. O Brasil não tá passando confiança pra nós, torcedores. Sabe? E é isso que tá faltando, né? Não é chegar lá, ai, porque...

0: Neymar tá se recuperando? Quero nem saber! O Ronaldo se recuperou rapidinho, foi lá pra um mosteiro, lá no final da Itália, se recuperou, voltou, jogou, ainda ganhou a Copa, gente. Um fenômeno, né? Então, assim, vamos ficar meio assim, né, divididos. É provável, sim, que o Brasil ganhe, mas não vai ser um placar muito alto, viu, gente? E outra, Haiti vai fazer gol sim, tá? Vamos ficar de olho, né? Vamos que o Brasil se aguente. E vamos acreditar, né? Vamos ter fé. O Brasil é um dos países mais religiosos do mundo, então bora botar uma fezinha aí nesse time. Palmeiras, né, Ezequias? Tu e o Natanael com esse Palmeiras. É tu e o Natico com esse Palmeiras. Mas é sobre isso. Vocês são líder agora? Pronto. É porque eu não tô olhando brasileirão ainda. Brasileirão, né? Calma, deixa eu terminar essa Copa, que eu vou me atentar ao brasileirão. Palmeiras, né? Também, pode ser. O importante é estar liderando, meu bem. E que o Brasil possa liderar hoje, né? 11:14. Vamos fazer nossos momentos, hein? Muito obrigada, gente, pela participação de vocês. É sempre bom estar tendo esse feedback, estar tendo esse carinho de vocês. Ainda mais hoje, né? Nessa ansiedade. Eu vou preparar um chazinho de camomila pra mim. Porque promete muita atenção hoje. E vamos lá, gente. Hoje é um dia pra gente ter perseverança sem ansiedade. Olha, até o universo tá falando pra gente perseverar. A lua tá crescente em Virgem, favorecendo a organização, planejamento e atenção aos detalhes. É, então o Brasil já sabe. É uma energia que nos ajuda a colocar ordem na mente, perceber aonde podemos melhorar sem cair na armadilha da autocrítica excessiva. Então, se o Brasil hoje ficar só se importando com o que a internet tá falando, ah, menina, já era. Foca no jogo, deixa o povo pra lá. O sol tá em Gêmeos, parabéns aos geminianos e geminianas que fazem aniversário hoje. Eita, menina, que a festa vai ser boa. Se não for do Brasil, é tu teu aniversário, né? Traz muito movimento, comunicação e flexibilidade. Ah, sim, um detalhe. Sabe qual é o único problema da nossa seleção que saiu no tarô pra mim? Eles não estão sabendo ser parceiros, amigos, um com os outros. Ou seja, tá faltando entrosamento, lealdade, parceria entre o time. Tá cada um no seu ego, cada um na sua caixinha. E isso não traz troféu pra casa, não. Temos que ser um time unido. E enquanto o nosso país não for unidinho desse jeito, não esquece. Então, o segredo hoje está em encontrar, assim, um equilíbrio entre o pensar e o agir. A numerologia fala sobre colheita, responsabilidade e resultados. Nos lembra também que o 8, né, diz que hoje a gente vive o fruto das escolhas que fizemos ontem. E aquilo que colhemos hoje será a colheita. Plantamos hoje, na verdade, será a colheita de amanhã. Então que o Brasil plante direito! Rapaz, que só eu botando essa energia pro Brasil hoje. Ô, Ancelotti, me contrata, que eu serei uma ótima motivadora. Me leve aí pros States, que eu resolvo sair. Olha, eu vou pedir aqui a autorização do meu chefe, Alberto, Carol, Paula. Tô indo ali pros States, que o Ancelotti me chamou pra motivar o pessoal da Copa. Estão muito devagar esses caras aí, ó. Então, gente, o conselho do dia fala o seguinte. Talvez a gente esteja um pouquinho cansado de algumas mesmices. Talvez a gente esteja questionando se vale a pena continuar insistindo em alguma coisa. Mas, ó, a energia de hoje fala que muitas vezes a gente está mais próximo da conquista justamente quando a gente pensa em parar. É quando a gente está para desistir que a gente lembra. Peraí, não é assim não. Por isso, a gente tem que contar um pouco com o que o universo está movimentando para nós. Vamos confiar mais no processo, respeitar o próprio ritmo, evitar alimentar preocupações desnecessárias, celebrar pequenas vitórias, reconhecê-las também e manter o foco no que realmente importa. E aí fica aquela dica, a persistência não é carregar o mundo nas costas, é continuar caminhando, mesmo sem ter que enxergar o caminho todo. Legal, hein? Vamos pro batidão zodiacal! Vamos começar com o signo de Áries, que hoje o momento Zen, menino, tá on fire, menino, tá nada relaxante, não. Bom dia, arianos! Alguns planos podem precisar de ajustes antes de avançar. Por isso, não tenha pressa para colher os resultados. Primeiro, busque fortalecer suas bases. Hoje a cor é verde. Bom dia, touro! Uma situação que parecia travada começa a entrar, vamos dizer assim, num movimento. Se permita seguir em frente sem carregar os pesos do passado. A cor para hoje é roxo. Bom dia, gêmeos! O dia pede equilíbrio entre responsabilidades e desejos pessoais. Organizar prioridades ajudará a evitar o desgaste. E hoje, a cor é verde claro. Bom dia, Câncer! A sua criatividade, a capacidade de realização estarão em destaque. Confie mais no seu potencial e nas suas ideias. A cor para hoje é branco. Bom dia, Leão! O momento está favorável para que você assuma a liderança e tome decisões importantes. Apenas lembre-se de ouvir as outras opiniões antes de tomar essa decisão, viu? A cor para hoje é branco. Bom dia, Virgem! Os reconhecimentos podem surgir através do esforço, da dedicação que você vem demonstrando. Continue acreditando no seu trabalho. Hoje a cor é verde. Bom dia, Libra! Velhos padrões começam a perder a força. Busque aproveitar o momento para se libertar de hábitos que já não combinam com quem você se tornou. Por isso, a cor para hoje é azul. Oi, Escorpião! Alguns planos podem demorar mais do que o esperado para acontecer. Paciência, para evitar conclusões precipitadas. A cor é verde oliva para hoje. Sagitário, bom dia! A segurança emocional e material ganha importância hoje. Busque valorizar aquilo que você já construiu. A cor é verde-limão. Oi, Capricórnio! Novas oportunidades podem surgir através de conversas, estudos ou projetos. Mantenha a mente aberta para os aprendizados. E a cor para hoje é marrom. Muito bom dia, você que é do signo de Aquário. Um ciclo chega ao fim para abrir espaço para o novo. Não tenha medo de encerrar aquilo que já não faz sentido e que já passou também. Hoje a cor é vermelho. Bom dia, peixe! Olha, existe algo que tu tá relutando pra deixar pra trás. Aí, meu bem, é problema teu, né? Se você, porque minha vida tá um saco, que não sei o quê. Busque confiar, né? Porque algumas despedidas são necessárias para novos começos. Use azul marinho hoje. E aí fica aquela dica, né? A força não tá em nunca se cansar. Nós somos humanos. Tá sempre... Essa ideia... Tá o seguinte, em continuar acreditando, mesmo quando o caminho parece mais longo do que a gente imagina. A ideia é continuar a caminhar. 11h21 da manhã, Flávio Torres está aqui dizendo que é 3-0. Glória a Deus, que seja mesmo, olha. Olha aí, ó, o Claudenor já tá torcendo para um empate. Eita, Claudenor. Vamos para um comercial? Eu volto já.
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0: 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E você, meu amor? É, meus beberes, o nosso é show vai ficando por aqui. Com Gustavo Lima, meu amor, que maravilha, hein? Pra gente finalizar o nosso show naquele clima. É, gente, eu vou embora, mas você já sabe que a energia boa ficou, né? Energia boa pra gente torcer hoje vai ficar, e seja o que Deus quiser. Vamos se divertir com cuidado, com juízo, vai dirigir, né? Já reserve ali o seu motorista da vez, ou vá de motorista de aplicativo, sabe? Pra você curtir, meter o pé com gosto e não precisar se preocupar e não colocar em risco a própria vida nem a vida de ninguém. Dá pra gente tomar uma com juízo, sim, né? Dá pra gente curtir esse jogo tranquilos, né? Vai dirigir, né? Tá apressado pra chegar, não precisa acelerar, não precisa. Não é correndo, acelerando, colocando um monte de gente em risco que você vai conseguir ver esse jogo logo. Então vamos ter paciência, né? Sejamos sensatos, né? E vamos curtir hoje esse jogo numa boa, né? Ter um final de semana tranquilo também, né? Todo mundo, muito juízo. Aí, ó, a Jaque tá achando que é 2x1. A Jaque tá comigo, aí, ó. Também tô no 2x1, menino. Bolão no próximo jogo, viu, Jaque? Bolão no próximo. 2x1, gente. E no domingo, você que vai aí, nós todos, né, que vamos aí fazer nosso voto. Deus abençoe cada um de nós, né? Tem isso, sábado tem lei seca, então vamos aproveitar nessa sexta. Tem matéria no Folha BV já falando que vamos ter, sim, lei seca. Então, né, vamos aproveitar nessa sexta-feira. Mas o mundo não vai acabar hoje também não, tá, gente? Calma, tá? Que vai ser um final de semana muito bom pra todos nós, viu? Deus abençoe vocês, um cheiro cheiroso. Fiquem agora com nossa área e as principais notícias da Copa do Mundo. Até segunda-feira, viu? Tchau, tchau!
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3: Não tem escolha, eu acho que o míster que vai decidir. Não, nós temos total consciência de que não fazemos um bom primeiro tempo, né? E após o gol, acredito que nós melhoramos dentro do jogo. É, o que ele falou, ele nos deu tranquilidade, positividade, né, porque nós sabemos da qualidade do nosso grupo, sabemos, né, da qualidade, né, que temos dentro de campo, né, mas nós sabemos que temos que melhorar e com certeza trabalhamos muito bem na semana para fazer um grande jogo amanhã. Eu acho que a gente entra dentro de campo, nós não queremos sofrer gols e sabemos que se não sofremos gols, a gente está mais próximo da vitória, mas, como eu falei, é trabalho, a gente trabalhar, né, coletivamente. A gente sabe que o quão importante é não sofrer gols, e então, com certeza, a gente irá entrar no jogo de amanhã com um pensamento positivo, pensamento de que vamos defender bem e vamos sair vitorioso. Eu acho que não tenho o que reclamar, né? Fiz uma temporada muito boa com o Arsenal, né, onde conseguimos conquistar um título após 22 anos, né, e fico muito feliz por isso. E na final da Champions, né, acho que, como a maioria sabe, quem está ali no momento sabe, pênalti, só quem bate, né, que tem as consequências, né, mas eu estou feliz, fico feliz de estar aqui na seleção, né, representando meu país. E cabeça tranquila. Não, acho que a gente sabe que nós temos que fazer dentro de campo, né? Sabemos que não fizemos um bom primeiro jogo, né? Mas o que pode esperar de nós é muita entrega e dedicação dentro de campo no jogo de amanhã, e vamos fazer tudo para sair vitorioso. Acho que no clube a gente trabalha muito, né, diariamente, né? E quando a gente chega na seleção, não tem tanto tempo assim pra gente trabalhar como trabalhar no clube, mas com certeza eu tô tentando ajudar, né, da melhor forma possível, meus companheiros também, para que a gente, né, possa marcar de bola parada, porque a gente sabe que bola parada, né, muda muito, muito o jogo, né, marcando de bola parada. Então, com certeza eu tô tentando passar pros meus companheiros aqui um pouco do que nós fazemos lá. Como eu falei, todos os jogos são difíceis, não importa contra quem você vai jogar, dentro de campo É 11 contra 11, não tem, como eu posso dizer, não tem jogo fácil, né? A gente sabe que amanhã a gente tem que entrar ligado, e muito forte, porque vai ser um jogo difícil.
1: Não, vou comunicar o equipo, na minha cabeça está definido, vou comunicar aos jogadores amanhã, então me parece correto não comunicá-lo agora, não é, eu acho que não é o momento, però só por isso, porque eu não tenho problema comunicar também a você a escalação inicial. Futebol não tem segredos, però prefiro, antes de todo, comunicá-lo primeiro aos jogadores. Brasil tem várias identidades. Eu não quero uma identidade clara no equipe, porque meu equipe tem que fazer muitas coisas. Quero que meu equipe possa fazer muitas coisas. Defender com bloco baixo, atacar, aproveitar da qualidade dos jogadores, ser agressivo na frente, baixar o bloco, ser defensivo em tua área. Não, a identidade clara, não, você não tem que esperar uma identidade clara no equipe, porque não quero uma identidade clara. Quero uma equipe que sabe fazer muitas facetas do futebol. Quero aclarar uma coisa. Para mim, é um privilégio estar aqui como treinador da seleção. Depois, tenho que manejar a pressão, mas tenho a experiência para poderlo manejar. E o resultado que não foi... O jogo que não foi bom contra o Marocco me deixa um pouco crítico com a equipe, mas temos que fazer uma crítica positiva, construtiva, porque é o primeiro jogo, porque, como disse, a Copa do Mundo não se ganha o primeiro jogo, e temos que buscar a solução, e eu acho que a autocrítica da equipe, dos jogadores, foi uma crítica positiva, e trabalhamos nesses dias para tentar de solucionar isso. Eu acho que vamos a solucionar, ou antes ou depois vamos a solucionar, porque sigo confiante que a equipe vai ser competitiva nessa Copa do Mundo.
4: Olha, interessante também ouvir jogadores que fizeram parte da história do futebol brasileiro. A gente já colocou aqui na Rádio Bandeirantes o Romário, o Cafu, capitão do Penta em 2002, e é bem interessante também ouvir o Dunga, capitão da grande equipe campeã, a tetracampeã de 1994. O Dunga, claro, tem um retrospecto interessante, porque foi muito, mas muito criticado na Copa de 1990, disputada na Itália, com as críticas muito fortes, mas conseguiu dar a volta por cima e se tornar não só campeão, como também o capitão do tetracampeonato em 1994. E eu tive a oportunidade de conviver longamente com o Dunga na Copa do Mundo de 2006, disputada na Alemanha, onde o Dunga foi nosso comentarista. Um cara sério, direito, leal e muito firme. Alô, Dunga! Eu quero ouvi-lo!
5: Eu acho que aquele é o momento, se tem uma equipe... É que a diferença entre ter jogadores experientes e ter um time experiente é diferente, né? Eu acho que naquele momento precisava de alguém falar, ó, nós não estamos bem, vamos chegar perto aqui, vamos se reunir. Mas a coisa que mais me preocupa da seleção brasileira, ouvindo o Danilo falar, que a gente não tem laterais que apoiam mais, e a gente tem que mudar a nossa forma, a nossa característica de jogar. O que era uma das nossas virtudes desde 58, com Nilton Santos, Carlos Alberto Torres, Jorginho, Cafu, Nelinho, Leandro, Maicon, Branco, os jogos pelas laterais. Hoje todo mundo quer jogar centralizado. Não que é uma crítica contra o futebol espanhol, mas a torcida espanhola, o jornalista espanhol, os jogadores espanhóis estão acostumados com essa demora, com essa conduta. O brasileiro não é acostumado com isso. O brasileiro quer jogo, o brasileiro quer chegar no gol, quer fazer gol, quer chutar, e o espanhol não, o espanhol é acostumado. Então me preocupa muito isso, porque ele está dizendo que a gente perdeu esse DNA, que é a nossa surpresa. O que é a nossa surpresa? Viradas de jogos, jogadas pelas laterais, bolas de 30, 48 metros, a gente já não tem mais, a gente está no jogo curto, então a gente está muito parecido com os europeus. Será que a gente vai ter a paciência, né, dos jogadores de compreender isso e de suportar a pressão do torcedor, da imprensa, em cobrar um jogo diferente? Ah, o primeiro jogo foi aquém da gente esperava, mas a seleção tem muito a crescer ainda, e mesmo todo mundo falando muito bem do Marrocos, o jogo foi 1-1, o Marrocos não teve grande chance. É que a gente confunde muito o cara ter a posse de bola, mas não chega nunca na área adversária. Então o Marrocos foi... controlou o jogo dentro do meio de campo para trás, do meio de campo para frente não, e o Brasil teve uma chance e fez. Então a minha opinião é que o Brasil não vai repetir o mesmo jogo anterior, tanto individualmente como coletivamente. Os jogadores vão ser melhores individualmente e consequentemente coletivamente, então a esperança é boa.
4: Olha, hoje em Boston, um confronto muito importante. Confronto que diz respeito ao grupo do Brasil, Escócia e Marrocos. O Marrocos já conhecemos muito bem e sabemos da sua qualidade. O time escocês é um time que joga de maneira muito reativa, que irá enfrentar no dia 24 o Brasil num 4-5-1, e eu não tenho a menor dúvida disso. A grande questão é ficar na expectativa de entender qual será o modelo para hoje contra a seleção de Marrocos, que também é melhor do que a seleção da Escócia, que também tem jogadores muito qualificados. O técnico Steve Clarke, da Escócia, fala para você.
6: Toda vez que você enfrenta uma equipe que está entre as 10 melhores do mundo, sabe que vai precisar competir tanto sem quanto com a bola. Portanto, não tenho ilusões sobre a dimensão.

0: aceitação do desafio no próximo jogo. Considero o Marrocos um time muito, muito bom. Eles chegaram às semifinais da última Copa. E vou te falar, eu acho que esse time é provavelmente ainda melhor do que aquele. Acho que isso dá uma ideia do desafio que nós temos pela frente. Acho que isso dá uma ideia do desafio que nós temos.
1: É isso, uma sexta-feira de muita importância. Uma sexta-feira de dois jogos que dizem respeito diretamente a toda uma nação, e esta é a nação brasileira. Não só pela partida contra o Haiti, mas também pela expectativa do resultado entre Marrocos e Escócia. É muito bom saber que você está por aqui e não me abandona. É muito legal entender que ninguém faz absolutamente nada sozinho. É muito importante saber que a construção de um edifício, ela depende do engenheiro, ela depende do arquiteto, ela depende do administrador, mas o pedreiro, o servente, todos são fundamentais para que, tijolo a tijolo, esse grande edifício possa ser concluído. Num dia tão importante quanto esse, quero fazer menção e agradecer muito a nossa operação que fica no Morumbi, na central do Grupo Bandeirantes de Comunicação, onde lá estão o nosso glorioso Mamone, o Rojão da Kombi, que historicamente produz e está ao nosso lado em todos os programas, ao Xingote, a toda a nossa equipe de estúdio, que é incrível. Toda essa equipe, ela tem uma qualidade em comum e ela pouco aparece, mas eu faço questão que ela possa ser hoje e sempre muito, mas muito dignificada. E toda a equipe, claro e óbvio, tem que ter bons comandantes, e eu não tenho dúvida que estamos no rumo certo com comandantes e com funcionários que fazem a cada dia desta rádio algo melhor, mais competente e, acima de tudo, com mais sabedoria. Ótimo que você esteja por aqui na Bandeirantes. E é por aqui na sua rede Bandeirantes que, a partir de agora, vamos girar esta Copa do Mundo na sexta-feira. Vem aí o meu talentoso produtor executivo. Alô, Pedro Coy, seja bem-vindo. Boa tarde.
2: Oi, Elia, boa tarde. Vamos girar. É isso aí. Ô, aqui é Brasil. Chegou o grande dia, Elia.
3: Pintando, balançou, cortou, bateu. 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
2: A partir das 9:30, com transmissão da sua... O... Brasil, Brasil, Brasil! É isso, vai jogar, enfrenta a seleção do Haiti pela segunda rodada da Copa do Mundo de 2026.
1: É isso, ficamos por aqui.
2: Mas não é só isso que vai ter aqui na sua Bandeirantes hoje, hein? Dia recheadíssimo de futebol para você ficar bem ligado aqui com a gente. Os anfitriões, donos da casa, Estados Unidos, enfrentam o Soccer Rules, isso mesmo, a Austrália, a partir das 4 horas da tarde. Um pouquinho depois, jogo importantíssimo, partida do grupo do Brasil. Os escoceses enfrentam a seleção do Marrocos.
1: Muito obrigado pela sua companhia, boa tarde, fiquem com Deus e boa sorte.
2: Isso significa que o Brasil entra em campo já sabendo exatamente o resultado que precisa para ir para a última rodada dessa fase de grupos com mais tranquilidade, com mais folga, Elia. Vamos torcer pelo Brasil! E é claro que você já sabe que, para ficar por dentro de tudo que a Copa do Mundo pode proporcionar, mas ó, é tudo, tudo, tudo, tá? Só tem um lugar. Até porque, meu caro amigo ouvinte...
4: A Copa do Mundo é aqui!
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12: Ah, acabou! Está terminando o seu Nossa Área de hoje. Muito obrigado pela sua companhia. Como é bom saber, cada vez mais ouvintes chegam a essa frequência. Um beijo muito carinhoso, um abraço muito, muito caloroso em todos e todas que acompanham o nosso programa. Essa é a nossa missão, e se a gente pelo menos tenta cumpri-la da melhor maneira, os nossos objetivos em tese estão sendo alcançados. Boa tarde, fiquem com Deus e boa sorte!
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15: Meio-dia.
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3: E vamos direto aos destaques de hoje.
2: Eleitores de Roraima vão às urnas neste domingo para definir governador em mandato tampão.
3: Após alerta do Ministério Público Eleitoral sobre abuso de poder, governador adia pagamento de servidores.
2: Governo federal libera quase 2,5 milhões de reais para ações.

0: 20.
1: Usuários da linha 314, satélite direto, Capitão Júlio Bezerra, reclamam de superlotação, atrasos constantes e problemas na operação dos ônibus aqui na capital.
0: Os transtornos afetam diariamente quem depende do transporte coletivo, principalmente nas primeiras horas da manhã, prejudicando o deslocamento de trabalhadores e estudantes.
1: Uma passageira relatou que sai de casa por volta das 6h20 da manhã para conseguir chegar ao centro às 8h. Mas a viagem tem demorado quase 2 horas por causa da lotação e de falhas no sistema. Segundo ela, os veículos andam lotados, muitas vezes com ar-condicionado quebrado, e o espaço interno fica completamente inviável.
0: E na avaliação de quem usa a linha, a situação se agravou após a ampliação do passe livre estudantil, já que o benefício não veio acompanhado de um reforço proporcional no número de ônibus em circulação.
1: Os passageiros sugerem que a frota receba mais veículos nos horários de pico, coincidindo com a entrada e saída das aulas, e criticam o aplicativo de monitoramento que apresenta falhas e exibe horários que não batem com a realidade das ruas.
0: A prefeitura foi procurada para falar sobre as queixas operacionais da linha 314, mas informou que as explicações devem ser pedidas diretamente à empresa concessionária, que opera o transporte. A concessionária também foi procurada para responder se há previsão de melhorias ou aumento da frota, mas não enviou resposta.
1: E a Defensoria Pública de Roraima abriu as inscrições para o projeto Meu Pai Tem Nome, iniciativa voltada ao reconhecimento gratuito de paternidade e maternidade biológica, socioafetiva ou pós-morte.
0: Crianças, adolescentes e adultos podem garantir o registro familiar de forma simplificada e, quando necessário, com a realização de exames de DNA sem custo, o prazo para se inscrever e garantir o atendimento pré-agendado segue até o dia 31 de julho.
1: Os interessados podem preencher o formulário diretamente no site defensoria.rr.df.br ou iniciar o atendimento pelo WhatsApp 95 93300-8104, repetindo 95 93300-8104. Para participar, basta apresentar os documentos pessoais do solicitante, como RG, CPF, comprovante de residência e a certidão de nascimento.
0: Segundo a coordenadora da ação, a defensora pública Cristiane Gonçalves, os atendimentos presenciais do mutirão estão marcados para o mês de agosto.
1: A programação começa no dia 12 de agosto de forma simultânea em todas as comarcas do interior do estado. No dia 13, a ação será voltada ao público do sistema prisional e no dia 14 ocorrem as sessões virtuais.
0: O dia D de mobilização na capital Boa Vista será realizado no dia 15 de agosto, na sede civil da Defensoria Pública, localizada na Avenida Sebastião Diniz, 1165, no centro da cidade.
1: A Defensoria destaca que, embora o foco seja o agendamento prévio, as pessoas que comparecerem à sede no dia do mutirão também receberão suporte das equipes jurídicas.
0: Agora são 12 horas e 12 minutos. A gente vai falar do governo federal, que autorizou o envio de R$2.400.000 para o governo de Roraima realizar ações de resposta e de recuperação de estruturas danificadas pelas intensas chuvas.
1: O estado terá 180 dias para executar as medidas emergenciais, conforme portaria assinada por Volney Barreiros, secretário nacional de Proteção e Defesa Civil.
0: Assim que o governo estadual, em casos de obras de restabelecimento de serviços essenciais, deverá fixar em local visível da benfeitoria. Após o fim do uso do recurso, o estado terá 30 dias para apresentar a prestação de contas dos serviços realizados.
1: Ao todo, 11 dos 15 municípios roraimenses já decretaram situação de emergência devido às cheias. E 6 deles já contam com reconhecimento federal homologado para receber recursos de Brasília.
0: Até o momento, mais de 14 mil moradores receberam algum tipo de assistência por meio da Operação Apoio Imediato do Corpo de Bombeiros, que monitoram 71 pontos críticos, incluindo 12 bloqueios totais e 9 parciais em rodovias e estradas e vicinais.
1: Agora 12 horas e 13 minutos, olha, a Codesaima alerta para falsas visitas e nega promessa de casas em troca de apoio político. Os detalhes você confere agora com Alcir Marques.
2: A Companhia de Desenvolvimento de Roraima, Codesaima, alertou que são falsas as informações que circulam nas redes sociais sobre supostas visitas domiciliares feitas em nome da instituição. As postagens falsas afirmam que funcionários estariam visitando pessoas cadastradas em programas sociais, prometendo a entrega de

0: moradias e pedindo apoio político para candidatos de oposição ao governo do estado. O presidente da Codesaima, Sidney Camacho, desmentiu os boatos e garantiu que a empresa pública não está realizando nenhuma vistoria ou cadastramento nas residências neste momento. Ele ressaltou que todas as ações futuras de habitação serão informadas com antecedência nos canais oficiais e que quando os trabalhos de campo ocorrerem, as equipes estarão sempre de uniforme, crachá e em carros oficiais do órgão. Camacho enfatizou ainda que a concessão de moradias populares segue critérios legais e técnicos, sem qualquer tipo de condicionamento ou interesse político partidário. Diante da tentativa de golpe e do uso político do nome da companhia, a Codesaima orienta os cidadãos que forem abordados com essas promessas a registrarem uma denúncia imediata. As queixas podem ser feitas diretamente na ouvidoria na Codesaima, pelo telefone 95-99170-0704 ou na ouvidoria do Tribunal Regional Eleitoral de Roraima pelo número 95-2121-7075 e e-mail oficial. Casos de crimes eleitorais também podem ser denunciados à Polícia Federal pelo sistema Comunica PF ou pelo WhatsApp da Superintendência em Roraima no telefone 95-3621-4747. A recomendação é que a vítima tente juntar provas como fotos, vídeos ou áudios para ajudar na identificação dos suspeitos. Alcimar Marques, de volta para o Jornal da 100.3.
1: Obrigada, Alcimar Marques, pelas informações. Agora a gente vai falar do Departamento Estadual de Trânsito de Roraima, o DETRAN, que esclareceu os motivos pelas quais mantém a cobrança da taxa para o primeiro reteste de exames teórico e prático da Carteira Nacional de Habilitação.
2: O posicionamento do órgão ocorre após candidatos em processo de habilitação questionarem a continuidade da cobrança diante de uma nova regulamentação federal do Conselho Nacional de Trânsito, que prevê a gratuidade nessa etapa em vigor desde dezembro de 2025.
1: Em nota, a autarquia estadual explicou que a decisão de manter o recolhimento dos valores é respaldada por um parecer jurídico da Procuradoria-Geral do Estado. O DETRAN esclareceu que a arrecadação da taxa de reteste está expressamente determinada pela Lei Estadual 1908 de 2023.
2: Segundo o departamento, uma resolução federal, por se tratar de um ato administrativo inferior, não tem o poder legal de anular ou suspender o cumprimento de uma lei aprovada e vigente aqui no estado.
1: O órgão estadual reforçou ainda que a dispensa de qualquer cobrança obrigatória sem o devido amparo em uma nova lei local configuraria uma irregularidade administrativa grave, classificada como renúncia de receita por parte do gestor público.
2: Agora 12 horas e 16 minutos, intervalo aqui no Jornal da 100.3. Daqui a pouco a gente volta para falar sobre eleição suplementar. Os eleitores de Roraima vão às urnas neste domingo para definir o governador em mandato tampão. A gente vai trazer também informações sobre o pagamento dos salários dos servidores estaduais, que foi adiado após um alerta aí do Ministério Público Eleitoral. Tudo isso e muito mais daqui a pouco, após o intervalo.
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0: Agora 12 horas e 21 minutos, de volta. Olha, Roraima terá um domingo aí de movimentação intensa nas urnas com a realização da eleição suplementar que definirá o governador e o vice para um mandato tampão. Segundo o Tribunal Regional Eleitoral de Roraima, estão aptos a votar 384.582 eleitores em todo o estado.
1: A capital Boa Vista concentra a maior fatia do eleitorado, com 229.510 cidadãos, o que representa cerca de 60% dos votos totais. Os demais 155 mil eleitores estão distribuídos pelos municípios do interior, que somam mais de 40% da força eleitoral roraimense.
0: Três chapas disputam o Palácio Senador Hélio Campos. O atual governador interino, Soldado Sampaio, do Republicanos, o ex-prefeito da capital, Arthur Henrique, do PL, que concorre sub judice, e a socióloga Nelita Frank, do PT.
1: A votação começa às 8 horas da manhã e segue até às 5 horas da tarde deste domingo, dia 21. Para exercer o voto, é obrigatória a apresentação de um documento oficial com foto. O eleitor pode utilizar o documento físico ou versão digital, como é título, desde que tenha a foto.
0: Também são aceitos a carteira de identidade, passaporte, carteira de trabalho, CNH, certificado de reservista ou documentos de classe profissional reconhecidos por lei.
1: A Justiça Eleitoral estima que a apuração dos votos ocorra de forma rápida, com a totalização sendo concluída ainda na noite de domingo, poucas horas após o encerramento do pleito.
0: O vencedor terá a missão de comandar o Executivo Estadual em um mandato provisório que se estende até o dia 5 de janeiro de 2027, quando assumirá o próximo governador eleito nas eleições gerais de outubro.
1: E a gente continua falando das eleições suplementares, né? Falando agora sobre as forças de segurança de Roraima, que montaram um esquema especial de atuação integrada para garantir a tranquilidade e a ordem durante a eleição suplementar para governador e vice-governador, o que acontece neste domingo. A operação mobiliza órgãos estaduais, federais e municipais em todo o território roraimense.
0: O planejamento estratégico abrange os 348 locais de votação do estado, sendo 144 na capital e 204 no interior, distribuídos em 1.483 sessões eleitorais. A Polícia Militar de Roraima vai empregar cerca de 1.200 policiais militares exclusivamente no pleito.
1: O trabalho da corporação envolve desde a escolta e custódia das urnas eletrônicas até a vigilância nos colégios eleitorais e o monitoramento da apuração dos votos após as 5 horas da tarde.
0: Paralelamente, a Polícia Civil atuará em regime de prontidão para registrar ocorrências e realizar os procedimentos de polícia judiciária necessários.
1: Em Boa Vista, o atendimento da instituição será dividido em 5 regiões estratégicas, enquanto todas as delegacias do interior contarão com as equipes formadas por delegados, agentes, escrivães durante o período de votação.
0: O plano de segurança é coordenado de forma integrada com a Polícia Federal, Polícia Rodoviária Federal, Exército Brasileiro, Corpo de Bombeiros, Polícia Penal, Detran e Guardas Municipais.
1: Os comandos das corporações reforçaram que o esquema especial para as eleições suplementares foi desenhado de forma e não vai desfalcar o policiamento ostensivo, rotineiro e os serviços de emergência voltados à população na capital e no interior.
0: E o governador interino Soldado Sampaio adiou para a próxima segunda-feira, dia 22, o pagamento dos salários de junho dos cerca de 30 mil servidores ativos, aposentados e pensionistas de Roraima. Essa mudança no calendário atende a uma notificação formal do Ministério Público Eleitoral, enviada para evitar suspeitas de crime eleitoral.
1: No último domingo, do dia 14, durante a entrevista à Folha FM, o governador havia anunciado que liberaria o pagamento amanhã, dia 20, exatamente na véspera da eleição suplementar, que vai definir o mandato tampão para governador do estado. No entanto, o MPE emitiu um alerta apontando que a antecipação dos vencimentos em pleito fim de semana de votação poderia configurar abuso de poder econômico e político, né? Que é a antecipação dos vencimentos em pleno fim de semana de votação poderia configurar abuso de poder econômico e político.
0: Em nota, o executivo confirmou que decidiu acatar a orientação dos órgãos de fiscalização para garantir a lisura do pleito. Sampaio pediu tranquilidade ao funcionalismo e garantiu que, embora o cronograma tenha sido alterado para cumprir as regras da Justiça Eleitoral, os recursos já estão assegurados para o primeiro dia útil após a votação.
1: As secretarias da Fazenda e de Gestão Estratégica e Administração informaram que a folha de pagamento está fechada e sem nenhuma pendência técnica. As pastas reforçaram que toda a operação bancária já foi organizada e que o depósito nas contas dos servidores ocorrerá normalmente na segunda-feira.
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0: Agora, trazendo informação aqui de polícia, um homem de 44 anos, identificado pelas iniciais JRS, foi preso pela Polícia Civil de Roraima para cumprir uma pena de 1 ano, 3 meses e 9 dias de reclusão por agredir a ex-companheira. A prisão foi efetuada pela Delegacia Especializada de Atendimento à Mulher, DEAN, no bairro Aeroporto, durante as ações da Operação Mulher Segura.
1: O crime ocorreu em outubro de 2020, no bairro Laura Moreira. Na ocasião, o homem agrediu fisicamente a então companheira durante uma discussão após um relacionamento que já durava cerca de 6 anos. Logo após o episódio, a vítima registrou o boletim de ocorrência e solicitou uma medida protetiva de urgência, por medo de sofrer novos ataques ou represálias.
0: A investigação da DEAN reuniu as provas e encaminhou o inquérito ao Poder Judiciário, fundamentado na Lei Maria da Penha. A sentença condenatória definitiva foi proferida em novembro de 2024 pela Vara de Execuções Penais do Tribunal de Justiça de Roraima, que expediu o mandado de prisão cumprido nesta semana.
1: A ação foi coordenada pela delegada titular da DEAN, Cássia Poestes. Após a captura do homem, o homem foi levado à sede da especializada, né? Passou por audiência de custódia na justiça, onde a prisão foi homologada, e foi transferido para o sistema prisional, onde iniciou o cumprimento da pena.
0: Agora, 12 horas e 28 minutos. Vamos encerrando por aqui esta edição do Jornal da 100.3. Mas antes, quero perguntar à Jaqueline, porque hoje tem seleção brasileira em campo, né, contra a seleção do Haiti. Qual mesmo o teu placar para o jogo de hoje, Jaqueline?
1: 2-1.
0: 2-1, né? Eu acho que o placar hoje vai ser de 2-0. Eu gostaria que o Brasil... Eu gostaria que o Brasil fizesse melhor. Que aplicasse uma goleada no Haiti, com diferença pelo menos de 3 gols, 3, 4, 5.
1: Só não pode perder, né?
0: Só não pode perder. E se empatar também fica ruim. O Brasil não pode pensar nem em perder e nem empatar.
1: Já empatou, né?
0: Porque na primeira rodada empatou, né, com o Marrocos. Cada um tem um pontinho. A Escócia ganhou do Haiti, está na frente com 3, que se enfrenta hoje com... Não, se enfrenta, acho que amanhã, né, contra o Marrocos. O Brasil joga hoje, tem que ganhar para atingir os 4 pontos e ver o que acontece no jogo contra a Escócia e o Marrocos, né, para ver ali. É importante o Brasil se classificar em primeiro, para não ter problema ali nas
1: Vamos
0: oitavas,
1: esperar,
0: de enfrentar,
1: né,
0: uma seleção que... Pedreira aí, viu, já na próxima fase. Aí fica complicado. Perder nem pensar hoje. Empatar também não seria bom para a seleção brasileira,
1: viu? Vamos aguardar o que vai ser hoje. O que a gente vai, né, ter aí do Brasil?
0: Vamos ver se o futebol pelo menos vai melhorar, né, daquilo que a gente viu no primeiro jogo. Sim, precisa.
1: Porque estava péssimo.
0: Acho que o coletivo, né, precisa funcionar melhor, que não funcionou no primeiro jogo de jeito nenhum. Não fosse ali o gol achado ou inventado do Vini Júnior, aí nós estaríamos numa pior hoje.
1: Verdade.
0: Bem, 12h30, termina aqui esta edição do Jornal da 100.3, Sonoplastia Rio Ferreira, na reportagem Alcir Marques e toda a equipe de jornalismo Folha BV e agências parceiras.
1: A apresentação foi de Jaqueline Amazonas, Natanael Vieira. Para mais detalhes, acesse nosso site folhabv.com.br. Continue ligado em nossa programação. Lembrando que às 18 horas tem resumão da Folha. Tenha uma boa tarde, um bom final de semana. E lembrando que domingo, né, você vai às urnas para votar, escolher aí o governador Tampão e o vice-governador.
0: E vamos aproveitar para fazer o convite para que os ouvintes acompanhem aqui todas as informações relacionadas ao pleito de domingo, que começa pela manhã com a agenda da semana, participação dos nossos repórteres aqui do Grupo Folha BV, aqui da Rádio Folha também. À tarde a gente entra aí também na programação a partir das 3 horas, trazendo as informações ali do período da tarde, aquela reta final, né, o Jaqueline da votação, sim, que termina às 5 horas da tarde, e depois a expectativa para apuração a partir das 5, que conforme o TRE não vai demorar muito, né, para após o fechamento das urnas, para a gente saber
1: quem será,
0: quem será o governador nesse mandato Tampão até o início ali de 2027. É. Agora 12h31, boa tarde a todos.
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2: 12:45.
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9: Boa tarde, estamos entrando no ar com o seu Quem é Quem aqui na Folha FM. No programa de hoje, eu quero saber todos os detalhes do trabalho da Polícia Militar durante as eleições suplementares. Aqui comigo, a comandante da PM, Coronel Valdeane Alves, veio falar sobre esse trabalho gigantesco que a tropa já está desempenhando, né? Porque o trabalho da segurança, ele começa muito antes das eleições. Também aqui no estúdio, o Tenente Coronel Bruno, que é o chefe do planejamento da segurança nas eleições. A gente vai explorar bastante o senhor. E o Coronel Igor Michael, que é o subcomandante da Polícia Militar. Já vou dar as boas-vindas aqui para Coronel Valdeane. Estou muito feliz de lhe receber. Obrigada aí por tirar um tempo da sua agenda para estar conosco nessa sexta-feira.
10: É sempre uma alegria, né? Quero dar o nosso cordial boa tarde a todos que estão nos ouvindo. E para nós é uma felicidade, mais uma vez, estar aqui no seu programa para falar um pouco do trabalho da Polícia Militar, que muitas vezes ele é ali, não é percebido, né? Mas ele é bem constante. Verdade. Ele está acontecendo, sim, com certeza.
9: Subcomandante, que honra lhe receber. Boa tarde.
11: Boa tarde. Para nós, né, comandante da Polícia Militar, uma satisfação muito grande, né? Participar desse pleito, né, como foi bem falado pela nossa comandante-geral, e prestar, né, satisfação do que a Polícia Militar planejou, do que a Polícia Militar tem preparado para o desenvolvimento da nossa capacidade operacional, né, nesse evento que se aproxima, principalmente pelo fato, né, de ser um evento não previsto, né, pela Polícia Militar e no qual demonstra o quanto a nossa Polícia Militar é bem preparada para dar a resposta quando ela é solicitada.
9: Aí restou ao Tenente Coronel Bruno fazer o planejamento das ações de segurança com muita eficiência e eficácia. Boa tarde, bem-vindo ao nosso programa.
12: Boa tarde, Tenente Coronel Bruno, uma honra estar aqui com a senhora e para apresentar para os nossos ouvintes a qualquer dúvida aí que tenha sobre as eleições acerca da Polícia Militar e da sua situação.
9: Então, vamos começar aqui com a Coronel Valdeane. Como foi bem dito aqui, uma eleição que a gente não esperava, tudo feito muito rápido. Sim. Na última entrevista que a senhora me deu, geralmente quando se tem um pleito, vocês planejam por 6 meses, em Exato. Média. E aí agora não teve esse tempo. Foi não. A toque de caixa, literalmente.
10: Nós tivemos aí uma notificação do TRE oficial aí há menos de 2 semanas, né, do pleito eleitoral. E de pronto nós tivemos que fazer aí todo o manejo da nossa tropa para que a gente atendesse as demandas, né, das eleições. Nós temos aí mais de 380 mil pessoas votantes, né, aptas a votar.
9: 380 mil Exatamente. Pessoas que vão, que devem, né, se deslocar. A gente não sabe ao Isso. certo quantas vão, mas tem que se preparar para toda essa gente.
10: Né? A nossa preparação é a preparação para uma eleição como qualquer outra, né? Uma eleição que também tem a mesma capacidade das outras eleições. Então, o nosso planejamento, ele não faz essa mensuração, quem vai, quem não vai, né? Nós estaremos nos locais de votação, realizando a nossa segurança, né? O que é de responsabilidade da Polícia Militar. São 384 locais de votação em todo o estado de Roraima. E a polícia, ela vai estar presente com os seus homens. Na verdade, como você falou, a operação, ela já foi desencadeada desde o dia 17, né, de junho. Nós já estamos com policiais nossos realizando escolta de urna em parceria com os outros órgãos de segurança, Polícia Rodoviária Federal, fazendo essa escolta com as equipes também do TRE, que estão... Que fizeram a entrega das urnas nos locais de votação. E essa operação, ela se encerra na segunda-feira, porque nós temos pontos em que policiais militares, né, não conseguem voltar, né, dos seus pontos de policiamento ainda no domingo. Então, pontos que já são mais longe ali, né, o Iramutã, comunidades mais isoladas. Então, essa operação, ela é retraída, ela é encerrada na segunda-feira.
9: Então, vão ser 384 locais de votação, o que vai envolver quantos policiais militares, comandante?
10: Eu vou passar para o Coronel Bruno aqui.
9: Pronto, Coronel.
12: Estamos empregando aí 1.200 homens, aproximadamente 1.200 homens, distribuídos em evento de véspera, eventos do dia D, do propriamente dito, e evento de pós-eleição. Então, no dia D, colocando em média 900 homens, dentre tropas de pronto emprego e tropas nos locais de votação.
9: Agora, assim, a gente fala nessa quantidade de locais. Não tem como ter uma viatura em cada local, não, né? Como é que é essa distribuição? São homens e mulheres da PM nesses locais. Alguns desses locais é que vão ter viaturas.
12: Isso, alguns locais são homens e mulheres fixas, né? E alguns outros nós chamamos de patrulhas volantes. Então, uma guarnição, ela faz um patrulhamento volante em 2, 3 locais de votação. E eles ficam nessa patrulha volante.
9: Agora, gente, vocês já separaram o título de eleitor de vocês, meus ouvintes queridos? Já colocaram tudo certinho? Já deram uma olhadinha aí no e-título, se tá tudo legal? Não deixa pra última hora não, viu? Até porque hoje tem Jogo do Brasil, aí o pessoal se empolga, aí amanhã é sabador. Não, gente, domingo tem eleição, a gente tem que se organizar. Inclusive, coronel, hoje tem Jogo do Brasil. Geralmente, quando tem jogo, uma movimentação grande na cidade. Sim. PM está atenta a isso, né?
10: É, na verdade, nós estamos com duas grandes operações em andamento, né? Tanto a Operação Eleição, que começou dia 17, como também a Operação Arraial da Prefeitura de Boa Vista. Nós estamos com um efetivo bem importante lá, fazendo a segurança junto, né, em parceria lá com a Guarda Municipal. Então, nosso efetivo também está realizando essa atividade. Hoje, na sexta-feira, né, geralmente é o dia em que você tem o maior movimento, né, tanto de bares como por esse evento específico do Jogo do Brasil. Pois então, é importante ressaltar, Cida, que mesmo com todas as demandas extras, digamos assim, do nosso das nossas atividades, o reforço no policiamento lá do Arraial, o preparo para o dia D, a operação já iniciada, né, o start da Operação Eleição, nós estamos com o nosso policiamento da capital também a pleno vapor, né? Todas as viaturas estão na rua fazendo também essa prevenção, acompanhando esses eventos. Então, hoje, Jogo do Brasil, a tendência é que as pessoas ingiram mais bebida alcoólica, né? Tem mais maiores festividades, pontos de local de pessoas reunidas para assistir. Então, você anda na cidade, tem telão, né? Tem bares que chamam esse público. E a segurança, ela também está sendo bastante intensificada e também olhado com essa atenção, né, para não deixar essa malha, né, de operacionalidade enfraquecida. Então, nós estamos a todo vapor para atender todas as demandas.
9: Agora, coronel, tem essa questão da legislação eleitoral que preconiza um prazo para que as pessoas já não possam mais ser presas.
10: Isso.
9: Como é que fica o trabalho da PM diante disso? É desde, acho que, terça-feira, né, que as pessoas não podem ser presas. Como é que é isso na prática?
10: Coronel Igor Maico.
11: A Polícia Militar, ela isso é muito, muito bem normal para nós, porque não é porque essas eleições, elas estão acontecendo agora de forma suplementar, mas são eventos que a nossa tropa já está bem acostumada, né, com essa situação de flagrante. Do tipo de flagrante que pode ocorrer ou não, que antecede as eleições.
9: Explica pra gente que não entende muito disso. o que que realmente a pessoa não é presa, o que a pessoa pode ser presa nesse período?
11: O período eleitoral tem algumas características bem específicas, né, de cunho eleitoral, que o policial militar, quando ele aborda uma situação de flagrante, né, ele não vai poder realizar o flagrante específico daquela situação por causa do período eleitoral que antecede as eleições. Então, os nossos policiais, eles foram orientados para essa demanda, né? A gente vai passar para a nossa tropa o que vai ocorrer basicamente em relação no dia da eleição, do que pode ser feito e do que não pode ser feito.
9: Aí o trabalho da PM, então, nesse período é preventivo?
11: É preventivo.
9: Evitar. Aí, como a gente tem muitos casos de violência contra a mulher, né? Nesse caso, não pode prender um agressor? Um cara bateu na mulher, a PM chega e não vai poder levar em cana? Sabe que é uma dúvida que a gente tem, né? Nesse período eleitoral, é algo que chama a atenção da gente, né? Vamos lá. E, comandante, sobre a questão do trabalho da PM durante as eleições, como é que é a atuação de vocês?
10: Como a gente relatou, nosso trabalho, ele já começa aí antes, né, com a escolta das urnas, solicitação, demanda do nosso TRE. No sábado, nós temos um policiamento que nós chamamos do policiamento da prévia, né? Esses locais de votação, eles têm uma segurança também direcionada para eles, que é feita através dessa patrulha volante que o coronel Bruno explicou aqui. Então, temos viaturas destinadas só para fazer esse trabalho de policiamento ostensivo nesses locais, né, onde tem maior quantidade de urnas. Então, a gente faz esse trabalho aí desde do sábado, a partir das 18 horas, até amanhã de domingo, quando realmente chega ali o presidente da mesa e recebe a urna, abre, né, esse local de votação para que ele comece realmente a funcionar. E aí, no dia D, a partir das 7 horas da manhã, é feita a distribuição do nosso policiamento para realizado nas escolas, né, nos locais de votação. Então, em cada local de votação, nós temos ali escalado uma média de 2 policiais, dependendo do colégio. Ah, é uma escola mais tranquila, tem pouca gente. Então, ou se ela tem mais votantes, a gente também escala uma quantidade maior de policiais nesse local. Então, no dia, cada ponto de votação, cada local de votação, a gente tem o policial militar, que é no policiamento a pé, né? Fixo ali naquela localidade, não é isso, Coronel Maicon?
11: Isso, acrescentando que, paralelamente, né, ao policiamento específico do planejamento da operação que está sendo executado no dia, a Polícia Militar, ela executa o policiamento ostensivo, né, para a proteção e manutenção da ordem pública das ocorrências que apareçam naturalmente em todos os nossos municípios, como da nossa cidade. Então, teoricamente, a nossa tropa acaba, né, Bruno, ela se dividindo também para o atendimento do pleito eleitoral, como também das demandas que ocorrem, que vão ocorrer, né, são os crimes que ocorrem na nossa cidade, como também nas nossas cidades e vicinais do nosso interior. A Polícia Militar também, ela tem essa responsabilidade de manter.
13: Perfeito. Gente, eu vou fazer uma rápida pausa. Eu vou para o intervalo comercial e, quando eu voltar, quero conversar aqui com a comandante da Polícia Militar sobre o trabalho que ela vem fazendo. Já está o quê? Um mês, né?
10: Isso, estamos indo aí para o segundo mês.
13: Segundo mês, à frente da PM. Como é que está toda essa ação aí da PM sendo comandada por uma mulher? A gente volta já.

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6: Estamos de volta com o seu Quem é Quem aqui na Folha FM. Hoje no estúdio comigo, a comandante da PM, Coronel Valdeane Alves, veio falar sobre o trabalho que a PM vem fazendo aí durante a seleção suplementar. O trabalho da PM já começou faz dias, viu, meu povo lindo? Também estou recebendo no estúdio o nosso querido subcomandante da PM, pela primeira vez aqui, né, Igor? Igor Michael. E o tenente-coronel Bruno, que é o chefe de planejamento da segurança das eleições suplementares. Deixa eu mandar um beijo aqui para o Francisco Silva. Boa tarde, minha amiga Cida Lacerda. Pergunto se é obrigado a votar. Eita! E onde está o nosso local de votação? Seu amigo Francisco Jardim Souza, é isso, né? Beijo para você. É lá do Cantar. Bora lá. Todo mundo tem que votar domingo, tá, meu povo? Essa é uma eleição suplementar. É uma eleição que a gente realmente não imaginava que fosse acontecer agora, mas ela vai acontecer. E todos os eleitores precisam, sim, se deslocar aos locais de votação, tá? Faça uma pesquisa aí no site do TRE Roraima, verifique o seu local de votação. Tem também o WhatsApp do TRE, vou já pedir aqui da Eli São Paula, se ela me passa. Inclusive, gente, eu tinha pedido uma entrevista com representantes do TRE para hoje, para tirar as dúvidas aqui de todo mundo, mas os técnicos todos estão espalhados pelo estado, né? Estão todos trabalhando, e aí eu não consegui que ninguém do TRE viesse. Mas é sim, viu, gente? Obrigatório o voto nessas eleições. Serão feitos os deslocamentos das urnas para todos os locais do estado. A PM está acompanhando esse trabalho, né, comandante? Sim. E não tem para onde correr, não, meu povo. Tem que votar, senão todo mundo sabe o que acontece com quem não vota, né? Tem todas aquelas penalidades. Tem gente que acha que são poucas as penalidades, mas os concurseiros, por exemplo, quem é concurseiro não pode deixar de votar, né, comandante?
7: A gente já fica com essa restrição aí no CPF, né? E outras também, né? Outras penalidades aí, além da multa também, né? Tem uma multa que, em que pese não ser uma multa grande, mas ela vai trazer aí uma complicação para outros benefícios que a pessoa, porventura, queira realizar, né? Com o CPF.
6: Aí, ó, tem o Instagram aqui do TRE. Entra lá no Instagram do TRE que você vai ter várias informações, tá? Meu ouvinte querido. E tire as suas dúvidas. Se organize, porque domingo tem que votar. Dá uma olhadinha aí no seu local de votação, porque é dever de todos nós. É dever e é obrigação. É obrigatório o voto, tá bom? Coronel Valdeane, só para a gente reiterar aqui, Eu estou vendo um post aqui do TRE sobre as eleições suplementares, o que diz a legislação eleitoral sobre algumas dúvidas dos eleitores. Por que teremos eleições suplementares diretas em Roraima no ano de 2026? Foi uma determinação do Tribunal Superior Eleitoral. Aí está aqui e mostra qual foi o motivo. Quem pode votar nas eleições suplementares? Estão aptos a votar nessa eleição suplementar os eleitores do estado de Roraima em situação regular no cadastro eleitoral até 21 de janeiro de 2026. Então, quem tirou o título até 21 de janeiro vai poder votar. Quem tirou o título depois do dia 21 de janeiro não está apto, pelo que, que eu estou vendo aqui nessa publicação do TRE. Então, quem regularizou aí o título até 21 de janeiro de 2026 pode votar. Porque alguns candidatos tiveram seus pedidos de registro, tarará, tarará. Aí tem aqui tudo que está acontecendo aí nessa questão jurídica. Então, está bem claro aqui, tem uma postagem orientando aqui os eleitores. E eu sugiro que vocês entrem, né, no Instagram da Justiça Eleitoral, aqui TRE Roraima, para mais detalhes, né, de como vai ser essa eleição suplementar. Como falei, eu queria hoje alguém aqui, mas infelizmente a gente não conseguiu, porque está todo mundo trabalhando por todo o estado. Manda um abraço para minha amiga Elisan Paula, Elisan, que está sempre ligadinha aqui com a gente, sempre nos ajudando, passando boas informações. As que ela tem, ela nos passa, né, Elisan? Um beijo para você, sua linda. Coronel Valdeane, só para a gente reiterar a questão das prisões, né, que a gente acabou puxando outro assunto. Tem gente que acha que pode fazer tudo nesse período eleitoral que não vai preso, mas não é bem assim, né? Subcomandante.
8: Perfeito. Durante o período eleitoral, né, principalmente nos 5 dias que antecede o momento da votação do nosso eleitor, do eleitor, né, há a proibição de prisão, de detenção ou prisão. E nos 48 horas após a votação também, né, por força da legislação brasileira. Então, mas isso tem as devidas ressalvas, e uma dessas ressalvas são as prisões em flagrante. Então, nada muda em relação à atuação policial militar, em relação ao cometimento de crime e a ação por parte do policial nas prisões em flagrante. Então, todo aquele indivíduo que cometer qualquer tipo de crime, que esteja nas condições e situações de flagrante, ele vai ser detido pela população. Isso não quer dizer também, né, nesse período dos 5 dias que antecede as eleições, como também as 48 horas após a votação, que existirá a ausência de atuação das forças de segurança. Pelo contrário, as forças de segurança, elas continuarão atuando, continuarão aplicando as medidas legais, né, que cabem à atividade policial, e quem quer que esteja em situação de flagrante, a Polícia Militar vai realizar o procedimento correto, que é a prisão em flagrante, e apresentando a autoridade policial. Eu acho que é uma demonstração bem clara aí dessa informação, para que não tenha dúvida, né, daquele indivíduo, do eleitor, né, para o seu livre exercício, né, de direito de voto, que também é assegurado pela legislação. Mas, diferente, né, a legislação, ela protege, né, protege esse cidadão para que ele possa exercer seu direito de voto, mas ao mesmo tempo dá as garantias para as forças de segurança para que possam atuar, prendendo. Perfeito. Em flagrante quem esteja.
6: Flagrante!
8: Perfeitamente.
6: Bateu na mulher, foi preso em flagrante.
8: Flagrante, vai ser preso.
6: Tranquilo, vai ser preso mesmo, viu, gente? Para que fique claro, que a gente ficou na dúvida aqui, né? Quaisquer crimes, então, que sejam cometidos, a pessoa
8: em situação de flagrante,
6: foi feito
8: vai
6: flagrante,
8: ser preso,
6: vai ser preso.
8: Se tiver em flagrante, vai ser preso.
6: Tá. Agora, os crimes mais comuns, as práticas eleitorais, a PM também está combatendo, né?
7: Sim, nós estamos atuando com foco em todos os crimes, né? Nesse período aí eleitoral, a prática de crimes, né, eleitorais, eles acontecem com maior frequência, né? Porque ali tem a questão da boca de urna, né? Tem a questão do transporte de eleitores. Então, além desse policiamento que nós teremos fixos nos locais de votação, nós teremos também as nossas viaturas que estão fazendo esse patrulhamento, né? As denúncias, elas são realizadas através do 190. Então, essa pessoa que porventura presencie, né, que saiba da prática de algum crime eleitoral, ele vai ligar para o 190. A partir daí é deslocada uma viatura e essa viatura faz esse atendimento. Os crimes eleitorais, eles são encaminhados para a Polícia Federal. Então, a atuação da Polícia Federal no plantão também, ele vai ser uma atuação em conjunto com a Polícia Militar. Nos locais em que a Polícia Federal não estiver atuando, né, nos municípios em que não há essa delegacia, nós temos o encaminhamento para a delegacia da Polícia Civil. Então, de qualquer maneira, essa pessoa que for pega, né, que for flagranteada aí na prática de um crime eleitoral, ele vai ser encaminhado para a autoridade competente para que ela possa, a partir dali, adotar as providências cabíveis, né, seja um flagrante ou não. Então, essa prática também, com certeza, vai ser o foco desse nosso policiamento reforçado desde o dia 17, né, até o final aí do dia D, né, do dia da votação.
6: Tenente Coronel Bruno, que é o chefe do planejamento da segurança nas eleições. O que foi mais desafiador em tão pouco tempo desse trabalho aí que o senhor está fazendo?
9: Eu acho que a gente acredita que a gente, como o subcomandante falou, bem falou, nós estamos sempre prontos, né? Então, a nossa maior dificuldade foi fazer a distribuição dos locais de difícil acesso. Né, nós, além do local de votação, assegurar a segurança dos magistrados, das urnas. Então, são várias frentes, né, e que a gente tem que pegar nossa tropa operacional e dividi-la, e escalar, e deixar ela pronta para que o dia do dia 21, estejamos todos lá no local da votação, para a população chegar lá e poder ter a garantia de fazer seu voto com segurança.
6: Qual o local de Roraima mais desafiador para essa logística?
9: O Uramutã tem locais que é dificílimo acesso.
6: Comunidade do Manalai, tem urna lá? Não. Que foi um dos lugares mais inóspitos que eu já fui aqui em Roraima.
9: Vilhena, é difícil acesso, mas nós temos equipe, vai estar a equipe lá. Então,
6: Baixo Rio Branco.
9: Baixo Rio Branco. Então, tem alguns locais que a gente vai mesmo só com embarcação. Outras faz volante, porque não tem como um município de Uramutã cumprir todas as suas áreas no local. Então, tem que ser volante, então uma viatura preparada. Então, todo o nosso ativo operacional, a parte logística, as viaturas, todos disponíveis para atividades e eleições, para que possa cobrir o maior quantidade possível de local de votação.
6: Pode falar, senhor.
8: A nossa maior dificuldade, né, é o lançamento dos nossos efetivos, principalmente no interior. A Polícia Militar é o órgão com maior capilaridade, né, dos órgãos do Estado, mas nós sabemos a nossa distribuição territorial dos nossos policiais, mas nós temos outros locais que nós precisamos fazer presente. Então, a nossa maior dificuldade é o lançamento desses efetivos no interior, mas assim, o Tenente Coronel Bruno fez o planejamento, né, já foi acordado, já fizemos as análises de risco de alguma dificuldade ou outra de que possamos ter, mas assim, todas essas análises elas foram superadas e acredito, né, que na verdade na prática, que vai ser no domingo, né, que a gente vai saber se vai aparecer uma dificuldade ou outra para o lançamento dos nossos efetivos nesses locais. Contextualizando também, né, comandante, a situação emergencial que o Estado passa, que a gente também está com a cooperação da Polícia Militar em apoio ao Corpo de Bombeiros. Então, é que nem a situação do Arraial, é a situação atípica das eleições suplementares que está ocorrendo agora. Copa do Mundo, mas também o apoio que a Polícia Militar vem fazendo ao bombeiro. Então, são circunstâncias que dificultam. Então, não só a eleição suplementar, são outras situações que ocorrem no entorno da eleição que também acabam dificultando um pouco a nossa operacionalidade. Mas, assim, são superadas, já foram analisadas, já foram avaliadas, mas, assim, algo que não vai se demonstrar como dificuldade no dia das eleições para a gente.
6: Está tudo organizado, então, tudo sendo executado como previsto. Planejamento de vocês, graças a Deus. E aí, comandante? Tá fácil assim, né? Comandar PM com esse povo competente desse jeito, benza a Deus aí.
7: Eu sempre digo que eu gosto dos melhores perto de mim, né? Mas a gente tem que agradecer mesmo é o nosso colega, o nosso policial militar, né? É quem realmente faz acontecer. Sem eles que estão ali no dia a dia, nos ajudando na realização do policiamento, na realização da prevenção de segurança. Com todas essas dificuldades, né, que nós estamos relatando aqui, com muitas vezes, como a nossa oração do policial militar diz, né, incompreendidos pela sociedade, mas esses homens e mulheres são os verdadeiros heróis, né, os heróis anônimos, que estão no dia a dia fazendo a segurança, trabalhando incansavelmente. A Polícia Militar, ela trabalha 24 horas sem parar. Todos os momentos nós estamos ali preparados, prontos para atuar. E esse é o nosso mistério final, né? Que é realizar a segurança da sociedade roraimense. E digo para você, Cida, que são homens e mulheres muito capacitados, são homens e mulheres muito comprometidos. A nossa corporação, como foi falado, ela tem uma capilaridade muito grande. A gente tem localidades em que pode não ter, por exemplo, uma escola, mas a gente tem um destacamento da Polícia Militar. Isso quer dizer que nós estamos presentes todos os dias, todas as horas. E agradecer a todo o nosso staff, a todos os envolvidos nessa operação, são mais de 1.200 homens. Então, é uma força muito importante e também de apoio, né, aos órgãos que estão executando a eleição. Então, da mesma forma que foi falado aqui, o TRE, por exemplo, ele encontra dificuldade, tem localidades que estão isoladas por conta das chuvas. Nós temos estradas que foram cortadas, então tem uma dificuldade de acesso. Nós temos localidades que a gente só desloca de aeronave, outras só de barco. Então, Roraima, em que pese ter uma quantidade de eleitores menor do que em outros estados, a nossa extensão territorial e a nossa geografia, ela dificulta realmente alguns deslocamentos. Esse é o nosso maior desafio também.
6: Pois é.
7: Mas, com certeza, esses desafios, eles são superados aí através desse trabalho incansável de todo o nosso staff, de todos os nossos oficiais, colegas que estão aí ombreando junto com a comandante, que a comandante não comanda sozinha. E eu aproveito esse espaço para agradecer a cada homem e mulher da Polícia Militar que fazem realmente a segurança acontecer.
6: Agora sim, comandante, quase 2 meses à frente da PM.
7: Exato.
6: Fala do trabalho que a senhora já conseguiu concretizar, fala dos projetos que a senhora tem, enfim, das ações que quer implementar.
7: Nós chegamos nesse momento, né, de mudança, né, da nossa conjuntura política, e nós assumimos a polícia com o planejamento já em andamento. Então, você tem certas dificuldades que você precisa superar, né? Então, nesse momento, a gente conseguiu já realizar algumas demandas, especialmente de capacitação da nossa tropa, que eram demandas de realização de cursos, né, dos nossos policiais militares. Então, conseguimos lançar aí o nosso edital para 120 vagas para o curso de formação de sargentos, que é uma demanda desses jovens, né, policiais militares que entraram recentemente e que querem ascender ao cargo. Então, de imediato, né, já atendemos essa demanda. Também na primeira semana realizamos aí a promoção de mais de 1.100 homens que estavam também aguardando esse momento, né? A promoção é um reconhecimento do trabalho desses homens e mulheres que atuam na segurança pública. Também estamos atendendo as demandas de realização de curso de especialização, então, ao aperfeiçoamento de sargento, aperfeiçoamento de oficial, habilitação de oficial, e também fazendo redirecionamento do policiamento através do nosso subcomandante, que é quem trata do trabalho operacional, né? Ele tem acompanhado diariamente essa operacionalização do nosso policiamento para que a gente tenha realmente uma cobertura de segurança em toda a capital. Então, assim, nosso planejamento ele está sendo executado dia a dia. Também já estamos fazendo aí as proposições para os próximos passos, para o próximo semestre. Como prioridade hoje, nós temos, como eu falei no seu outro programa, né, realmente o foco no combate à violência doméstica, que é um indicador muito importante, né, das nossas ocorrências policiais. Nos preocupa muito, o índice de violência doméstica é muito alto. E nós estamos trabalhando também com esse foco junto com a rede, né? Porque a Polícia Militar, ela não combate a violência doméstica sozinha. A gente tem uma rede de proteção dessas mulheres que ela precisa entender que ela vai ter um acolhimento ali inicial através do 190. Nós tivemos implantado aí recentemente a cabine Lilás, é um atendimento especializado dessas mulheres que são vítimas de violência doméstica através do 190. Ali ela vai se sentir acolhida, ela vai ser atendida por uma mulher que já foi capacitada para isso. Ela vai direcionar a ocorrência para uma viatura que também é especializada, é a Patrulha Maria da Penha. E quando ela chega na delegacia também, ela tem esse atendimento da rede, através da DEAN, da Casa da Mulher Brasileira. Então, a gente tem que fazer as pessoas entenderem que a segurança pública não é só a polícia, né? É uma rede ali de pessoas, de atendimento, de órgãos, que contribui para a redução desses índices criminais também. E que essa mulher consiga sair desse ciclo de violência doméstica, que a gente falou muito aqui na nossa outra entrevista, mas que a gente não se cansa de dizer, né? E importante muito também falar que cada um é responsável também pelo combate a qualquer tipo de violência, seja ela contra a mulher, criança, adolescente ou qualquer outra que aconteça ali que você presencie.
10: Nas ruas, como é que está a questão do tráfico de drogas aqui em Roraima, comandante? A PM está muito forte nesse combate. Antigamente, a gente tinha ali o Beral como o bairro, enfim, onde tudo acontecia. Agora isso está mais espalhado. Quais são os bairros mais perigosos?
7: Eu vou passar para o subcomandante, que ele é especialista.
10: Ah,
7: né?
10: Posso explorar ele agora? Pode. Então, aí bastante.
8: Cida, de início, podemos ficar bem tranquilo, né? Que não tem nenhum bairro do nosso estado, um bairro em Boa Vista, né, ou localidade, que a Polícia Militar deixe de fazer presença, né? Nós temos a nossa polícia presente, a nossa polícia, ela entra, faz o que tem que ser feito sem problema nenhum em qualquer bairro da nossa capital, como qualquer localidade do nosso estado. Esse é o primeiro ponto, né? As organizações criminosas, ela é histórica, né? Em relação não só ao Brasil, mas também com a participação aqui no nosso estado de Roraima. Nós temos duas organizações criminosas que se faziam presente, mas por parte do trabalho que a Polícia Militar vem desenvolvendo diretamente, já conseguiu coibir bastante o processo de crescimento dessas organizações criminosas, por um trabalho principal, que é a cooperação policial, né? A cooperação por parte da Polícia Militar, da Polícia Civil, da Polícia Rodoviária Federal, da Polícia Federal. Nós temos a FICO, né? Uma Força-Tarefa de Combate ao Crime Organizado, que é uma força-tarefa que ela envolve todos esses agentes de segurança, né? Agentes de segurança tanto da Polícia Militar como da Polícia Civil, né? da Polícia Penal, que tem nos ajudado a combater essas organizações criminosas. E a gente não pode deixar de acrescentar que não é motivo de crescimento dessas organizações criminosas o fator da imigração, mas a imigração também, ela quer queira, quer não, né? Ela trouxe uma parte que prejudicou, que trouxe um trabalho a mais, que foram essas organizações criminosas.
10: Pois é, o subcomandante, quando o senhor fala de organizações criminosas que nós tínhamos em ação, em atividade aqui, a gente tinha as brasileiras ou as venezuelanas, como é que é?
8: Isso, de início nós tínhamos organizações criminosas nacionais, né? Que é uma organização de origem carioca, né? E outra organização de origem paulista, que não precisa a gente citar o nome delas. E também veio com adendo de organizações criminosas transnacionais.
10: O famoso Trem de Aragua?
8: O Trem de Aragua,
10: ele estava aqui.
8: Tínhamos presenças do TDA, né? Do Trem de Aragua, aqui em território roraimense, que também foi combatido tanto pela Polícia Militar como as outras forças de segurança. Exemplo agora de uma grande operação que ocorreu agora da Polícia Civil, né? Até aproveitar para parabenizar os nossos colegas da Polícia Civil, que com troca de informações do que o policial militar tem no dia a dia. O policial civil, ele tem no dia a dia, foi levantando informações. Nossos policiais militares, as nossas prisões que a gente levantou no dia a dia, foram levantando informações para fazer e resultar nesse grande trabalho que a nossa Polícia Civil desencadeou agora nessa semana passada, que é mais um motivo.
10: Qual foi esse daí? Você pode citar
8: para
10: a gente?
8: Foi uma operação realizada pela nossa Polícia Civil, né, em uma operação nacional que combateu o Trem de Aragua, né? Foi inclusive, né, comandante, foi noticiado aí que quase meio bilhão, né, de valores, né, foi dado prejuízo aí ao crime, né, um montante muito grande. O Trem de Aragua é uma organização criminosa de origem venezuelana, A única especificidade ainda deles, que não tiveram uma entrada tão grande em território brasileiro, foi além da barreira linguística, que o trem de Aragua ele conseguiu já fazer o ingresso na Colômbia, no Peru, no Equador, na Argentina, e nos países onde eles tiveram uma facilidade, mas no estado de Roraima, como no Brasil, eles tiveram uma grande dificuldade, que também foi uma das características, que era a barreira linguística. Mas não só isso, como também o trabalho que foi realizado pelas forças de segurança, tanto a Polícia Militar aqui no estado de Roraima, como a Polícia Civil e os outros órgãos de segurança federais, a Polícia Federal e a Polícia Rodoviária Federal, fizeram um ótimo trabalho para combater e não deixar essa organização criminosa ela ingressar no estado de Roraima. Coronel, tem a organização criminosa Trem de Aragua em Roraima, assim como uma organização criminosa que faz frente, que dá um prejuízo grande? Não podemos dizer que não, porque a Polícia Militar, a Polícia Civil e todas as outras forças de segurança federais, elas têm dado enfrentamento correto e não têm deixado essa organização criminosa ingressar no estado de Roraima. Tem a participação de células dessa organização criminosa? Sim, temos a participação de células delas. Mas dizer que elas dominam o estado de Roraima ou que elas colocam as nossas forças de segurança numa situação baixa, não, isso daí pode ter certeza que não.
10: A gente percebeu algum tempo atrás crimes muito violentos, né? Ali na... Quando eu falo... Todo crime é violento, né, gente? Mas quando a gente falava de corpos em sacos pretos, ali no 13 de setembro, aí depois aquele cemitério clandestino perto da Polícia Federal, gente, o que mais me chocou diante de tudo isso foi a ousadia deles, né? De terem um cemitério clandestino ali, nos arredores da Operação Acolhida, nos arredores da própria Polícia Federal. Tudo isso tinha a ver com o Trem de Aragua?
8: Isso. São localidades, assim, que
10: eles são ousados, né?
8: São bem diferentes, são características diferentes, né? Vou falar assim, que são portfólios que cada organização criminosa tem, né? As organizações cariocas e as organizações paulistas, ela tem um viés para o cometimento de crime, para o tráfico de droga, tráfico de armas. O trem de Aragua tem uma característica muito maior. O portfólio do crime deles é muito maior do que as organizações criminosas brasileiras. Por exemplo, sicariato. Eles cometem crime pelo simples fato das pessoas contratarem a organização criminosa para matar outras pessoas.
10: Que a gente antigamente chamava de pistoleiro.
8: Pistoleiro. Diferente de outras organizações criminosas que não tem isso no seu portfólio.
10: As outras organizações tinham o Tribunal do Crime.
8: Tem o Tribunal do Crime, teoricamente, para fazer justiça, né, entre aspas, assim, dentro da organização criminosa. Diferente do Trem de Aragua, que uma pessoa ela é contratada para matar outra pessoa e a organização criminosa ela recebe determinado valor. Organizações criminosas nacionais, um exemplo, vai cometer um crime se a pessoa que foi determinada para cometer aquele crime ali acaba matando outras pessoas que não foi dada a ordem, teoricamente assim. Essas organizações brasileiras, elas vão cobrar de quem não fez o que foi determinado. O Trem de Aragua, não. O Trem de Aragua, se o cara vai cometer um crime e tem efeitos colaterais para outras terceiras pessoas, né, uma criança, um idoso, para eles foi indiferente. Cara foi lá cometer o crime, cometeu por cometer e foi resultado daquilo.
10: Eles são muito cruéis.
8: São tipo mais
10: cruéis. A gente vê acontecer no México. Muito, a gente vê muito aquelas séries mexicanas.
8: Muito característica, que, exatamente. Lá, muito característica.
10: Lá eles não têm piedade de ninguém.
8: O Trem de Aragua, eles têm um termo, né, que eles falam que nós estamos nós outros estamos em tudo. Dizendo mais basicamente que nós estamos em tudo. Então, tudo que der lucro para essa organização criminosa, eles vão cometer. Por exemplo, se a Polícia Militar ela começa a fazer um desenvolvimento de abordar as pessoas que estão ali no entorno daqueles locais que a gente identifica como local de células das organizações criminosas do Trem de Aragua. Por exemplo, se tem um vendedor de determinados produtos lá naquele local, o Trem de Aragua se aproxima desse indivíduo e obriga que aquele indivíduo pague para ele um determinado valor para ele poder exercer aquela atividade profissional naquele entorno. Então, tudo que eles puderem arrecadar, ter lucro, eles vão atuar.
10: E isso acontece em várias áreas de Boa Vista?
8: Não necessariamente, vamos dizer assim, né? A gente, nós até pouco tempo atrás, nós poderemos identificar alguns bairros que eram bastante característicos, né? Exemplo do 13 de setembro, São Vicente, Caimbé, Tancredo Neves. Mas, inclusive, né, como foi falado pela nossa comandante-geral, o redirecionamento da Polícia Militar já conseguiu, em pouco tempo, já fazer uma grande diferença. Exemplo da operação da Polícia Civil, que já deu um prejuízo bastante grande.
10: E esse nosso redirecionamento
8: da Polícia Militar nos ajudou. A Polícia Militar ela tinha um viés muito grande do nosso policial fazer aquele policiamento de vitrine. E quando aquele policiamento da viatura estática...
10: Viatura vista, policial visto, crime isso, sendo... Isso.
8: E o crime crescendo. Então, houve um momento de que a Polícia Militar teve que repensar. Não, isso daqui é para esse tipo de crime a gente
10: não
8: tá
10: funciona.
8: Tipo,
10: não
8: tá funcionando.
10: Tipo, vamos lá. A viatura estava ali, o objetivo da viatura e dos policiais. Ó, com a presença da polícia, o bandido não se empolga para cometer crime.
8: Isso. Basicamente, nós estávamos evitando pequenos crimes, crimes de furtos.
10: Sim, só que os grandes crimes estavam acontecendo.
8: Os grandes crimes estavam acabando por aumentar.
10: E
8: então,
10: agora qual é a postura?
8: A postura é de tirar o policial da calçada e ele ir para a rua. Abordar, voltar.
10: Baculejo.
8: Voltar a fazer
10: o... Dá o famoso baculejo.
8: Voltar,
10: pegou o marido, tá?
8: Voltar
10: eu não conheço, eu já fui da polícia, rapaz.
8: Perfeitamente.
10: Brincadeira.
7: Conhece eu fui todos os jargões.
10: Eu fui assessora da Segurança Pública em 1997. Aí, eu tava lá no dia a dia da polícia, né? De vez em quando, corpos e tal. E aí, teve um dia que começou a ficar comum. Eu acho... Tinha crime lá que tinha gente morta, e aí eu comecei a achar aquilo normal. Aí eu cheguei em casa e comentei com a mamãe. Ela, minha filha, tá na hora de você sair de lá, porque isso não é normal. Realmente, né? Você não pode se acostumar com essas coisas.
7: Sim.
10: A gente não deve se acostumar. É por isso que eu tenho um carinho enorme por vocês. Porque vocês estão lidando todos os dias com essas situações. De criminalidade, de todas as formas, de violência contra a mulher, violência contra a criança, combate a essas facções cruéis. Eu não aguentei, minha mãe mandou eu sair e obedeci ela, né? E eu admiro vocês que continuaram e continuam hoje em dia nesse combate e nessa prevenção. Porque não é um dia a dia fácil, hein? Lidar com tantas situações difíceis é pra gente tirar o chapéu pra vocês. E aí o senhor tá relatando agora... Que a ordem é o baculejo, a ordem é ir para cima mesmo.
8: O nosso policial, ele voltar para o que ele foi treinado, né? Nós precisamos...
10: Raiz.
8: Policiamento raiz. É voltar a abordar, voltar a ter a presença policial nos locais onde a população mais precisa, né? Muitas das vezes, um direcionamento para um policiamento onde antes não tinha muitos crimes, a gente verificava essas possibilidades, hoje não. A nossa polícia militar, ela tem se feito muito mais presente, e principalmente os policiais voltando a fazer o que eles sabem melhor, que é abordar, que é estar presente, que é estar nos locais onde realmente precisa, que a polícia militar precisa estar, que são esses bairros aí, né? Então, são locais aí que a gente já de pronto, a gente tem identificado aí que a gente tem dado a resposta correta e necessária.
10: Para fazer esse, como é que eu posso falar, um estrangulamento dessas facções, a gente pode colocar dessa forma?
8: Exatamente, na verdade é a necessidade de fazer o que já deveria ter sido feito antes, né? Os nossos próprios policiais, eles já pediam do nosso planejamento, né Bruno? Que os nossos policiais precisavam estar onde deveriam estar, né? Então, os policiais, quer queira, quer não, necessitavam fazer o que eles sabiam, para o que eles foram treinados, que era esse tipo de ação.
10: Aí a gente está falando do bairro 13 de setembro, o que mais?
8: Os bairros que pontuávamos anteriormente eram o bairro 13 de setembro, o bairro São Vicente, o bairro Canibé, Tancredo Neves, o Vila Jardim, né? O Vila Jardim. Que foi um tempo atrás um problema, mas na época a Polícia Militar fez o desenvolvimento na época do Núcleo de Policiamento de Proximidade, o NPP. Foi um exemplo de proximidade de policiamento, onde a gente colocou o policial para abordar, colocou o policial para estar mais presente, colocamos o policiamento comunitário, botamos o ciclo completo de polícia ali, de policiamento ostensivo, e onde nós obtivemos bastante resultado. E não tem como fazer essas organizações criminosas deixarem de cometer esses crimes, a não ser desse jeito, ou seja, a presença da Polícia Militar nesses locais, a presença da Polícia Militar dissuadindo essas ações, e essas ações são através de abordagem, não somente com a presença da viatura parada no local. Então, há necessidade da ação policial para a gente ter esses resultados que estamos tendo, que é o resultado positivo dessas ações.
10: E com fora esse trabalho fantástico que vocês estão fazendo com o apoio das outras polícias, né? Polícia Civil, a Polícia Federal, a Rodoviária Federal. Porque quando a gente está falando de Roraima, a gente está falando de um fluxo internacional, né? A gente está aqui entre Guiana e Venezuela.
8: Isso. E isso não quer dizer, Cida, que a Polícia Militar, ela não vai deixar de voltar a fazer esse policiamento de proximidade, né? Só que é que nem a gente fala, a gente dá o remédio para o tipo de doença. Se nesse momento a gente está precisando de um remédio, é esse tipo de presença dos nossos policiais atuando de forma mais presente e com abordagem, nesse momento é o que vai ser utilizado e empregado. Mas quando a gente conseguir trabalhar e os resultados ainda melhorarem mais ainda, né, aí a gente vai ter condições de realizar outros tipos de policiamento, que é os que a gente já realizava antes.
10: Comunitário, preventivo.
8: Que não deixam de estar acontecendo. Mas o foco mais é esse... O nosso foco atual hoje é esse redirecionamento do nosso policiamento para dar alguma resposta bem, bem clara para a nossa população do que a Polícia Militar vem fazendo e o que vem dando sucesso.
10: É isso, olha aí, comandante. Estou feliz de ouvir tudo que eu estou ouvindo aqui.
7: Sim, e como você falou, né, é importante os órgãos de segurança, essa integração. Foi falado aqui da FICO, mas nós trabalhamos também com o GAECO, né, que é o grupo também que faz esse combate ao crime organizado ali através do Ministério Público. Trabalhamos com a Polícia Federal, a Polícia Militar tem uma parceria com a Polícia Federal, que também com as informações de inteligência, né, é importante falar aqui, porque a inteligência, né, para o ouvinte que não sabe, são as informações que elas precisam ser repassadas para que o policial saiba onde atuar, exatamente isso que o subcomandante falou. Se nós estamos com uma área conflagrada, né, com uma região, com um determinado bairro ali, com o maior índice de ocorrência dessa atuação das facções, das organizações, a gente precisa direcionar esse policiamento e intensificar essa área. E essas informações de inteligência, que é aqueles relatos do dia a dia, das pessoas, como ele disse aqui, uma informação do ambulante que disse que está sendo assediado, né, pela organização criminosa. É a informação de que aqui está sendo realizado determinado tipo de crime, seja ele o tráfico de drogas, no caso da fronteira, né, está sendo muito comum também aí o tráfico de pessoas. Né, nós tivemos aí recentemente a apreensão de várias pessoas de nacionalidade cubana. Então, nós temos também... essa problemática não só na fronteira de Letem ali, né, com o Brasil, mas também a própria fronteira da Venezuela, que pessoas são cooptadas ali pelo crime, muitas vezes vem numa situação de vulnerabilidade.
10: Extrema vulnerabilidade. Gente, eu fico pensando nesses cubanos que estão vindo para Roraima. Eles não estão vindo porque eles querem.
7: Exatamente.
10: Eles estão vindo porque eles estão numa situação terrível lá no país deles, como a gente viu acontecer aqui na Venezuela, né?
7: E aí, quando eles chegam aqui, são também vítimas, né?
10: Pois é.
7: Desses criminosos que exigem quantia em dinheiro, que são submetidos muitas vezes a trabalho escravo, até, no caso das mulheres, a prostituição. Então, para você ver que a atuação ela é bem amplificada e ela depende muito de cada região. Então, na fronteira eu vou combater o crime de fronteira, né? Na cidade, no bairro, eu vou ter que fazer esse combate direcionado também. E esse estudo ele é realizado diariamente pela nossa equipe, pela nossa... nosso departamento que cuida dessa mancha criminal, né? Nós temos uma estatística diária, viu, Cida, de todas as ocorrências. Então a gente consegue ver no mapa onde é que essa mancha ela está mais evidente e fazer esse direcionamento, seja para uma operação ou seja para essa intensificação aí das abordagens, como o Maicon falou aqui, que são de fundamental importância e através dela que a gente vai realmente inibir e pegar essa pessoa que está na prática desse crime.
10: Olha, gente, Rasguinha, eu nem chamei o intervalo, né, Rasga? Tu tá ligada, né, Rasga? Que tem que botar meu break aí, viu? Pagar as contas do quem é quem. Mandar um beijo aqui pros meus parceiros, porque sem eles não estaríamos no ar. Mas deixa eu registrar aqui algumas mensagens. Juscelin Teixeira, alô, alô, Cida, tô aqui na escuta sempre, em especial hoje. Os meus comandantes aí, a Coronel Valdeani, o subcomandante Coronel Igor Michael, quero parabenizá-los porque eu tenho profundo respeito e consideração e estima. Minha continência na posição de flexão. Como Ixi. É? Tô imaginando aqui como é que é isso aí. Por favor, um de vocês na prática. Brincadeira, colocar o
7: Coronel
10: Valdeani.
7: Igor Michael, ele vai fazer pra você entender como é que é. Nos cursos de operações é muito comum.
10: A senhora nem pode fazer porque a senhora é a comandante, né? ela tem que ficar só recebendo aqui. Ei, Juscelino, você é uma figura, viu? Do seu subordinado, Tenente Juscelino, olha aí.
7: Juscelino, uma grande figura mesmo, um abraço bem forte, um colega nosso muito especial. E aí, adepto aí do nosso ProERD, ProERDiano, durante muitos anos.
10: Ah, eu acho
7: anos.
10: Lindo esse projeto.
7: Então, parabéns aí, Juscelino, pelo trabalho que você desenvolveu. E eu sei que é um apaixonado aí pelo nosso Delry.
10: Alefa Maia, é isso? Grandes profissionais, agradeço pela ajuda aqui no Silvio Botelho. Está ficando mais tranquilo, tá? Jardel Areia, deixa de ser polícia de calçada. Agora sim vamos ter segurança pública de verdade. É baculejo total. Não, baculejo total fui eu que acrescentei aqui, gente. Ezequias Noleto, boa tarde, Cida. Quero parabenizar aí os nossos guardiões da nossa segurança pública de Roraima. São um exemplo para nós. Diferente de outros estados em que a polícia militar é corrupta e se vende, diferente de tudo isso, Roraima, graças a Deus, até agora, a gente nunca presenciou nada dessa magnitude. Então, parabéns aí à Polícia Militar do Estado de Roraima. Ezequias Noleto.
7: Muito obrigada, Ezequias.
10: Antônio Mourão, um beijo para você. Gilvan Silva, gostaria de saber por que tanta viatura parada no posto de combustível. Ele está falando que tem muitas... É lá no Cidade Satélite, tem muitas viaturas paradas lá?
8: Nós estamos mobilizando todas as viaturas para aplicação nas eleições. Então, todas as viaturas da capital e do interior que vão ser empregadas nas eleições, nós já estamos mobilizando.
10: Ah,
8: então,
10: elas ficam paradas lá por um tempo?
8: Elas vão fazer... Todas essas viaturas vão ser abastecidas e estão sendo apresentadas para ficar à disposição do TRE para o dia do pleito.
10: Ah, então é por isso, viu, tá, Gilvão? Bom? Beijo para você. A Lefa disse que gostaria de saber se vai voltar o policiamento comercial. Ela disse que tinha alguns policiais que faziam trabalho e quer saber se isso vai voltar. Policiamento comercial.
7: Sim, inclusive é uma demanda aí do governo, né? É repassado aí para cada um de nós. O governador tem andado bastante, né, nos comércios e tem nos demandados. Nós já estamos com planejamento também, Cida, para fazer esse atendimento aí dos comércios, né, de Boa Vista, tanto aqui no centro, como também nas outras regiões ali de grande movimentação comercial. Está aí no nosso planejamento aí para os próximos dias também.
8: Com a diferença, né, comandante, que a Polícia Militar ela fez a aquisição de tecnologia, né? Nós estaremos recebendo os tablets para todos os nossos policiais que são empregados na rua. E a ideia nossa, da nossa comandante e da gente, né, à frente do comando também, é que o nosso policial, quando ele ingressar, né, no policiamento comercial, ele, através desse tablet, né, ele tenha todas as informações necessárias para ele atuar naquele local. É, muitas das vezes nossos policiais atuavam cegas, eles só eram direcionados para o policiamento comercial, mas eles muitas das vezes não sabiam quem eram os comerciantes, né, qual era a população que frequentava aquela localidade, quais eram os criminosos que atuavam naquela região, qual era a rua daquelas áreas comerciais que eles deveriam atuar ou não. Então, basicamente, agora com essa nova metodologia de policiamento, quando os policiais forem direcionados para o policiamento comercial, eles já vão direcionados sabendo, tendo mais informações para o desenvolvimento desse policiamento.
10: Perfeito. Gente, eu quero agradecer aqui a presença e a participação de todos vocês. Estou me sentindo hoje uma celebridade, tendo aqui todo o staff da Polícia Militar de Roraima.
7: Eu trouxe foi todo mundo.
10: Pois é,
7: eu sou,
10: né,
7: dessas.
10: Coronel, eu gostei muito. E desejo sucesso aí no trabalho de vocês, que a gente tem aí paz diante de tantas ações nesses dias, né? A gente está aí com Copa do Mundo, hoje tem Jogo do Brasil, verdade, o Arraial da Prefeitura, eleições suplementares, trabalho pouco é bobagem, hein?
7: É verdade, e nós também estamos muito felizes. Eu sempre digo assim que eu tenho um carinho imenso pela imprensa, porque a imprensa, ela divulga o nosso trabalho, a imprensa reconhece e a imprensa também traz a demanda, né? Porque muitas vezes a comandante, ela está ali nas atribuições dela e ela não sabe o que está acontecendo em determinado lugar, mas a imprensa, ela, comandante, olha, está faltando policiamento em tal lugar, tá, né, tá exigindo ali esse olhar. Então já teve aqui o comerciante que já falou. Eu acho esse retorno importantíssimo. Nós estamos aqui também para fazer esse atendimento, né, da nossa imprensa, essas demandas que são nos repassadas. Então, muito obrigada pelo espaço, por falar do trabalho da Polícia Militar, que é um trabalho ali que muitas pessoas não enxergam, mas que nós estamos, né, diariamente, dioturnamente realizando. E tenha certeza que, mesmo sendo um mês bastante, né, agitado, com muitas atividades, com muitas festas, com muitas ações, com muitos eventos, nós estaremos na rua entregando a melhor segurança para que nós possamos estar em paz, estarmos tranquilos, para que cada um possa no domingo ir lá exercer o seu direito do sufrágio universal, para que as pessoas comemorem aí, se Deus quiser, o jogo do Brasil, vamos ganhar, né? Porque...
10: Ai, meu Deus, hoje é Brasil e quem rasga? Gente, eu tô tão por fora.
7: Acho que é Haiti.
10: É,
7: né?
10: Haiti Brasil hoje. Haiti. Ai, meu... Não, pelo amor de Deus,
7: filho,
10: meu povo,
7: ele já, ganhar, tá, né? Ele já tá nervoso, ele disse que ele não admite que o Brasil perca pro Haiti.
10: Por favor,
7: então,
10: né?
7: Então eu também não admito.
10: Deixa eu mandar um beijo aqui pro seu Vitor Alves. Que drama, hein, seu Vitor? Oi, Cida. Continuamos sendo seus ouvintes, viu? Do meu, do seu, do nosso programa. E nunca mais você mandou alô pra nós.
7: Olha.
10: Beijo, seu Vitor Alves e Dona Socorro. Ele diz que todo dia almoça com a Cida Lacerda.
7: Olha.
10: Ele tem um telão lá na casa dele, aí ele fica almoçando e me olhando, né, seu Vitor? Um beijo
7: que
10: pro
7: coisa
10: senhor.
7: Linda. Um beijo pro seu Vitor aí.
10: Deixa eu mandar aqui um beijo também pra Eli São Paulo. Ela passou aqui pra mim, ó, o WhatsApp do TRE, meu povo. Pra quem tiver dúvida aí, é o 2121-7001. 2121-7001 para vocês.
7: Um número facinho.
10: Pois é, 2121-7001. E tem também aqui o site que ela me mandou para quem quer saber a situação eleitoral, tá? É situação-eleitoral.tre-rr.jus.br. Aí você verifica lá como é que está a sua situação eleitoral e o seu local de votação. Mas é mais fácil o WhatsApp, né? 2121-7001. Meu povo lindo, quero desejar um final de semana abençoado para todos vocês. Quem disse que é meu fã aqui, só por isso eu vou registrar. Ah, foi a Alefa. Alefa mãe, é isso? Cida Lacerda, você é mil. Muito obrigada aí por nos representar, tirando nossas dúvidas. Sou seu fã. Como é teu nome mesmo, menino? Seu nome de Instagram, né, Asga? Como é que é o nome mesmo? Mas é isso, gente. Esse programa é feito com carinho pra vocês. Domingo, tem que tirar um tempo. Ó, já... Eu ia dizer, vai procurar seu título, deve estar guardado em algum lugar, mas agora tá fácil. Baixa o título aí, o e-título, no seu celular.
7: Lembra a senha, né? Tem que lembrar a senha aí para poder entrar no aplicativo.
10: Sabe, deixa eu ver. Se não lembrar, mas
7: era achar o título, agora
10: lembrar a senha. Deixa eu ver aqui o meu, se eu consigo. Olha, o meu me reconhece. Eu não fiz, as minhas plásticas não foram suficientes. Brincadeira que eu nem fiz, porque tem gente que faz tanta plástica que o celular não reconhece. Ó, o meu abriu de cara, viu?
7: O meu, quando eu me maquio, ele disse não, reconhecimento não realizado.
10: O meu, tô aqui, meu povo lindo. Olha, Maria Aparecida de Lacerda, tudo certinho, viu? Já, cadê? Tô. Zona tal, zona 001, a minha sessão 0276. Se Deus quiser, domingo estarei lá exercendo o meu poder.
7: Todos nós.
10: Vamos lá, meu povo. É obrigatório, tá, seus lindos e lindas? É isso, gente. Quero desejar um final de semana abençoado. Vamos torcer pelo Brasil. Um beijo no coração e, se Deus quiser, até segunda-feira.
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6: 2:13.
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0: Beleza, beleza, gente, muito bem, sou do Bruno Rosa, tipo eu, teve antes Shakira com Bruno Boy, daí foi a primeirinha do programa da hora de hoje. Querido, gostou? Curtiu? Que bom! Só tem música boa por aqui, nesta sexta-feira bonita, gostosa, dia de jogo do Brasil na Copa do Mundo, fofo! É isso aí, teremos Brasil e Haiti, seleção vai iludir a gente, vai jogar bem, vai ganhar bonito, é ou não é? E vamos ficar tudo iludido achando que o Brasil vai ser hexa. Para, né, fofo? É difícil demais. Vamos comercial, volto já, não sai daí.
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0: Bele, bele, gente, Fred e Vitor, e aí, Sabor Amor? Beleza, também teve Israel e Fernandes com o Juneto Frederico, Nova Chance, New Chance, para tu que não fala inglês, João Bosco e Vinícius, Oportunidade, é a Baby Vinícius, Sou Louco. Muito bem, cara, e olha, o governador disse que ia pagar todo mundo que trabalha aí no estado, né, os funcionários, né, os funcionários do estado, os pensionistas e tal, tudo mais, não é? Ele falou que ia pagar todo mundo, gente, né, os mais de 30 mil servidores ia pagar no sábado, cara. É, muito bem, mas, contudo, entretanto, não é? O governo recebeu aí uma notificação formal do MPE, nosso Ministério Público Estadual, não é? É para que ele pagasse na segunda-feira. Exatamente, fofo. Aí você fala assim, mas por o quê, cara? Cara, vai ter uma eleição no domingo, não é? Vai ter eleição no domingo. Então o que acontece? Não é? Se o governador pagar no sábado, gente, pode configurar abuso de poder econômico, não é? E também de abuso de autoridade às vésperas do pleito extra. Então, o governo vai pagar na segunda-feira, fofo, que já é bem cedo. Não vai reclamar, não, pelo amor de Deus. Tá bom? Essa matéria tá aqui no site, folhabv.com.br. Manda lá no teu grupo lá de notícia, tá? Naquele teu grupo bem dividido. Vai naquele grupo mais dividido, que tem pessoal de tudo que é lado. E manda lá. E a gente quer ver o tiroteio. A gente quer ver só o papoco. Vocês brigando aí por causa de política. Tá bom, querido? É isso aí, 2h52.
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0: tchau, viu? E vai com Deus.
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5: 3 horas.
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9: Um soldador de 42 anos perdeu o controle do veículo que dirigia e caiu da ponte sobre o rio Amajari, na RR-203, nesta quinta-feira, dia 18. A vítima relatou aos policiais militares da 1ª Companhia Independente de Policiamento de Fronteira, que conduzia uma picape Nissan Frontier no sentido à comunidade Três Corações, sob forte chuva e com visibilidade reduzida. Ao passar por uma pequena elevação na entrada da ponte, ele perdeu o controle do automóvel, colidiu contra a proteção lateral à direita da estrutura e caiu no rio, de uma altura de aproximadamente 10 metros em um trecho de forte correnteza. Após a queda, o motorista conseguiu sair do veículo por conta própria e alcançar as margens do rio, uma área de difícil acesso com barranco íngreme, terreno escorregadio e vegetação densa. Devido às condições do local, a vítima precisou ser resgatada por equipes do Corpo de Bombeiros. Em seguida, o homem recebeu os primeiros atendimentos do Serviço de Atendimento Móvel de Urgência, o SAMU, e foi encaminhado ao Hospital Jair da Silva Mota. Apesar da gravidade do sinistro, a vítima não apresentava risco iminente de morte no momento do atendimento. A matéria e o vídeo podem ser lidos no site folhabv.com.br.
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1: Bele, bele, galerinha, é isso aí, o som da Rafa Torres com Rafaela Santos Covarde. Covarde é o Gilão Rio, velho. É, me avisar que o Natanel tava na rádio. Cheguei atrasado hoje, o chefe tava bem na recepção, cara, acredita? Natico. Eita, peguei a minha logo pra ficar esperto. Tudo bem, foi mal aí, chefe. Meu, e você viu ontem, você assistiu ontem o jogo Canadá e Catar, meu. Tava assistindo o jogo deitadão, morrendo de sono, meu. Tomei um susto quando o Cone quebrou a perna. Cone, né, quando ele quebrou a perna, você viu? Você é louco, cara. O cara tomou um rapa, foi um rapa, não foi? Que ele tomou mais ou menos um rapa, né, uma dividida. Meu, quebrou a perna do cara, mano. Você é louco. Eu fiquei doidinho, fiquei agoniado, acordei na hora. Pois é, daqui a pouco eu vou pesquisar como é que tá o Cone. Aliás, eu vou pesquisar aí agora. Qual é o estado de saúde do Cone para que eu possa te avisar, né, cara, que realmente foi um negócio muito, né, muito, muito doido, cara. É, vamos ver aqui. Acho que é esse aqui, mano, o Cone. É ele mesmo. Cadê ele aqui? Notícias dele aqui. Vamos, aqui é ao vivo, cara, que é desse jeito mesmo, né? Muito bem, cadê, ó? Não tem nada aqui. Vou já encontrar o que aconteceu, cara. Qual foi a fratura, né, que ele teve aqui na perna, mas realmente é um negócio muito, muito sério, cara, muito sério mesmo, porque o cara é um profissional, né, e o colega dele ficou todo errado, você viu, o colega dele ficou todo errado, cara, depois do acidente, é um negócio que realmente mexe com a gente, mas muito triste aí a lesão que o Cone sofreu, uma lesão meio ali, cara, meio na canela ali, cara, é um negócio muito chato de verdade, mas deve estar melhor, né, tá lá no Canadá, tá em casa, bote nos hospitais, enfim. Bom, tá rolando jogaço de bola, né? Jogaço é modo de dizer que Estados Unidos e Austrália, entendeu? Dois países aí que não tem tradição do futebol. Mas é um jogo de Copa do Mundo, né, fofo? Todo jogo de Copa do Mundo é disputado e é bom pra caramba. Já tá 1-0 pros United States, tá bom? Os caras estão em cima, meu, de verdade. Muito bem. Daqui a pouquinho tem Brasil e Haiti. É isso, daqui a pouquinho. Será que o Brasil não vai ganhar do Haiti, meu? Será? Não é possível, cara, não é possível. Se o Brasil ganhar do Haiti, o ruim é que a gente vai ficar iludido. Ficaremos iludidinhos, né? Achando que o Brasil realmente tá bom e o que não tá, né? E pra vocês que defendiam aí o Neymar na seleção, Neymar nem viajou, tá, cara? Pra você ter uma ideia. Seu bando de puxa do Neymar. É isso aí. Manda pra gente o WhatsApp 99151-2155. É isso aí. Esse é o programa da hora.

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12: Beleza, beleza, galerinha. Muito bem, programa da hora. Você viram uma matéria aqui no site folhabv.com.br que interessa exatamente aí a vocês. É, vocês que são motoristas, querido. Motoristas aí de táxi, não é isso, cara? Exatamente. Olha só, gente. Você que é motorista de aplicativo ou taxista, você pode solicitar um financiamento de até 150 mil. É exatamente, fofo. É o programa Move Brasil Táxi e Aplicativos. É isso que você ouviu, financiamento de até 150 mil para compra de um carro zero quilômetro. É uma iniciativa do governo federal que pretende facilitar o acesso ao crédito, renovar a frota utilizada no transporte de passageiros e incentivar a aquisição de veículos mais sustentáveis, né? O programa vai disponibilizar ao todo 30 bi, é isso que eu ouvi, com B de bola. 30 bilhões de reais em linhas de crédito com taxas de juros inferiores às praticadas no mercado, né? Os financiamentos, eles podem ter prazo de pagamento de até 72 meses e possibilidade de período de carência, conforme as condições oferecidas pelas instituições que forem habilitadas, né? Os recursos, eles poderão ser utilizados na compra de veículos modelos flex, híbridos, elétricos e movidos a etanol, desde que estejam previamente habilitados pelo Ministério do Desenvolvimento, né, da Indústria e do Comércio e Serviços. Quem pode participar? Que eu sei que é a pergunta que tu quer saber aí, ó. Para aderir ao programa, os motoristas de aplicativo devem comprovar pelo menos 12 meses de atuação na plataforma e ter realizado mais de 100 corridas nesse período. Já os taxistas precisam estar com a situação cadastral e fiscal regularizada, né? Cada beneficiário pode contratar financiamento para apenas um veículo. No caso das cooperativas, o limite será de um automóvel por cooperado. Como solicitar, né? O processo de adesão... Deixa eu colocar mais uma trilha, que não vai dar tempo de terminar. Pronto, coloquei mais um. É a notícia inteira para você, que eu sei que está interessado. Bom, o processo é feito de forma digital, né? O interessado, ele deve autorizar o compartilhamento dos dados necessários para análise do pedido. No caso dos motoristas de aplicativo, a verificação dos requisitos, ela será feita pelas próprias plataformas, né? Para os taxistas, a validação, ela vai ocorrer com base nas informações da Receita Federal. Depois da análise, o profissional será informado se atende aos critérios do programa. Em caso de aprovação, poderá procurar, né, uma das instituições financeiras participantes, né, para contratar o financiamento. A medida provisória, né, que instituiu o programa, determina que os contratos de financiamento deverão ser firmados em até 120 dias a partir da publicação da norma. Além disso, só veículos previamente habilitados pelo Ministério poderão ser financiados. E o Ministério também vai poder exigir contrapartida das montadoras, como descontos mínimos para que os modelos integrem o programa. A matéria está aqui no site folhabv.com.br e foi escrita pela minha amiga Aisha Baidon. Muito bem, gente. 3h40, esse é o programa da hora.

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2: 3:58.
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8: Torcedores de Roraima terão diversos pontos de encontro para acompanhar a partida entre Brasil e Haiti pela Copa do Mundo na noite desta sexta-feira, dia 19. O jogo está marcado para começar às 20h30 e telões foram instalados em diferentes locais de Boa Vista e em municípios do interior para reunir o público durante a transmissão. Na capital, um dos principais pontos de exibição será na Avenida Nossa Senhora da Consolata, no centro, onde foi montada uma estrutura com capacidade para aproximadamente 1.000 pessoas sentadas. O espaço contará com cadeiras para acomodar o público durante a partida. No residencial Vila Jardim, também em Boa Vista, moradores poderão assistir ao jogo em uma estrutura preparada especialmente para a transmissão. A iniciativa busca ampliar o acesso da população ao evento esportivo em diferentes regiões da cidade. Um telão também foi instalado pela Prefeitura de Boa Vista na Praça Fábio Marques Paracate. Outra opção na capital será o Pátio Roraima Shopping, que também disponibilizará telão para exibição da partida. Antes do início do jogo, o público poderá acompanhar um show com grupo Climatizando, que fará apresentação de pré-jogo. O Garden Shopping também integra a programação e contará com o telão na praça de alimentação para que clientes e visitantes possam acompanhar a partida em clima de torcida coletiva. No interior do estado, moradores do município de Bonfim também contarão com o telão para acompanhar a partida. A estrutura foi organizada pelo grupo Amigos de Bonfim. Em Mucajaí e São João da Baliza, telões também foram preparados para receber torcedores, ampliando a mobilização em torno da participação brasileira no torneio. A matéria está no site folhabv.com.br.
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0: Beleza, Folha FM 100.3, João Bosco e Vinícius, ansioso, TV antes, Kaique e Felipe com Luan Santana, Mensa, Danilo e Davi, solta eu, João Pedro e Felipe com o Guilherme, seu terror bom demais. Olha, tá rolando o jogo aqui da Copa do Mundo, fofo, Estados Unidos. É, meu, cadê Estados Unidos? É Austrália, exatamente isso, tá 2-0 pro United States, é isso aí. A Austrália chegou com perigo, quase diminuiu, né, Fofo? Mas não foi dessa vez. Hoje, 8h30, tem jogaço de bola, né? Tem Brasil e Haiti. Você vai acompanhar aqui pela Folha FM 100.3 em cadeia com a Rede Bandeirantes. Hoje, às 8h30. Fofo! Pois é, tá rolando Copa do Mundo, mas o futebol brasileiro não para, querido. É isso aí, né? Falando de futebol, o brasileiro Renato Gaúcho foi demitido pelo Vasco. É o quinto técnico da gestão Pedrinho, né? Que passa pela gestão Pedrinho, que é demitido, que durou 107 dias, né? A terceira passagem do Renato Gaúcho como treinador do Vasco. Ele foi demitido na noite de ontem, exatamente 4 dias antes do retorno da equipe às atividades, né? Após uma pausa, né, para a Copa do Mundo, querido. É, né, relembrando aí, né, os técnicos do Vasco na era Pedrinho foram Álvaro Pacheco, que ficou de maio de 2024 a junho de 2024, né, ficou 30 dias no cargo. O segundo técnico foi Rafael Paiva, que ficou de junho de 2024 a novembro de 2024, né, ficou 156 dias. Fábio Carilli, é, ficou de dezembro de 2024 a abril de 2025, né? Ficou 129 dias. Fernando Diniz, né? Que ficou mais tempo, ficou do dia 9 de maio de 2025 até o dia 22 de fevereiro de 2026, ficou 289 dias no cargo. E chegamos ao Renatão, que ficou de 3 de março de 2026 até 18 de junho de 2026, ficou 107 dias como treinador do Vasco, querido. É, e segue aí o Vasco na sua luta aí, cara, pra tentar reencontrar o caminho das vitórias no futebol brasileiro. Vou começar o voto daqui a pouquinho.
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17: Só aviso, sobe.

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1: Jonete Frederico, Mariana Fagundes.
2: É, ó, Simona! Toca aquela porque meu coração tá machucado,
1: pô. O nosso, né?
2: O nosso.
1: Vamos cantar então pra melhorar?
2: Agora.

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É, galerinha, bom demais o som do Leandro e Romário com Ícaro e Gilmar. Corações egoístas, Cleiton e Romário cantou Respirando Sem Você, um degrau na escada Marília Tavares. Valeu, galerinha, o programa tá terminando. Obrigado pelo carinho, obrigado pela audiência. É isso aí, hoje não teremos zoada. Você curte aí uma hora de música depois, né? Depois do comercial. Tá tudo bem por aí com você? Obrigado pelo carinho, pela audiência essa semana. Daqui a pouco tem o Jogo do Brasil, um bom jogo pra todo mundo. Curta com responsabilidade. Se você for tomar uma brejinha, uma bebidinha, não dirija, por favor. Tá bom, querido? Quero te encontrar aqui segunda-feira de bem com a vida e com saúde. Tá bom, irmãozinho? Fica bem! Tá bom, querido? Vou deixar você com o Vini, Lucas e João Gustavo e Murilo. Nada mal. Nada mal curtir essa sexta-feira com responsabilidade. E o Jogo do Brasil aqui na Folha FM 100.3. É ou não é? Tchau, tchau. Até segunda.

0: ficar fácil com as malas dessas.
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3: 4h58.
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1: Já vi que vocês vão sair daqui tudo louco hoje, viu?

Acho que sei perder. Acho que sei perder. Segura agora.

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0: Charlie Lima, Paredinha no 12.
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3: 5h59.
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17: Boa noite, agora são 18 horas e 4 minutos aqui na capital Boa Vista. Está começando mais um Resumão da Folha. Hoje, dia 19 de junho de 2026, aqui pela melhor do estado de Roraima, Folha FM 100.3. Estamos ao vivo para todo o estado de Roraima, Brasil e mundo. E é claro que você pode participar das nossas lives. Aproveita, se inscreva, curte, dê sugestão de pauta no número 95-99115-2155. Vou repetir, 95-99115-2155. Participe aí também, diga de onde você está falando, qual é a localidade, qual é o município, qual é a vila, qual é o estado, qual é o país. Nós estamos aqui aguardando a participação de todos vocês. Quero agradecer a audiência de vocês que estão na estrada, ouvindo a gente, sintonizado na melhor do estado de Roraima, você que está em qualquer ponto do estado de Roraima, você que está indo buscar os filhos na escola, a esposa, o esposo, você que vai entrar no plantão às 19 horas, muito obrigada pela sua audiência. Quero agradecer as mensagens, obrigada pela sintonia de segunda a sexta-feira, aqui na melhor do estado de Roraima, Folha FM 100.3. Os destaques e assuntos mais comentados do dia, agora no Resumão da Folha, que já está no ar.
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18: Que dia que é hoje, Brasil?
17: Hoje é dia 19 de junho, dia do cinema brasileiro.
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17: Muito boa noite para você que está sintonizado aqui na melhor do estado de Roraima. Eu sou Jaqueline Amazonas e na operação do programa Girlan Oliveira, né? Estamos aqui para levar sempre a melhor informação, informação em primeira mão para você ouvinte que quer ficar bem informado. Você já sabe, né? Tudo que vai rolar amanhã nos noticiários, você já encontra aqui no Resumão da Folha. E agora a gente vai para a primeira manchete da noite, que fala sobre a aprovação no Enamed, que será obrigatório para o exercício da medicina. Sayonara Moreno traz mais informações.
19: Os estudantes que ingressarem no curso de medicina a partir de agora só poderão exercer a profissão se forem aprovados no Enamed, Exame Nacional de Avaliação da Formação Médica. É o que prevê a medida provisória assinada pelo presidente Lula nesta sexta-feira em Minas Gerais. Ao anunciar as mudanças, o Ministério da Educação disse que a ideia é garantir mais qualidade dos profissionais que vão atender a população e oferecer mais transparência para quem pretende escolher uma faculdade de medicina. O Enamed é de responsabilidade do INEP e o presidente do Instituto, Manuel Palácios, explica que com a nova exigência, o concluinte do curso só vai receber o registro do Conselho Regional de Medicina se tiver nota suficiente.
18: você ter um controle mais preciso da qualidade da formação oferecida pelas instituições, o que também ajuda o próprio estudante a escolher que instituição vai se inscrever, assim como para assegurar à população, com a medida provisória de hoje, serviços médicos de qualidade por um profissional que passou por um exame de proficiência.
19: Segundo o governo, a medida atende uma demanda da sociedade que quer garantia de qualidade dos profissionais. A servidora pública de Brasília, Maria Clara Machado, recebeu a notícia de forma positiva.
20: Como muitos cursos de medicina tiveram uma avaliação muito baixa, eu acredito que vai ser benéfico, porque a gente, quando vai se consultar, não vai verificar qual a escola em que o médico estudou, né? Se a escola foi bem avaliada, não foi bem avaliada. O governo precisa fazer isso antes desses profissionais serem colocados no serviço público ou no serviço privado.
19: A secretária de Regulação e Supervisão da Educação Superior do MEC, Marta Abramo, explica que o ENAMED também vai ser realizado entre os estudantes de medicina no quarto ano do curso, etapa que antecede o início do internato.
21: Traz a possibilidade tanto para as instituições de ensino reavaliarem a sua atuação pedagógica para melhorar a formação desse estudante, para que ele chegue ao final do curso com as condições de exercício da profissão, né, para que ele seja aprovado no exame de proficiência, mas também vai trazer para o MEC insumos importantes para a gente monitorar a qualidade desses cursos e poder agir quando necessário.
19: Em março deste ano, o MEC aplicou punições a mais de 50 cursos de medicina que tiveram desempenho insatisfatório no ENAMED do ano passado, com notas 1 e 2, na escala que vai até 5. Naquela edição, 13 mil formados em medicina ficaram abaixo do nível mínimo de qualidade e entraram ou estão prestes a entrar no mercado de trabalho. A medida provisória também prevê que o ENAMED seja adotado na primeira etapa do Revalida, o exame para revalidação de diplomas dos médicos formados no exterior que querem atuar no Brasil. As notas do ENAMED podem ainda ser utilizadas nos processos seletivos para programas de residência médica. A edição deste ano está com inscrições abertas até 29 de junho, com provas aplicadas em 13 de setembro. Desta vez, os resultados do exame valem só para avaliação e acompanhamento. A exigência para obtenção do registro profissional vai passar a valer para os estudantes que iniciarem o curso após a publicação da medida provisória. E quem não tiver bons resultados pode tentar em outras edições, que passam a ser a cada semestre.
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17: Agora são 18 horas e 10 minutos. Você pode mandar sua mensagem no número 95 99115-2155 e participar, dizer de onde você está falando, qual é a localidade. Ah, Jaqueline, estou com preguiça de mandar escrever. Manda áudio, que a gente fica aqui aguardando a sua participação, tá? Quero saber de onde você está falando. Manda aí que eu fico aqui aguardando. E vamos para a segunda manchete da noite, que fala sobre uma carga de mais de 15 quilos de ouro ilegal, avaliada em aproximadamente 10 milhões de reais, transportada em um veículo de passeio. Foi apreendida pela Polícia Rodoviária Federal na manhã desta sexta-feira, 19 de junho. A ação ocorreu por volta das 9 horas, durante a fiscalização no quilômetro 210 na BR-174, no município de Rorainópolis. A apreensão ocorreu durante o trabalho de fiscalização da PRF, próximo à divisa com o estado do Amazonas. Na abordagem, um utilitário que se deslocava de Manaus para Boa Vista. Diante das inconsistências apresentadas pelo motorista durante a fiscalização e com base em ação orientada por inteligência policial, a equipe aprofundou a fiscalização do veículo e localizou em um compartimento interno do automóvel 28 barras de metal preciosos, pesando mais de 15 quilos. O envolvido recebeu voz de prisão em flagrante pelo crime de usurpação de matéria-prima pertencente à União. O motorista, o veículo e o minério foram encaminhados à

0: Companhia de Independência de Policiamento de Fronteira, que conduzia uma picape Nissan Frontier no sentido à Comunidade Três Corações, sob forte chuva e com visibilidade reduzida. Ao passar por uma pequena elevação na entrada da ponte, ele perdeu o controle do automóvel, colidiu contra a proteção lateral direita da estrutura e caiu no rio, de uma altura de aproximadamente 10 metros, em um trecho de forte correnteza.
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0: Agora são 18 horas e 12 minutos, vamos de mais informações para vocês. Enquanto isso, vai mandando sua mensagem 95 99 15 2155 e participe da nossa programação, que eu fico aqui aguardando. E vamos falar das inscrições do Sisu Mais, que terminam nesta sexta-feira. Tatiane Alves tem mais detalhes.
2: Terminam nesta sexta as inscrições para o Sisu Mais por meio do Portal de Acesso Único do Governo Federal. A iniciativa é uma etapa complementar e inédita do Sistema de Seleção Unificada, que vai disponibilizar vagas que não foram preenchidas pelas instituições participantes do Sisu 2026. A proposta é ampliar oportunidades para os estudantes que participaram do processo seletivo e aumentar a ocupação das vagas em cursos de graduação oferecidos por instituições públicas. Segundo o MEC, os resultados da etapa regular do Sisu 2026 já mostraram uma melhora nos índices de preenchimento em diversas universidades e institutos federais. Agora, com o Sisu Mais, a expectativa é aproveitar vagas remanescentes e reforçar o acesso ao ensino superior. Poderão participar os candidatos que fizeram pelo menos uma edição do Exame Nacional do Ensino Médio, o Enem, nos últimos 3 anos, e que tenham concorrido a vagas na edição regular do Sisu deste ano. Para a classificação, será considerada automaticamente a nota do Enem que proporcionar a melhor média ponderada para o curso escolhido. No momento da inscrição, cada estudante poderá selecionar até 2 opções de curso, indicando ordem de preferência, além de turno, instituição e local de oferta. O Sisu Mais faz parte de um conjunto de medidas adotadas pelo MEC para aperfeiçoar o sistema de seleção. Entre elas estão as mudanças recentes na lei de cotas, melhorias no processo de inscrição e ajustes na organização das vagas. A iniciativa também busca reduzir a necessidade de processos seletivos independentes realizados pelas instituições públicas. Com isso, universidades e institutos poderão utilizar a mesma estrutura do Sisu para ofertar vagas destinadas ao ingresso no segundo semestre, diminuindo custos administrativos e ampliando as oportunidades.
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0: Agora são 18 horas e 16 minutos. Quero mandar um alô para o Charles, que está indo para o bairro Bela Vista. Muito obrigada pela sua audiência, Charles. Você está na melhor do estado de Roraima, Folha FM 100.3. Você está ouvindo, né, aí no carro de aplicativo. Quero aproveitar e mandar um alô também para o Hanson Braga, que está na escuta, né, prestigiando aqui o nosso trabalho. E vamos agora para um breve intervalo comercial. Na volta, eu venho conversando com Érica Lobo, ela que é coordenadora de negócios do IEL Roraima, vai falar dos 34 anos do Instituto aqui no Resumão da Folha. Não saia daí, até lá.
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9: Voltamos com o resumão da Folha. Agora são 18 horas e 21 minutos. Vamos falar com a dona Ivone, a nossa ouvinte. Nós já estamos aqui com a Erika Lobo no estúdio, mas daqui a pouquinho a gente vai conversar aqui e falar muito sobre o IEL Roraima. Só que antes, Dona Ivone, boa noite, Dona Ivone!
10: Bom dia, minha amiga Geisa!
9: Opa, foi errado, calma, calma. Cadê Dona Ivone que ela mandou aqui?
10: Boa noite, minha princesa linda, Jaqueline Amazona, boa noite. Estou aqui ouvindo o programa, minha princesa. Estou ligadinho aqui ouvindo o seu programa. Um abração para vocês e da rádio, um abraço para você, para sua família.
9: Amém, amém.
10: Um bom final de semana, que Deus abençoe.
9: Amém, Dona Ivone. Muito obrigada pela sua audiência. A Dona Ivone, que é lá do município de Alto Alegre. Agora são 18 horas e 22 minutos. Vamos conversar com Erika Lobo. Ela que é coordenadora de negócios do IEL Roraima. Erika, boa noite. Mais uma vez, né? Um prazer estar aqui com a gente no Resumão da Folha. Hoje sextou. Hoje a Erika toda de Brasil, porque daqui a pouquinho tem um jogo do Brasil, né? Com Haiti. E aí ela vem falar sobre o IEL Roraima, 34 anos, é isso, Érica?
11: É isso mesmo, boa noite, Jaque. Boa noite para Dona Ivone, que eu sei que ela tá escutando a gente agora, né? Dona Ivone, um abraço para a senhora. Boa noite a todos os ouvintes aí. Jaque, 34 anos de história hoje, 34 anos de muitas mudanças, muitas transformações, e a gente vem trazer as seguintes novidades, né? Porque antes do Brasil fazer o gol contra o Haiti daqui a pouco, eu já quero convidar o pessoal para fazer o gol com as oportunidades que o IEL tá oferecendo.
9: E qual vai ser o placar? Conta aí.
11: Olha, eu tô chutando 3-0.
9: Eita, tá otimista.
11: Eu tô otimista, porque se colocar meu menino Hendrick pra jogar, o negócio vai pegar fogo.
9: Conte aí as oportunidades agora.
11: Então, as oportunidades que a gente tá tendo é cupons de desconto, em alusão aos 34 anos do IEL. Então, a gente tá com 34% de desconto ali na nossa graduação e na nossa pós-graduação. Hoje o IEL tem um polo da... em parceria com a Unifacvest e a São Luís, que fica dentro do IEL, um polo de apoio. E a gente está com desconto nas mensalidades, com desconto nas matrículas, que é 34%. E a gente tem diversas áreas para quem está procurando aí se qualificar, entrar numa faculdade à distância para conciliar com o trabalho. Procure a gente, porque a gente tem várias áreas para atender, desde a educação, desde a parte de gestão empresarial, na parte de técnico, tecnólogo, com mensalidades que cabem no bolso, aquela no precinho, como o brasileiro fala.
9: Coisa boa, né? A gente ter oportunidades aí para fazer cursos de qualificação, melhorar o seu currículo. Essa é uma oportunidade de você pegar o desconto de 34%. E também tem o menor aprendiz, né?
11: Também tem um menor aprendiz. A gente sempre fala que eternamente as vagas de aprendizes estarão abertas, porque isso depende muito da solicitação das empresas, que é um trabalho que o IEL tem feito, que é justamente engajar as empresas a cumprirem com o obrigatoriamento da cota, que a lei fala, a lei da aprendizagem. Então, essas empresas que são obrigadas, a partir de 7 colaboradores que têm efetivos ali no seu quadro de pessoas, elas são obrigadas a cumprir com essa lei, e a cada 7 colaboradores uma empresa tem que ter um aprendiz. Então, a maioria das empresas hoje aqui tem mais de 7 colaboradores.
9: É verdade.
11: Então, a gente já vê ali a obrigatoriedade do cumprimento da cota, então é eternamente vagas abertas. O IEL hoje trabalha sob demanda. Nós temos um banco de talentos que qualquer estudante, a qualquer hora, de manhã, de tarde, de madrugada, pode se cadastrar e ver as oportunidades disponíveis.
9: E o que que a gente tem mais do que comemorar com esses 34 anos?
11: A gente comemora, a gente está muito feliz lá no IEL, porque quando a gente vai puxar os resultados no decorrer desses 34 anos de história, e a gente topa com várias pessoas que tiveram mudanças de vida, a gente já somou mais de 11 mil pessoas que a gente conseguiu inserir no mercado de trabalho por meio dos programas de estágio, por meio dos programas de inovação, que é o BITÉ. Então, esses resultados, eles cumprem exatamente com o objetivo que a gente está propondo. 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A gente todo mês está entrando jovens aprendizes conforme a demanda das empresas, e isso tem sido algo que tem proporcionado a sociedade a diminuição da vulnerabilidade social por meio da inserção de jovens que estão lá na periferia procurando uma oportunidade. Então, isso pra gente é extremamente louvável. 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Tudo que nós buscamos fazer hoje é realmente buscar fomentar esse incentivo, principalmente aos jovens do nosso estado.
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9: 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A Érica já falou que vai ser 3-0, ela tá muito otimista.
11: 3-0. E a gente vai conseguir esse Hexa aí. Eu tenho muita fé no meu país, viu? Eu sou muito patriota, como falo. Eu amo essa vibe de Copa do Mundo demais. Hoje tava todo mundo no IEL com a camisa do Brasil. Todo mundo comemorando. E durante o jogo, durante o dia que tem o jogo do Brasil, é música da Copa tocando o dia todo. A playlist vai, acaba e inicia de novo.
9: É pra, só pra dar aquela animação no dia da Copa, né?
11: Nossa, é muito sério isso lá pra gente, viu?
9: É, Érica, eu quero agradecer a sua visita aqui, né? Que você já é a terceira vez que vem no Resumão da Folha, eu creio. Aqui na Folha FM 100.3, a melhor do estado de Roraima, que tem a maior audiência no estado, graças a Deus, levando sempre essa informação para o ouvinte ficar bem informado, saber das oportunidades também, que tem muitas oportunidades. Então já sabe, né? Curso de qualificação, menor aprendiz, estágio, corre lá no IEL Roraima, que eu tenho certeza que você não vai se arrepender, né, Érica?
11: Com certeza. E pode contar com a gente. E ó, percebeu, Jaque? Minha terceira vez aqui. É. Três isso gols, tá? Anota aí no bolão já.
9: Obrigada, Érica. Até o próximo resumão. E o resumão da Folha fica por aqui. Sonoplastia foi de Gilão Oliveira, né? A apresentação, Jaqueline Amazonas. Quero agradecer aí, né, os nossos companheiros da FolhaBV.com.br e agências parceiras. Muito obrigada pela sua audiência. Lembrando que dia 21... tem eleição suplementar, hein? Não vai esquecer lá de exercer o seu papel. Votar, que é obrigatório. Dia 21 a gente vai escolher quem será o governador ou governadora tampão do estado de Roraima. E também a gente vai estar fazendo a transmissão ao vivo aqui na Folha FM 100.3 de tudo que está acontecendo aqui no estado de Roraima. E você vai saber com a gente que vai estar na rua aí, né, trazendo muita informação direto aqui para o estúdio da Folha FM 100.3. Um beijo no coração de vocês, bom final de semana, amanhã tem conectados a partir das 9 horas da manhã, de 9 às 11 horas da manhã, você tem encontro marcado comigo, Jaqueline Amazonas. Um bom final de semana e até segunda-feira, se Deus quiser.
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0: Vocês podem fazer barulho pra Solange Almeida?
1: Uhul! Que bom estar de volta, safadão. Obrigada pelo convite.
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Nós ouvindo Cassiano numa cobertura da Epitácio.

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